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1: Em Brasília, 19 horas.
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2: Olá, boa noite.
1: Boa noite para você que nos acompanha em todo o país.
2: Segunda-feira, 13 de julho de 2026.
1: Vamos ao destaque do dia na Voz do Brasil.
2: Aumento da mistura obrigatória de biodiesel começa a ser avaliado pelo Instituto Mauá de Tecnologia.
1: E é apresentada a primeira turbina a gás movida a etanol para a geração de energia elétrica. Luana Karen.
3: A unidade é capaz de gerar 1 megawatt de potência. Energia suficiente para abastecer aproximadamente 3.600 residências.
2: Novas regras para a publicidade de bets.
1: Empresas deverão incluir avisos de advertência sobre riscos em jogos de apostas. Graziele Bezerra.
4: A exemplo do que já acontece em propagandas de cigarros, bebidas alcoólicas ou remédios, as campanhas estão obrigadas a alertar sobre os riscos associados a esta prática.
2: Brasil celebra 26 anos do ECA, um marco histórico na transformação e proteção da infância.
1: Sobre o assunto, nós conversamos com Fábio Meirelles, do Ministério dos Direitos Humanos e da Cidadania.
5: Ele fortalece não só o papel da família, da sociedade, do Estado, mas dessa visão de promoção dos direitos de crianças e adolescentes.
2: Hoje na apresentação, eu, Mariana Jungmann e Luciano Seixas.
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2: Publicidade das casas de apostas online, as chamadas bets, deverá ocorrer, nessa publicidade deverão ocorrer advertências sobre os riscos para os apostadores.
1: As empresas também não poderão usar especialistas e influenciadores em suas publicidades de forma a convencer uma pessoa a apostar.
2: As novas regras começam a vigorar a partir do dia 17 de julho.
4: Pessoas famosas em ambientes festivos fazendo promessas de dinheiro fácil. Técnicas largamente usadas por empresas de apostas para atrair novos jogadores, mas que agora estão proibidas. As chamadas bets, que atuam no ramo de apostas online, estão obrigadas a alertar sobre os riscos associados a esta prática. A exemplo do que já acontece em propagandas de cigarros, bebidas alcoólicas ou remédios, as campanhas deverão exibir advertências, como explica o ministro da Fazenda, Dario Durigan.
6: Primeiro, apostar faz você perder dinheiro. A segunda, apostar pode causar dependência. E a terceira, aposta não é investimento, sempre seguido da chamada que é Ministério da Fazenda adverte, para que as pessoas tenham essa informação vinda de uma fonte oficial, depois de apurados os efeitos dos jogos nas famílias brasileiras.
4: As campanhas também não poderão utilizar influenciadores digitais ou comentaristas esportivos para induzir o público a apostar ou apresentar apostas como forma de investimento ou ganho fácil de dinheiro. O ministro da Fazenda também alertou para a tolerância zero com empresas ilegais.
6: Bet ilegal em nenhuma medida está autorizada. E nem os publicitários, os veículos de comunicação estão autorizados a fazer, ao contrário, estão proibidos de veicular qualquer publicidade envolvendo empresa não autorizada a operar no mercado.
4: A advogada Juliana Prates perdeu o irmão há 6 meses para o vício em jogos online. Para ela, qualquer tipo de propaganda de plataformas de apostas deveria ser proibida.
7: Para que a gente consiga, pelo menos, fazer com que as pessoas tenham consciência sobre o que é a atividade das apostas, que ela não é se divertir, mas sabendo os riscos que são decorrentes de quem pode começar a essa atividade. Né?
4: O prazo para as empresas se adequarem às novas regras é 17 de julho. Quem descumprir pode ser multado em até 20% do faturamento da operadora, ter as atividades suspensas por até 180 dias e ter a autorização de funcionamento cassada em casos de reincidência grave. Reportagem Graziele Bezerra.
1: Veículos que poluem menos. Para colocar essa ideia em prática, começaram hoje os testes para adicionar mais biocombustível ao diesel, sem que isso traga prejuízo ao motor.
2: Uma comitiva do governo federal acompanhou o início dessa nova fase.
8: O biodiesel é um combustível renovável que, desde 2004, vem sendo misturado ao diesel no país. E para cumprir a lei que prevê a diminuição da dependência do petróleo, o Ministério de Minas e Energia está coordenando estudos em parceria com instituições de pesquisa. Um deles é o aumento do biocombustível ao diesel, que hoje está em 15%. E nesta segunda-feira, começou o Programa Nacional de Testes do Biodiesel, no Instituto Mauá de Tecnologia, em São Caetano do Sul, no estado de São Paulo. De acordo com o ministro de Minas e Energia, Alexandre Silveira, essa é uma fase essencial para a mudança obrigatória nas porcentagens dos combustíveis prevista na lei.
9: Nós não podemos avançar sem que esses testes sejam feitos.
8: A lei do combustível do futuro prevê o aumento de biodiesel e etanol, produzidos a partir de matéria-prima renovável, como cana-de-açúcar, milho, soja, mamona, entre outros. O etanol e o biodiesel colaboram para a diversificação da matriz energética e redução das emissões de gases do efeito estufa. Para isso, uma rede nacional de pesquisa mobiliza 30 milhões de reais em 3 anos, unindo ministérios, a agência reguladora e 18 laboratórios. O presidente da Associação Brasileira de Engenharia Automotiva, Marcos Vinícius Aguiar, destacou a capacidade brasileira de produzir combustíveis limpos.
10: Aqui nós estamos participando junto com o governo, junto com o setor privado, montadoras, fornecedores, produtores de biocombustíveis, para fazer uma série de testes para que as misturas sejam validadas. O Brasil está indo para a hibridização, veículos híbridos, sejam a combustão interna de passageiros a etanol, sejam pesados de biodiesel.
8: O Centro de Pesquisas do Instituto Mauá de Tecnologia comprovou a viabilidade técnica do E30, que usa 30% de etanol anidro na gasolina atualmente comercializada no Brasil. Agora, o objetivo é testar a adição de até 25% de biodiesel no diesel. A lei ainda prevê o uso de combustível sustentável também na aviação. Reportagem Luciana Colares de Holanda.
1: O Brasil agora é o 6º país do mundo a desenvolver a tecnologia para a fabricação de turbinas.
2: E a turbina brasileira é capaz de gerar energia elétrica funcionando principalmente com o etanol, um combustível limpo e sustentável.
1: Além de fornecer energia, a turbina poderá ser usada também em sistemas de defesa.
11: O Instituto de Aeronáutica e Espaço apresentou a integrantes do governo federal a primeira unidade de geração de energia elétrica movida a etanol com turbina a gás, totalmente desenvolvida no país. A unidade é capaz de gerar 1 megawatt de potência, energia suficiente para abastecer aproximadamente 3.600 residências. Como destacou o ministro de Minas e Energia, Alexandre Silveira, a turbina pode ajudar a levar energia elétrica de fontes renováveis a regiões remotas do país.
9: Nós temos 196 unidades isoladas na Amazônia. E isso, na composição da conta de energia, custa 12 bilhões e 600 milhões de reais de óleo diesel por ano.
11: De acordo com o tenente brigadeiro do ar, Marcelo Damasceno, comandante da aeronáutica, a turbina desenvolvida para o projeto pode ser utilizada também em projetos de segurança nacional.
12: Ela foi concebida para proporcionar rápido transporte, instalação e operação em localidades remotas, em cenários de calamidade ou sempre que se fizer necessária uma fonte confiável de energia. É igualmente capaz de impulsionar o desenvolvimento de sistemas propulsivos para aviões, drones e outras plataformas aeroespaciais militares e civis de interesse estratégico para o Estado brasileiro.
11: Foram investidos no projeto cerca de 134 milhões de reais do Fundo Nacional de Desenvolvimento Científico e Tecnológico. O projeto foi desenvolvido em parceria com a iniciativa privada. Reportagem Luana Karen.
2: Hoje Hoje, o Estatuto da Criança e do Adolescente completa 36 anos.
1: A lei provocou uma transformação na forma que a sociedade brasileira enxerga os direitos da infância.
2: E nós conversamos sobre essas mudanças e os avanços proporcionados pela legislação com o diretor de Proteção da Criança e do Adolescente do Ministério dos Direitos Humanos e da Cidadania, Fábio Meirelles. Acompanhe. Diretor Fábio Meirelles, muito bem-vindo aqui à Voz do Brasil. A gente quer começar falando da importância, né, do Estatuto da Criança e do Adolescente. A criação dessa legislação, ela promoveu uma mudança de paradigma na forma como a sociedade encara os direitos da infância, né? O que, que o senhor apontaria como essas principais mudanças do ECA em relação ao que existia anteriormente como legislação?
13: Prazer falar com os ouvintes da Voz do Brasil. O ECA foi promulgado em 1990, né? É um estatuto que marca uma virada histórica. É a consolidação de uma doutrina, que é a doutrina da proteção integral. Então, ele reconhece que as crianças e adolescentes, para além de objetos de políticas públicas assistencialistas, elas passam a ser sujeitos de direitos. E a gente, com o ECA, avança no tema da prioridade absoluta, da dignidade, da voz, da participação de crianças e adolescentes. Então, o ECA é um marco, né, para o mundo. Ele é conhecido nacional e internacionalmente. E ele marca também uma adesão do Brasil a compromissos que o Brasil tem com a ONU. Então, a gente, em 1989, teve a Convenção sobre os Direitos da Criança, e em 1990, o ECA marca, né, ele é um marco jurídico, político, ético, voltado ao cuidado, à proteção e ao desenvolvimento integral de todas as infâncias e adolescências do Brasil. Então, acho que o ECA merece ser celebrado.
1: O ECA surgiu também no contexto da nova Constituição, que tinha sido promulgada apenas 2 anos antes, né? Ele traz esse espírito de afirmação de direitos sociais e deveres coletivos que marcou os debates também sobre a Constituição?
13: Com certeza. O artigo 227 da Constituição fala na prioridade absoluta de crianças e adolescentes, né? E o ECA vem para reafirmar esse artigo da Constituição e para avançar, né? A gente hoje olha para o ECA, olha para a universalização da escola pública, olha para a redução da mortalidade infantil, olha para a criação dos conselhos e o papel dos conselhos tutelares, das varas da infância, das varas da juventude, o fortalecimento das políticas públicas de acolhimento, convivência familiar, convivência comunitária, para a consolidação das medidas socioeducativas. Esses são só alguns exemplos de conquistas concretas que a gente vê a partir da Constituição Federal e a partir do Estatuto da Criança e do Adolescente. Então, mais do que uma lei, né, o ECA representa essa mudança de paradigma e ele fortalece não só o papel da família, da sociedade, do Estado, mas dessa visão de promoção dos direitos de crianças e adolescentes.
2: Uma construção mesmo, né, de todos esses direitos. Agora, uma das principais inovações do ECA foi a criação dos conselhos tutelares, que a gente talvez possa dizer que são os grandes guardiões dos direitos da infância, né? Como é que foi a consolidação deles ao longo desse tempo? Hoje os conselhos são uma referência para quem busca proteção aos direitos das crianças?
13: Com certeza. O ECA, né, criou os conselhos tutelares, é uma das principais inovações do Estatuto, é apresentar, né, as funções, atribuições dos conselhos tutelares. O nosso CONAN, o Conselho Nacional dos Direitos da Criança e do Adolescente, recomenda que haja um conselho tutelar para cada 100 mil habitantes, e o importante é a gente falar sobre as competências dos conselhos tutelares. Ele é um órgão que ele é gerido, né, vinculado às prefeituras, composto por 5 membros, escolhidos pela comunidade local em eleições diretas, eles seguem diretrizes estabelecidas, eles são órgãos que eles evoluem de uma ideia de assistência a menores para um paradigma da proteção integral. A função do Conselho Tutelar não é prestar serviço de forma a atender direito, e sim zelar para que os direitos de crianças e adolescentes sejam cumpridos efetivamente. Eles são órgãos autônomos, né? Eles não aplicam penas e eles são essa ferramenta de requisitar serviços públicos como vaga em creche, tratamento psicológico, encaminhar os casos para o Ministério Público. Então, o Estatuto traz esse papel e atribuições dos conselhos tutelares, que são profissionais fundamentais do sistema de garantia de direitos e que eles fortalecem essa visão de princípio e de proteção integral de crianças e adolescentes no território.
1: Bom, diretor, 36 anos depois, o que o senhor apontaria como principais avanços proporcionados pelo ECA?
13: Veja, os principais avanços, a gente olha, né, para o país. O Brasil é um país diverso, plural. A gente olha para os territórios, a gente ainda consegue enxergar desigualdades sociais, econômicas, culturais. Mas o ECA é esse instrumento, né, ele apresenta um avanço inegável. A legislação anterior, que era o Código de Menores, ele possuía uma visão punitivista, assistencialista, eventualmente até discriminatória. As crianças e adolescentes eram alvos de ações punitivistas, ações assistencialistas. Então, o ECA traz essa nova visão, né? O ECA representa essa mudança de paradigma. Ele fortalece o papel da família, da sociedade, no Estado. Então, se a gente olhar, como eu disse, para hoje a universalização da escola pública, a redução da mortalidade infantil, os conselhos tutelares, as varas, fortalecimento de políticas públicas, as políticas de assistência social, a Política Nacional de Saúde para Criança e Adolescente. Então, isso tudo é uma consolidação para além de uma visão de direitos de desenvolvimento integral de crianças e adolescentes. A gente hoje vê que esses direitos estão garantidos com prioridade absoluta, dignidade. Então, a gente celebra o ECA como esse instrumento que é uma referência e que hoje ele é, né? Ele é política pública intersetorial do governo federal, de estados e municípios. Então, a gente hoje vê o estatuto como uma referência para o mundo.
2: Agora, quais são, então, os desafios para garantir plenamente todos os direitos que estão previstos no estatuto?
13: Olha, a gente hoje tem um país, o Brasil é um país muito diverso, né? Muito plural, ele tem muitos territórios, então a gente tem crianças urbanas e rurais, a gente tem crianças e adolescentes indígenas, crianças e adolescentes quilombolas, ribeirinhas, com deficiência, migrantes e refugiadas, crianças em situação de vulnerabilidade. Então eu diria que o principal desafio é olhar para proteção integral e prioridade absoluta, mas com esse recorte das diversidades, né, de crianças e adolescentes. E eu acho que também o principal desafio não é criar novas leis, mas garantir que os direitos previstos no Estatuto da Criança e do Adolescente cheguem à vida real de crianças e adolescentes. Então, esse é o nosso papel, enquanto Ministério dos Direitos Humanos e da Cidadania, de articular para que o Estatuto da Criança não seja só uma legislação avançada, reconhecida no Brasil, no mundo, mas que ele vire realidade nos territórios e para as diversidades de crianças e adolescentes do nosso país.
1: Muito bem, nós conversamos com Fábio Meirelles, diretor de proteção da criança e do adolescente do Ministério dos Direitos Humanos e da Cidadania. Amanhã você acompanha aqui na Voz do Brasil a segunda parte dessa entrevista sobre o ECA Digital. Muito obrigado, diretor, até amanhã.
13: Obrigado a vocês, estou à disposição.
2: Pois é, o Estatuto da Criança e do Adolescente estabelece que a vacinação infantil é obrigatória em todo o território nacional.
1: E para manter o calendário de vacinas em dia, basta o comparecimento a uma unidade básica de saúde.
2: O Sistema Único de Saúde oferece de graça 17 vacinas que previnem dezenas de doenças.
14: Carolina tem 7 anos e hoje está cheia de saúde. A mãe dela, a empresária Thaís Moraes, conta que a menina nasceu prematura e precisou passar os primeiros dias de vida na UTI. Depois da alta, manter a caderneta de vacinação em dia se tornou uma das prioridades da família.
15: Saiu do hospital, a primeira coisa que a gente fez foi providenciar as vacinas, né, de acordo com a idade dela. Então a gente sempre teve essa preocupação, principalmente porque ela nasceu prematura.
14: As vacinas estimulam o organismo a criar defesas contra vírus e bactérias, ajudando a prevenir doenças. Elas são importantes em todas as fases da vida, mas têm um papel fundamental na infância, quando o sistema imunológico ainda está em desenvolvimento. A primeira vacina que o bebê recebe pelo Sistema Único de Saúde é a BCG. Na rede pública, ela é aplicada ainda na maternidade e protege contra as formas graves da tuberculose, mas o calendário infantil inclui várias outras vacinas nos primeiros anos de vida. É o que destaca Ana Catarina Araújo, diretora substituta do Departamento do Programa Nacional de Imunizações do Ministério da Saúde.
16: Nós temos vacina que protege, a vacina BCG e a vacina hepatite B, que devem ser feitas ainda na maternidade, que são vacinas que protegem para a hepatite, para as formas graves da tuberculose, como vacina contra a poliomielite, difteria, tétano, coqueluche, pneumonia, meningites, hepatite A, sarampo, caxumba, rubéola, a varicela. E nós temos hoje um calendário bastante robusto.
14: É importante que cada vacina seja aplicada na idade recomendada, mas se alguma dose ficou para trás, ainda é possível atualizar a caderneta. Basta procurar a unidade de saúde mais próxima, como explica o presidente do Departamento de Imunizações da Sociedade Brasileira de Pediatria, Eduardo Jorge.
17: Pais que estão com o calendário atrasado, vamos lá procurar o posto de saúde, atualizar o calendário dos bebês e de todas as ações básicas de saúde. A vacinação é aquela que representa a melhor evidência, o melhor custo-benefício.
14: Para manter a carteira de vacinação em dia e consultar as doses aplicadas, basta acessar meususdigital.saude.gov.br. O Calendário Nacional de Vacinação também pode ser consultado diretamente no site do Ministério da Saúde, em saude.gov.br. Para acessar as informações, é preciso ter uma conta na plataforma gov.br. Reportagem Márcia Fernandes.
2: E a Agência Nacional de Vigilância Sanitária registrou nova vacina contra a influenza.
1: O imunizante é indicado a partir de 6 meses de idade e previne contra a doença causada pelos subtipos A e B.
2: De acordo com a Anvisa, estudos clínicos com a vacina indicaram eficácia de até 73% na prevenção de influenza em adultos e de até 65% em crianças.
1: O registro do imunizante foi publicado no Diário Oficial da União desta segunda-feira.
2: E a Anvisa também determinou o recolhimento de suplementos alimentares e a apreensão de lotes falsificados do medicamento Monjaro.
1: Foi definida a retirada dos suplementos alimentares Fenogrego e Cúrcuma Plus, produzidos pela Alivemed Mede Soluções em Saúde, por falhas na comprovação dos ingredientes e fornecedores,
2: indicando o descumprimento das normas sanitárias. Em relação aos lotes falsificados do Monjaro, a empresa dona do registro informou ter identificado no mercado unidades com características diferentes das presentes no produto original.
1: Assim como cada pessoa possui um CPF, cada empresa também tem um número de identificação. É o CNPJ, o Cadastro Nacional da Pessoa Jurídica.
2: E novas regras determinam, de forma mais objetiva, como será a análise das informações prestadas ao cadastro.
1: Agora as empresas devem ficar atentas ao preencher as informações.
18: A Receita Federal atualizou as regras do Cadastro Nacional da Pessoa Jurídica, o CNPJ. A nova instrução normativa detalha situações que podem levar à suspensão da inscrição por inconsistências cadastrais e estabelece critérios mais objetivos para análise das informações declaradas pelas empresas. Entre as mudanças estão novas regras relacionadas aos representantes legais e aos integrantes do quadro de sócios e administradores. O cadastro poderá apresentar problemas, por exemplo, quando houver CPF ou CNPJ de sócios em situação irregular. A norma também reforça o controle sobre os dados informados pelas empresas. Estão entre as inconsistências o uso de nome empresarial em desacordo com as normas de registro, endereço eletrônico vinculado a outra empresa, utilização de endereço ou telefone de terceiros sem autorização e incompatibilidades entre a atividade econômica, a natureza jurídica e as informações declaradas no CNPJ. Com a atualização, a Receita Federal orienta empresas e profissionais responsáveis pelos cadastros a manterem as informações sempre atualizadas e compatíveis com os documentos oficiais da pessoa jurídica. A Receita Federal também informou que o CNPJ, em formato alfanumérico, começa a ser implantado em 31 de julho. O novo modelo será utilizado nas novas inscrições e manterá os 14 caracteres, com combinação de letras e números. Os CNPJs já existentes continuam válidos e não precisam ser alterados. Raquel Mariano, para a Voz do Brasil.
2: Já está disponível o resultado de quem solicitou atendimento especializado no Exame Nacional do Ensino Médio, o Enem 2026.
1: Um atendimento especializado é destinado aos participantes que necessitam de recursos de acessibilidade para realizar as provas.
2: Entre eles estão a prova em braille, a prova com letra ampliada, o auxílio para leitura e transcrição, a sala de fácil acesso e o tempo adicional.
1: A consulta pode ser feita na página do participante. As provas serão aplicadas nos dias 8 e 15 de novembro.
2: O governo brasileiro brasileiro iniciou hoje o envio de 48 toneladas de leite em pó em ajuda humanitária a Cuba.
1: O objetivo é contribuir para o enfrentamento da situação de desabastecimento vivida pelo país.
2: A ajuda será transportada em 2 navios da Força Aérea Brasileira, ambos com destino a Santiago de Cuba.
1: E essas foram as notícias do Governo do Brasil.
2: Uma realização da Secretaria de Comunicação Social da Presidência da República.
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2: Fique agora com as notícias do Poder Judiciário e do Congresso Nacional. Boa noite.
1: Boa noite para você e até amanhã.
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20: STF suspende por 90 dias visita de Flávio ao pai, Jair Bolsonaro.
21: Relatório Justiça em Números 2026 destaca dados históricos sobre a redução do acervo processual.
20: STJ entende que furto de bilhete premiado em lotérica deve ser julgado pela Justiça Estadual.
21: Boa noite, eu sou o Arthur Filho.
20: E eu sou Walter Lima.
21: O ministro Alexandre de Moraes, do Supremo Tribunal Federal, suspendeu por 90 dias as visitas do senador Flávio Bolsonaro ao pai, o ex-presidente da República, Jair Bolsonaro.
20: A decisão foi assinada nesta segunda-feira, após a divulgação de uma carta escrita pelo ex-presidente durante o período em que cumpre prisão domiciliar com proibição de uso de redes sociais. Marcelo Della Libera.
22: Decisão do relator da execução penal, ministro Alexandre de Moraes, determinou a suspensão do direito de visita por entender que a divulgação da carta por intermédio de terceiros desrespeitou a medida cautelar imposta ao ex-presidente, que está proibido de usar redes sociais. Além da suspensão das visitas, Moraes deu prazo de 48 horas para que a defesa de Jair Bolsonaro informe se ele tinha conhecimento de que a carta seria divulgada nas redes sociais do filho.
21: O relatório Justiça em Números do Conselho Nacional de Justiça reforça o comprometimento do Poder Judiciário com a transparência.
20: Entre os destaques da edição de 2026 estão dados históricos sobre a redução do acervo processual. Fernanda Porto.
23: 45,2 milhões de processos julgados em todo o Brasil. Este é um dos destaques do relatório Justiça em Números 2026, realizado e divulgado pelo Conselho Nacional de Justiça. O levantamento indica ainda que o número é maior do que o total de processos recebidos, 40,9 milhões. Na prática, o índice revela quase 20% de produtividade e comprova que, pelo segundo ano consecutivo, o Poder Judiciário brasileiro julgou mais ações do que recebeu. Os dados são referentes ao ano base 2025 e indicam ainda outros fatores, como bom aproveitamento do orçamento, equidade de gênero e raça, além da atual composição do sistema de justiça.
21: Cabe à Justiça Estadual julgar a ação penal sobre furto de bilhete premiado retirado do cofre de casa lotérica.
20: Essa definição é do STJ. Fátima Uchoa.
24: Segundo investigação, após imprimir uma aposta da Mega Sena com defeito, a funcionária de uma lotérica a refez e a entregou ao cliente. Ela guardou a aposta defeituosa no cofre do estabelecimento, mas depois a retirou. No dia seguinte, foi à lotérica com um companheiro para pedir demissão, afirmando que ele era um dos ganhadores do prêmio principal. Após analisar filmagens, o Ministério Público ofereceu denúncia por furto qualificado. A defesa alegou competência da Justiça Federal porque o bilhete geraria direito perante a Caixa Econômica Empresa Pública Federal, mas o ministro do STJ, Ribeiro Dantas, manteve a ação penal na Justiça Estadual, considerando que a vítima do crime foi a lotérica, que detinha o bilhete e precisou pagar o valor da aposta não estornada. E o fato de a Caixa pagar o prêmio seria apenas consequência do furto já consumado.
21: TST amplia ações de inclusão e combate à discriminação contra pessoas LGBTQIAPN+.
20: Iniciativas buscam reduzir desigualdades e garantir direitos no ambiente de trabalho. Marla Lacerda.
25: Entre as ações, o TST criou um grupo de trabalho voltado à promoção dos direitos das pessoas LGBTQIAPN+, e implementou a reserva de vagas em contratos terceirizados para pessoas trans e travestis, em situação de vulnerabilidade social. Além de promover campanhas institucionais de conscientização e visibilidade, o tribunal também tem assegurado direitos em decisões judiciais da corte, como o uso do nome social por pessoas transgênero, a reparação de danos em casos de discriminação no trabalho e a garantia de benefícios trabalhistas a casais homoafetivos.
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21: A você, uma boa noite.
20: E até amanhã.
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4: Eu sou Paula Groba.
5: E eu sou Humberto Pinheiro.
4: E estes são os destaques de hoje do Jornal do Senado, que começa agora.
5: Plenário pode votar nesta terça-feira a aposentadoria de agentes de saúde.
4: Porte de arma para vítimas de violência está na pauta das comissões nesta semana.
5: Avança a proposta que libera 13 bilhões para desenrola adimplentes, fiéis empreendedor e produtores rurais.
4: Boa noite.
5: Boa noite.
4: Avançou no Congresso o projeto que destina mais de 13 bilhões de reais aos programas Desenrola de Implantes e Fies Empreendedor.
5: Após impasse sobre a origem dos recursos, deputados e senadores também aprovaram a destinação de verbas para apoiar produtores de cana-de-açúcar do Nordeste. Repórter Douglas Castilho.
6: O projeto foi aprovado pela Comissão Mista de Orçamento. O principal impasse durante a discussão da proposta se deu porque 270 milhões de reais do montante do crédito aberto serão retirados de um fundo destinado ao Minha Casa Minha Vida. Mas ao apresentar seu relatório, o senador Carlos Fávaro, do PSD de Mato Grosso, explicou que os recentes aumentos orçamentários no programa habitacional, num total de 3 bilhões de reais, não permitirão que haja prejuízos ao setor.
7: Não há nenhuma precarização do programa tão relevante para o nosso país, dito por conta do aumento expressivo de recursos alocados para o programa, e todo ele em execução com toda a demanda necessária garantida em orçamento.
6: A maior parte dos recursos, porém, será remanejada de um superávit do Fundo Nacional de Desenvolvimento Científico e Tecnológico, hoje o maior instrumento público de fomento à inovação e pesquisa no Brasil. Como a verba é originária de acúmulo financeiro já ocorrido, também não haverá cancelamento de nenhuma ação governamental ativa. O texto agora precisa ser votado em sessão conjunta do Congresso Nacional.
4: O senador Chico Rodrigues, do PSB de Roraima, destacou a aprovação do projeto que atualiza as regras da regularização fundiária urbana.
5: Autor da proposta, o parlamentar afirmou que a medida vai agilizar a titulação de imóveis, ampliar a segurança jurídica para famílias que vivem em áreas ainda não regularizadas e facilitar o acesso ao crédito e a investimentos em infraestrutura, especialmente em Roraima.
10: Esse projeto, ele é certeiro. Ele procura exatamente fazer com que essas pessoas que vivem, que ocupam esse espaço, na maioria das vezes informal, possam definitivamente terem o seu título, que vai ser a sua carta de alforria.
4: Já o senador Eduardo Girão, do Novo do Ceará, cobrou mais transparência do Ministério da Saúde na compra de insulinas e de dispositivos usados por pacientes com diabetes. Segundo o parlamentar, reportagens e apontamentos de órgãos de controle indicam falhas em equipamentos de aplicação e levantam dúvidas sobre as licitações, o que, na avaliação dele, pode comprometer o tratamento de pacientes atendidos pelo SUS.
5: Girão defendeu a divulgação dos contratos, dos estudos técnicos e das medidas adotadas para corrigir os problemas. Ele também criticou o veto ao projeto, que reconhece o diabetes tipo 1 como deficiência para fins legais, e afirmou que a decisão deve ser analisada pelo Congresso Nacional. Segundo o senador, o atendimento às pessoas com diabetes exige planejamento, transparência na gestão dos recursos públicos e garantia de tratamento seguro e contínuo.
26: Se um dispositivo médico apresenta falhas, o impacto é imediato. Significa interrupção do tratamento, insegurança para o paciente, o aumento do risco de complicações sem falar no estresse de toda a família que sofre, que adoece junto.
4: E a Comissão de Assuntos Sociais discutiu a prevenção da cegueira evitável no Brasil.
5: Segundo um estudo da Agência Internacional para a Prevenção da Cegueira, mais de 28 milhões de brasileiros sofrerão perda de visão até 2030. Repórter César Mendes.
8: Autor do pedido do debate, médico oftalmologista, o senador Dr. Irã, do Progressistas de Roraima, afirmou que é fundamental a oferta de consultas oftalmológicas nas unidades básicas de saúde, as UBSs.
9: A gente precisa colocar a oftalmologia no núcleo de saúde da família. Eu não vejo razão para a oftalmologia estar na média alta complexidade quando a gente precisa dar acesso às pessoas nos rincões desse país, onde às vezes a gente não tem um hospital, mas a gente tem uma UBS.
8: Camila Carlone, do Ministério da Saúde, defendeu políticas voltadas para a infância e a importância da detecção precoce de problemas oculares em recém-nascidos. Mauro Goldbaum, do Conselho Brasileiro de Oftalmologia, pediu urgência no enfrentamento de doenças como a catarata e o glaucoma. E Vitor Pavarino, da Organização Pan-Americana da Saúde, alertou sobre o alto custo econômico da cegueira no mundo e apontou desigualdades no acesso aos cuidados oculares.
11: A OMS ela estima que 2 em cada 3 pessoas em países de baixa renda precisam de óculos, mas não têm acesso a esses óculos. E globalmente, 1 de cada 2 pessoas que precisa de cirurgia de catarata não tem acesso a esse procedimento.
8: O líder indígena é o Eshe Yawalapiti Waurá, da terra indígena do Xingu, falou das dificuldades enfrentadas em aldeias situadas em áreas remotas do país e da importância de políticas públicas permanentes voltadas para essa população.
4: A última semana de trabalho no Congresso, antes do recesso parlamentar, terá pauta movimentada no Senado.
5: A Comissão de Segurança Pública analisa o porte temporário de arma para mulheres com medida protetiva. Também estão na pauta o aumento da pena para o estelionato amoroso e a estabilidade provisória para agentes em trabalho intermitente. As informações com Márcio Maturana.
12: Na terça-feira, a Comissão de Segurança Pública analisa em votação final, antes de o texto seguir para a Câmara dos Deputados, um projeto que autoriza porte de arma temporário para mulheres sob medida protetiva de urgência. Na quarta-feira, o uso de recursos do Fundo Eleitoral para combate a calamidades está na pauta da Comissão de Direitos Humanos. É uma sugestão legislativa apresentada por um cidadão no portal E-Cidadania que pode virar projeto de lei. Ainda na quarta, em votação final, a Comissão de Assuntos Sociais pode votar estabilidade provisória para gestantes em trabalho intermitente, temporário ou por prazo determinado. O senador Paulo Paim, do PT do Rio Grande do Sul, já foi relator substituto desse projeto.
13: De fato, o trabalho intermitente é um problemão. Eu conheço muitos colegas trabalhadores que dependem do trabalho intermitente. Ele ganha por hora trabalhada e, consequentemente, ele é chamado quanto o empregador precisa dele. E alguém vai me garantir que ele está pagando fundo de garantia, né? Que está pagando todos os direitos? Claro que não.
12: Outro projeto que pode ser votado pela Comissão de Direitos Humanos na quarta-feira aumenta a pena para crime de estelionato amoroso. É quando alguém usa um relacionamento para aplicar golpes emocionais, enganando, manipulando e causando prejuízos financeiros.
4: E a proposta de emenda à Constituição, que cria regras de aposentadoria diferenciada para agentes comunitários de saúde e agentes de combate às endemias, é o principal destaque da pauta do plenário desta terça-feira. A proposta permite a aposentadoria aos 57 anos para mulheres e aos 60 anos para homens, desde que comprovados 25 anos de contribuição e de exercício na atividade. O texto também prevê a regularização do vínculo funcional dos profissionais, regras de transição, assistência financeira da União e estende os mesmos benefícios a agentes indígenas de saúde e agentes de saneamento.
5: Se a proposta for aprovada em primeiro turno, ainda terá que passar por novas sessões de discussão e por uma votação em segundo turno. Também estão na pauta a reforma do processo administrativo tributário, o incentivo à produção nacional de fertilizantes e a limitação da retenção de recursos dos fundos de participação de estados e municípios para pagamento de dívidas previdenciárias.
4: Rádio Agência, serviço da Rádio Senado, que distribui conteúdo gratuito para emissoras de todo o país, ultrapassou a marca de 5 mil rádios parceiras.
5: A rede chegou a 5.011 emissoras com média de 25 novas adesões por mês. A maioria está fora dos grandes grupos de comunicação e inclui rádios comunitárias, públicas e educativas. As parcerias estão presentes em 1.737 municípios, nos 26 estados e no Distrito Federal. Para Fernanda Nardelli, coordenadora de distribuição da Rádio Agência, o resultado reforça a democratização do acesso à informação.
1: O rádio continua sendo um veículo de comunicação confiável que consegue chegar em lugares que nenhum outro veículo consegue. E a gente vê isso com os nossos resultados.
4: As emissoras interessadas em se tornar parceiras da Rádio Agência Senado precisam fazer apenas o seu cadastro, disponível na internet no endereço senado.leg.br/radioagência.
5: Com edição de Paulo Groba e trabalhos técnicos de João Lira, o Jornal do Senado fica por aqui. Acompanhe agora as notícias da Câmara dos Deputados. Boa noite.
4: Boa noite e até amanhã.
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14: Avança na Câmara a criação de programa que leva eletricidade às escolas.
15: Parlamentares estudam utilização de bens confiscados em garimpo ilegal.
14: O projeto proíbe a divulgação de dados de servidoras com medida protetiva.
16: Boa noite. Para manter a proteção a vítimas de violência doméstica, um projeto determina que alguns dados de servidoras públicas nessa condição estejam fora da internet. O repórter Luiz Cláudio Canuto mostra os detalhes da proposta que já passou por algumas comissões da Câmara.
17: A Comissão de Administração e Serviço Público da Câmara dos Deputados aprovou o projeto que proíbe a divulgação na internet de dados profissionais de servidoras públicas que estejam sob medida protetiva da Lei Maria da Penha, principalmente o salário e o local de trabalho. A proteção também valeria para pessoas diretamente ligadas à vítima, como pais, filhos e aquelas que formam novos relacionamentos com ela. Pelo texto, o juiz pode determinar a retirada das informações dos portais de transparência ou das páginas de órgãos públicos em até 24 horas. No caso de não cumprimento da decisão, sem justificativa, deve ser instaurado o processo administrativo disciplinar para apurar a responsabilidade. O projeto acrescenta um artigo à Lei Maria da Penha, de 2006, e muda a Lei de Acesso à Informação, de 2011. Foi aprovada uma nova versão do texto, feita pelo deputado delegado Antônio Furtado, do União do Rio de Janeiro, relator da proposta na Comissão de Direitos de Defesa da Mulher. A relatora na Comissão de Administração, deputada Samia Bonfim, do PSOL de São Paulo, reconhece a importância dos mecanismos de transparência que permitem ao cidadão saber o salário e benefícios dos servidores.
18: Mas no caso específico das mulheres vítimas de violência, acaba sendo uma exposição e um novo risco para ela, porque há diversas formas de violência, inclusive a violência patrimonial. E a partir dali também dá para se identificar quais são as suas condições de vida, onde ela mora, onde ela tem a vida social dela, porque existem muitos dados para além dos dados de salário, né? Dizem respeito à alocação, ao órgão em que ela está. Então a proposta ela é muito clara, é vedar qualquer tipo de informação em se tratando de mulheres que têm medida protetiva e que, portanto, estão expostas, né? Estão vulneráveis numa condição de risco.
17: Em seu parecer, Samia Bonfim previu que o sigilo dure enquanto persistir a situação de ameaça, com revisão a cada 5 anos. As informações que não forem sigilosas poderão ser acessadas por meio de certidão, extrato ou cópia, com a ocultação das partes em sigilo. O projeto do deputado Pedro Lucas Fernandes, do União do Maranhão, ainda vai ser analisado pela Comissão de Constituição e Justiça e não precisa passar pelo plenário. Para virar lei, precisa ser aprovado na Câmara e no Senado. Da Rádio Câmara de Brasília, Luiz Cláudio Canuto.
2: Direitos Humanos.
14: Rubens Ottoni, do PT de Goiás, defende a aprovação de projeto que obriga aeroportos a oferecer salas multissensoriais e de acomodação. Relator da medida, ele assinala que a ideia é acolher passageiros neurodivergentes em momentos de crise ou desconforto.
16: Rubens Ottoni destaca que a proposta também prevê capacitação periódica para equipes de atendimento e de segurança. O parlamentar acrescenta que a matéria determina que novos contratos de concessão aeroportuária incluam essa exigência.
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0: Justiça.
14: Proposta sugere o aproveitamento de equipamentos confiscados em operações contra o garimpo ilegal. A repórter Maria Neves tem os detalhes.
20: A Comissão de Minas e Energia da Câmara dos Deputados aprovou o projeto que proíbe a destruição imediata de bens de alto valor apreendidos em garimpo ilegal, como aeronaves, embarcações e tratores. Pela proposta, esses equipamentos deverão ser aproveitados pelo poder público sempre que possível. Autor do projeto, o deputado defensor Estélio Denner, de Roraima, defende não ser razoável a simples destruição de equipamentos que podem custar milhões de reais, como é o caso de aeronaves. Ele argumenta que há situações em que esse maquinário poderia atender aos interesses do próprio Estado.
21: Por exemplo, um maquinário de uma draga que pode servir muito bem outras regiões que precisam, por exemplo, de balsas. Vou dar um exemplo específico aqui no estado de Roraima. Nós temos aqui no estado de Roraima ainda vários e vários rios que nós usamos balsas para a gente poder trafegar nas nossas rodovias, tanto federal como estadual ou municipal. Nós temos que ter balsas. Essas balsas poderiam ser reutilizadas para essa finalidade de a gente ajudar as pessoas a se locomover dentro do estado. Então, tudo isso passa por esse projeto.
20: Dentre os destinos que podem ter os equipamentos apreendidos em garimpo ilegal, o projeto prevê, por exemplo, o leilão público, com a destinação dos recursos para fundos de fiscalização ambiental e recuperação de áreas degradadas. Outra aplicação possível prevista na proposta é a incorporação ao patrimônio público. O texto determina ainda a doação para instituições de ensino técnico ou superior. A destruição somente seria permitida em caso de risco iminente à segurança dos agentes públicos ou da população, ou se um laudo técnico comprovar que a remoção do bem é inviável ou gera risco ambiental grave. O projeto que proíbe a destruição imediata de equipamentos apreendidos em garimpos ilegais ainda será analisado pelas comissões de Meio Ambiente e de Constituição e Justiça. Da Rádio Câmara de Brasília, Maria Neves.
0: Agricultura.
16: Tramita na casa projeto de Maurício do Vôlei, do PL de Minas Gerais, que cria o Programa Nacional de Simplificação do Licenciamento Ambiental Rural de Pequeno Porte. Segundo o deputado, a medida reduz a burocracia para atividades de baixo impacto ambiental.
14: Nas palavras de Maurício do Vôlei, a proposta cria um rito simplificado para a concessão de licenças e prioriza a tramitação dos pedidos. Ele considera que o projeto gera mais eficiência e segurança jurídica ao produtor, sem reduzir as exigências de proteção ao meio ambiente.
0: Economia.
16: O projeto regulamenta a relação entre plataformas de comércio eletrônico e vendedores parceiros. De autoria de Paulinho da Força, do Solidariedade de São Paulo, a matéria estabelece regras de transparência, restringe alterações unilaterais de contratos e cria mecanismos para coibir práticas consideradas abusivas.
14: O texto prevê aviso prévio de 90 dias para mudanças que aumentem custos aos vendedores e proíbe condutas como a imposição de serviços. Paulinho da Força afirma que a medida protege pequenos empreendedores, fortalece a concorrência e reduz abusos no mercado digital.
0: Relações Exteriores.
16: Comissão aprova projeto que cria o Plano Nacional de Segurança de Fronteiras. A repórter Silvia Munhato explica os pontos da proposta.
0: A Comissão de Relações Exteriores e de Defesa Nacional da Câmara aprovou o projeto que institui o Plano Nacional de Segurança de Fronteiras. O projeto aprovado destina 30% dos recursos do Fundo Nacional de Segurança Pública para financiar o fortalecimento da fiscalização e o combate a crimes como narcotráfico e contrabando na faixa de fronteira brasileira. O relator, deputado José Rocha, do União da Bahia, modificou a proposta inicial para incluir o Ministério da Agricultura e Pecuária nos órgãos de gestão do plano.
3: Principalmente dos produtos fitossanitários que entram clandestinamente pelas fronteiras, a exemplo não só dos insumos, como também de soja contrabandeada por essas fronteiras.
0: A proposta estabelece a atuação integrada entre órgãos federais, estaduais e municipais e, para viabilizar essa coordenação, serão criados gabinetes de gestão integrada de fronteira e um centro de operações conjuntas, sediado no Ministério da Defesa. O deputado Arlindo Quinalha, do PT de São Paulo, foi contrário ao texto, afirmando que a ação nas fronteiras faz parte de várias normas infralegais que precisam ser flexíveis.
19: Tem tido iniciativas cuidando do tema. Pode não ser completo, evidentemente, mas cabe ao Executivo essas iniciativas.
0: A proposta que cria o Plano Nacional de Segurança de Fronteiras ainda será analisada pelas comissões de Finanças e Tributação e de Constituição e Justiça. Da Rádio Câmara de Brasília, Silvia Munhato.
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2: Transportes.
27: Tramita na Câmara projeto de Caroline de Tone, do PL de Santa Catarina, que proíbe o uso de drones, satélites e sistemas de inteligência artificial para a aplicação de multas de trânsito. A deputada explica que a proposta mantém o uso de equipamentos de fiscalização já previstos na legislação.
16: Caroline de Tone sustenta que o projeto garante mais segurança jurídica e previsibilidade na fiscalização de trânsito. Ela avalia ainda que a medida também protege os motoristas de formas de monitoramento que possam comprometer a privacidade e gerar abusos.
27: Paulo Guedes, do PT de Minas Gerais, requer a realização de audiência para discutir a regulamentação dos táxis intermunicipais e do transporte alternativo. Ele afirma que o debate também deve abordar os critérios adotados para a aplicação de multas e apreensão de veículos.
16: Segundo Paulo Guedes, a audiência deve reunir órgãos públicos, representantes da categoria e especialistas para discutir alternativas que conciliem a fiscalização, a segurança dos passageiros, o direito ao trabalho dos profissionais e a melhoria da mobilidade entre os municípios.
28: Campanha pelo fim da violência contra as mulheres. 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
1: Quais são?
2: As comissões de viação e transporte de desenvolvimento urbano da Câmara dos Deputados aprovaram regras para suporte de bicicletas em ônibus e micro-ônibus do transporte coletivo urbano. A intenção é facilitar a mobilidade nas cidades, incentivando o uso das bicicletas no deslocamento diário, como afirma o deputado Diego Andrade, do PSD de Minas Gerais, um dos relatores do texto.
3: Nós temos muitos ciclistas no Brasil e a gente tem que estar estimulando, né, mais ciclovias e essa integração com o transporte público. Por exemplo, a gente sabe que nem todo o transporte público leva a pessoa à porta da casa dela, né? Então ela pode se deslocar de bicicleta e aí ter o suporte para colocar a bicicleta e se deslocar.
2: A proposta original do deputado Juninho do Pneu, do Rio de Janeiro, previa obrigatoriedade na instalação dos suportes de bicicleta nos ônibus. Já Diego Andrade preferiu adotar um modelo que permite a implementação da medida de acordo com a realidade de cada município. O relator também quer que a regulamentação conte com o apoio técnico do CONTRAN, Conselho Nacional de Trânsito.
3: A gente passa para o poder público municipal estar regulamentando essa questão, né? De acordo com quais as linhas que têm a viabilidade, os veículos que têm a viabilidade e ao CONTRAN para poder definir como que isso será feito, né? Observando aí as normas de segurança, é claro, mas valorizando o ciclista e integrando aí os modais de transporte.
2: De acordo com o texto, as prefeituras terão autonomia para definir os trajetos de transporte público integrado e o percentual da frota de ônibus e micro-ônibus que terão suportes para bicicletas. Se também for aprovado na Comissão de Constituição e Justiça, o projeto de lei poderá ser enviado diretamente para análise do Senado, sem necessidade de votação no plenário da Câmara. Da Rádio Câmara de Brasília, José Carlos Oliveira.
4: Educação.
5: Política pública para garantir energia elétrica de qualidade nas escolas, principalmente as localizadas em áreas remotas, está sendo analisada em projeto na Câmara. Os detalhes com a repórter Sofia Peçanha.
6: A Comissão de Minas e Energia aprovou a criação do programa Luz na Escola por meio de verba do Fundo de Universalização de Serviços de Telecomunicações, o FUST. O programa apresenta os seguintes objetivos: promover a instalação de sistemas de geração de energia elétrica e apoiar as escolas em regiões de difícil acesso ou em situações de vulnerabilidade, de acordo com as metas do Plano Nacional de Educação e da Agenda 2030 para o Desenvolvimento Sustentável. Durante a votação na comissão, o relator, deputado Hugo Leal, do PSD do Rio de Janeiro, reafirmou que a promoção da equidade e da inclusão educacional, quando motivadas pela infraestrutura energética sustentável, devem ser uma prioridade governamental.
7: O projeto de lei que ora analisamos dá um passo além de garantir que a ausência de energia elétrica não seja obstáculo para a execução de políticas públicas de conectividade e educação digital.
6: Pelo texto, o programa será coordenado pelos órgãos responsáveis pelas políticas educacionais de comunicação e de energia. Além disso, o foco do projeto será em atender todas as escolas de educação básica da rede pública, em especial as localizadas em áreas remotas e sem acesso à energia. Em sua justificativa, o deputado Pedro Czai, do PT de Santa Catarina, autor do projeto, destacou que o programa surge como resposta a esse obstáculo. Dessa forma, a implementação da medida contribuirá para a sustentabilidade ambiental e a redução das desigualdades regionais. Na reunião da comissão, o deputado Guleal confirmou que o projeto destaca a importância do acesso à educação de qualidade e a inclusão digital como motores essenciais para o desenvolvimento social e econômico do país.
7: Entendemos que a iniciativa representa um avanço decisivo na universalização do acesso à energia elétrica em todas as escolas públicas, fortalecendo a integração entre políticas públicas estruturantes de educação, telecomunicações e energia.
6: O Fundo de Universalização dos Serviços de Telecomunicações tem o objetivo de promover a universalização da conectividade nas escolas públicas. Atualmente, o fundo não abrange investimentos em fontes de energia renovável para escolas localizadas em áreas sem acesso à eletricidade. Portanto, a proposta altera a lei que institui o FUST, oferecendo a essas instituições os recursos necessários para se conectarem à rede elétrica e, consequentemente, à internet. Para ser aprovado, o projeto que cria o programa Luz na Escola ainda precisa ser analisado pelas comissões de Finanças, de Educação e de Constituição e Justiça. Da Rádio Câmara de Brasília, Sofia Peçanha.
4: Habitação.
1: Igor Timo, do União de Minas Gerais, é autor de projeto que amplia para 60 salários mínimos o valor dos imóveis que podem ser transferidos sem escritura pública. O deputado assinala que o propósito

0: é reduzir custos para famílias de baixa renda, facilitando a regularização de moradias populares.
1: Igor Timo avalia que a regra atual empurra muitos compradores para contratos informais. O parlamentar ressalta que a proposta dispensa a escritura pública nesses casos, mas mantém a exigência de registro no cartório de imóveis.
0: Termina agora o Jornal Câmara dos Deputados, produzido pela Rádio Câmara, com trabalhos técnicos de Everson Urani e a apresentação de Márcio Aquiles Sardi e Val Monteiro. Boa noite.
1: Uma boa noite para você. Você fica com as notícias do Tribunal de Contas da União.
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3: 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O TCU recomendou medidas à Anvisa, ao Ministério da Agricultura, à Agência Nacional do Petróleo, Gás Natural e Biocombustíveis e à Receita Federal para fortalecer a fiscalização e proteger a saúde dos consumidores. 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

Alô, Chapecó, muito boa noite. A partir de agora, o tempo desacelera. O coração fala mais alto e a música se transforma em emoção. Está começando o Love Line, o seu encontro diário com as mais belas canções de amor. Um espaço para recordar, sonhar, se apaixonar e sentir que, enquanto existir uma boa música, sempre haverá esperança para o amor. Seja muito bem-vindo, eu sou o Dema e a partir de agora eu faço companhia para você até a uma da madrugada. 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Eu vou pedir para você me seguir no Instagram, tá? @DemaDJ1 @DemaDJ1. E, inclusive, eu fiz um vídeo simulando a abertura do Love Line. Tá no meu story, lá no meu Instagram. Bem, para começar o Love dessa segunda-feira, dia 13 de julho. Música que foi trilha sonora do filme Ases Indomáveis. Essa banda foi formada nos Estados Unidos em 1979, em Seattle. E em 86 foi o auge da carreira do Berlim. A música é Take My Breath Away. A cantora é Terry Nunn, que está com 64 anos hoje e continua cantando e muito bem. Faz show na Europa, shows nos Estados Unidos. Então assim abrimos o Love de hoje com Berlim, Take My Breath Away.

E assim abrimos o Love dessa segunda-feira. Chicago, essa música é de 1988. I Don't Wanna Live Without Love. Antes foi Foreigner e Berlin, Take My Breath Away. É Love Line, a sua linha direta com emoção. Muito bom ter a sua companhia. O amor verdadeiro não precisa ser perfeito. Ele só precisa ser sincero e escolher a pessoa, a mesma pessoa todos os dias, né? Porque às vezes um abraço em silêncio diz muito mais do que as palavras que insistimos em procurar. Boa noite para todo mundo que está ouvindo, bom ter a sua companhia. Você pode interagir conosco no 3361-3130. Onde quer que eu vá, os Paralamas do Sucesso. Até uma, romântico.

É a Session Night Twin com We're Still The One, é o Love Line, a sua liga direta com a emoção. Bom ter a sua companhia, viu? Boa noite, Chapecó. Boa noite a você que escolheu a companhia do Love Line. Em agosto, o Love Line completa 32 anos levando emoção, boas lembranças e as mais belas canções de amor. É uma alegria ter você aqui. Seja muito bem-vindo. Você pode interagir conosco, 3361-3130. Agora tem o Bryan Adams, Quando um Homem Ama uma Mulher. Have You Ever Really Loved a Woman? As músicas mais românticas e apaixonadas aqui no Love. Até uma.

Nós tocamos essa música na West Capital em 1992. Às vezes, o amor não precisa ser dito para existir. Há sentimentos que moram em silêncio, mas que fazem um enorme barulho dentro do coração. E mesmo quando não se transformam em uma história de amor, deixam lembranças, aprendizado e a certeza de que amar sempre vale a pena. Apenas mais uma de amor aqui no Love com Lulu Santos. Love Line que, em agosto, completa 32 anos. Bom ter a sua companhia. Agora tem Not Today com Imagine Dragons. Até a uma, a sua linha direta com a emoção arrebatando corações.

0: Essa é a beleza da música. Música linda, né? Eu tive a grata honra de conhecer Tati Portela quando era cantora do Chimarrutes, conversar com ela, tomar um café com a Tati quando eu morei em Marau, no Rio Grande do Sul. Essa música nos lembra que o maior presente que podemos oferecer a alguém não é ouro, nem as flores, é o carinho, o respeito e as palavras que vêm do coração. Essa, então, é uma música maravilhosa. Olha, que você nunca deixe para amanhã aquilo que você pode dizer a quem ama. Diga hoje, fale hoje. Você não sabe do amanhã. Quero mandar uma boa noite para a Simone, que está aí nos honrando com a sua audiência. Ela que é muito romântica. Romântica ao extremo. E como eu falei antes, né? Às vezes, o amor não precisa ser dito para existir. Há sentimentos que moram em silêncio, mas que fazem um enorme barulho dentro do coração. E mesmo quando não se transformam em uma história de amor, deixam lembranças, aprendizado e a certeza de que amar sempre vale a pena. 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Também boa noite para Jô, nossa ouvinte de Pato Branco, na sintonia do Love. Love Line volta já.
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0: Boa noite para Simone Penn, tá trabalhando, tá ouvindo a Rádio West Capital, tá ouvindo Love. Oséias, tá em Ijuí, aquele abraço. Valeu, Oséias. Também eu quero cumprimentar o grande cantor, compositor, gaiteiro, baterista, guitarrista, baixista, tecladista, o homem é multimúsico, compositor, produtor, faz a primeira voz, faz a segunda, não, o homem é top da balada, viu? O grande músico Alex Dias, aquele abraço pra ele, amicíssimo, gente, do Michel Teló. Mas o homem tem uma amizade incrível com Michel Teló. Quando se encontram, é churrasco direto com Michel Teló, é cervejada, é dois irmãos aí, né? Michel Teló tem Alex Dias como um grande irmão. Abraço pra ele, tá aí nos honrando com essa audiência, valeu. E também quero cumprimentar o Kleber, grande Kleber, ele pediu Tim Maia. Tem uma música do Tim Maia que eu toquei no rádio quando eu comecei na profissão. Há 40 anos atrás eu tocava essa música, era disco naquele ano. Que bacana poder falar que eu toquei disco de vinil no rádio, hein? Até hoje, inclusive, eu coleciono disco, eu escuto disco, tenho meu acervo de vinil. Mas essa música do Tim Maia me traz, assim, boas lembranças. E o Kleber, então, pediu Tim Maia. Pessoal aí do restaurante Tramontini na escuta, valeu. Então tá aí, ó.

de 40 anos atrás. Essa música é muito romântica, emocionante, é linda. Pudera, Love Line, fortes emoções. A sua liga direta com a emoção.

Tem lugares que guardam histórias. Basta voltar a eles para que a memória desperte um sorriso, uma saudade ou até esperança de um reencontro. Às vezes, um simples abraço pode recomeçar um grande amor. Se existe alguém que ainda mora no seu coração, quem sabe hoje seja o dia de dizer o que ficou guardado. Porque o amor verdadeiro nunca deixa de encontrar um caminho. Boa noite para você. Como foi o seu dia? Foi corrido? Cansativo? Cheio de desafios? Espero que, apesar de tudo, tenha valido a pena. Agora é hora de respirar mais tranquilo, relaxar e deixar que a música cuide um pouquinho da sua alma. O Loveline está no ar, a sua linha direta com a emoção. Cada vez que eu toco essa música, eu lembro do nosso saudoso Rafael Henzel. Ele gostava muito dessa música. Eu acho que eu já falei uma vez que uma sexta-feira eu folguei, isso em 92. Ele fez a minha folga naquela sexta-feira de inverno. Eu estava ouvindo, à meia-noite ele tocou essa música e ele falou assim na época: um dia você vai lembrar que ouviu essa música na West Capital. E eu lembro até hoje, ele sempre comentava, sempre me dizia que era a sua música favorita, isso no ano de 1992. Então cada vez que eu toco eu lembro desse grande amigo, esse colega de profissão, saudoso Rafael Henzel. Na época a gente tocava de disco essa música. Jimmy Cliff falando de paz. Peace. Loveline. Fortes emoções. Até a uma.

0: Nós tocamos essa música na West Capital de CD em 1996, No Doubt, Don't Speak. Talvez você esteja voltando do trabalho. Talvez já esteja em casa, com a família, ao lado da pessoa amada, ou apenas na companhia dos seus pensamentos. Olha, seja qual for o momento, saiba que você nunca está sozinho. O Love Line faz companhia para você. Até a uma.
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0: Essa aqui é de 88. Crowded House. Better Be Home Soon. Aqui no Love.

Nem toda distância significa um fim. Às vezes a vida só precisa de um tempo para colocar cada sentimento no seu devido lugar. Não tenha pressa para desistir de quem marcou a sua história. Algumas páginas precisam apenas de um tempo para serem escritas com mais maturidade. Essa música é linda, viu? Roupa Nova, Bem Maior. Love Line, 32 anos, em agosto. A sua linha direta com emoção.

Essa música eu toquei na West Capital, no Love Line, de CD em 1994. O grupo vocal americano, o Boyz II Men, I Make Love To You. Antes foi Roupa Nova Bem Maior. E Westlife, música do ABBA, Eu Tive Um Sonho, I Have A Dream. Boa noite para todo mundo que está aí nos honrando com a sua audiência. 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Em agosto, Love Line 32 anos. Daqui a um mês praticamente. Uma história que começou lá no Presidente Médici, numa quarta-feira do dia 10 de agosto de 94. Lembro como se fosse hoje. Uma data que é inesquecível para mim. Agora no Love tem Bee Gees, For Whom the Bell Tolls. Love Line arrebatando corações. 3361-3130, esse é o WhatsApp da West Capital para você interagir conosco.

E foi assim que no dia 10 de agosto de 94, estreou na West Capital Love Line com essa música exatamente assim às 10 da noite. A banda inglesa Spandau Ballet, True. Meia-noite 1, madrugada de terça-feira, dia 14 de julho.

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1: Love Line.
2: Meia-noite, 41, Love Line e Amedeo Mingue.

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2: Meia-noite e 56.
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3: Duas horas.
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0: Gente, valeu! Buenas noches, muchas gracias.
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2: Duas e meia.
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2: Três e seis.
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0: 3:59.
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4:41.

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1: 4:59.

0: bom dia povo brasileiro, 5:13 agora, tá rodando aqui o Grupo Minuano, mas mais cedo por aqui teve o Borguetinho, e eu vinha pra rádio escutando com vocês aqui, Francisco Vargas, Rui Biriva, Sandro Oliveira, Paulinho Micharia, olha só, o Serrano, Candeiro e muito mais desde as 4 horas da manhã. 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
0: Manhã tá geladinha, viu? Tá friozinho sim, temperatura de 7 graus. E nós vamos convocando aqui o Mano Lima para cantar no Bom Dia Sul. Lembrando que todo mundo que participar hoje vai dar bom dia, o teu nome, tua participação, teu pedido, abraço para a turma aí, de casa, do trabalho. E está valendo o travesseiro 6 estrelas da Ortobom. Silvio, carimba, Silvio! É, finalzinho do programa, 7 da manhã, o sorteio da Ortobom. Nada vezes nada do Mano.

0: Caio Mano Lima, alô Zéias de Moraes, Matheus, bom dia, tô aqui em Ijuí, no Rio Grande do Sul, curtindo o programa, me coloca no sorteio da terça-feira, aquele abraço, bom dia pra Ijuí,
1: sucesso!
0: Abração para amigo Zéas, Milton sempre na escuta, grande abraço Milton, boa terça-feira, boa semana para amigo aí, Simone Pan trabalhando, ouvindo a rádio aí, pedindo a Madão Batista, que é participar do sorteio de hoje também, sempre ouvindo a rádio nas madrugadas, e a Adilha Skill e a turma da lavanderia da BRF, não só as gurias, mas também os guris, é o misto, abração para todo mundo aí, manda para nós, Sérgio Reis, panela véia que faz comida boa. Errado não tá, o Sérgio Reis, pra curtir com as guri, com os guri da lavanderia da BRF, que estão ouvindo o programa, pra vocês todos.
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0: Bom dia. Bom dia, tudo de bom pra você, 7 graus, vamos que vamos.
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0: 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Bom dia, Su!
12: Bom dia, Matheus. Tô com uma música dos atuais. Pra escutar. Tudo de bom, ótima terça-feira abençoada.
0: Já tô deixando pronto aqui, viu? Deixa pra daqui a pouquinho. Vai cantar e vai cantar uma das antigas aqui dos atuais pra gente recordar. Dona Maria, um beijo pra você, Dona Maria! Alô, Tarife! Matheus, meu amigo, se puder, toque aqui pra nós sete palavras do Pedro Bento e Zé da Estrada. Essa também é legal aí, viu? Tocar daqui a pouquinho pro amigo Alô Darif, essa música é incrível! Bom dia, Sul!
13: Bom dia, bom dia, bom dia, meu povo!
0: Bom!
13: Passando pra estender um abraço a todos que estão na escuta aí, da melhor e mais ouvida. Temos quase saindo pro lado do São Miguel, Guaraciaba, a companhia do, primeiramente, de Jesus Cristo, né? Tá indo conosco. Mandar estender um abraço pro Mauro, tá indo com nós ali. Vamos esperar aí no Samuara aí pra nós ir. Pra nós ir um cada caminhão. Ele vai pro lado do Cedro e eu vou pro lado do São Miguel aí. Um abraço pra todos que estão na escuta. E que Deus venha abençoar cada um, cuidar, proteger, né? Nesse tapetão aí. Tudo é bom. Um abraço pro Sabonete aí também, o Romão, o Alemão.
0: Escorrega, Sabonete!
13: Pra outro lado, né? Mas, é, um dia da caça, um dia do caçador, não tem o
0: que fazer. Vocês é, né? Cada um dia aí. Abração pra amigo ali, Ederson, meu amigo! Tudo de bom e boa viagem pra todo mundo aí, ó. Vai!
14: Bom dia, Matheus. Carlinho aí no chazinho palito, curtindo essa capital.
0: Valeu, garoto grande. Abraço, bom dia, Su!
15: Bom dia, Matheus. Bom dia, né? Bora, bora, né?
0: Vamos trabalhar.
15: Bora cedo na rádio aí pra fazer o programa, Matheus. Vamos, Matheus.
0: Estamos querendo colocar 4:30, não vai dar, cara.
15: Nós já temos um tapetão preto aí, saindo
0: meio da Cordão
15: Freitas pra, em direção a Guarujá do Sul, Cedro, pra aqueles lados lá hoje, fazer as entreguinhas do Alfa aí. Manda aquele alô e aquele abraço a Pozeca, o Puxo das Penosas, o Sabonete, Zeca, do Depósito 2.
0: Abraço, Sabonete!
15: Bora acordar o Edson Gaio aí, alemão. Matheus, vamos, buzinaça pra ele aí. Manda um buzinaço pro o Edson Gaio ali pra acordar ele, porque ele é pra ir junto comigo pra lá e não acordou ainda, mano. Cada um com seu caminhão, né? Vamos num comboio pra lá e fazer as entregas.
0: Então ficou pra trás, então, né?
15: Vamos, Edson Gaio. Toca o baile da Dona Alice e Matheus. Aquele abraço, se não for o
0: Ai, capitão, tá pedindo. Fuja, louco! Que o Mauro acordou, cara? Tomou o quê no café da manhã aí? Botou camomila que não foi no mate hoje, né, Mauro? Abraço pros guris! Essa é a pegada!
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0: Ai, ai, ai, 5h29 já, né? 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Alô, galera das entregas, turma do serviço aí da madrugada. 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É a sonzeira! Oi!
16: Bom dia, Matheus. José Sotoriva aí na escuta. Toca Mato Grosso e Matias aí pra curtir aí, indo buscar a patroa no aeroporto aí. E me coloca no sorteio.
0: Valeu, alô, Sotoriva, grandíssimo abraço para amigo André do Núcleo. Matheus, toca a música aí do Baitaca. Tá bom? Daqui a pouquinho vai tocar a música pra todo o pessoal do Núcleo. Vamos, bora!
17: Oi! Bom dia, Matheus. Monge por cá.
0: Ô, meu amigo!
17: Manda um alô aí pra toda a galera da Maxul Combustíveis. Vigilante, que estão encerrando seu plantão nessa madrugadinha gelada aí. Me põe nesse sorteio do travesseiro aí. Se não for Oeste Capital, puja, louco.
0: Vamos, galera da Maxul! Helicóptero sobrevoando, rapaziada! Todos os vigilantes, um grande abraço. Pessoal que tá virando madrugada, desde ontem trabalhando horas e horas. Bom descanso para quem fecha daqui a pouquinho o plantão, né? Os horários aí da madrugada. E o nosso grande amigo monge, é lá na Maxul há muitos anos já. Então, um abração a todo o pessoal da Maxul, nossos grandes amigos aí, parceiros. Alô, Edilson! Alô, Antônio! Matheus, bom dia. Estamos aqui no Grande EFAP com o som torando na rádio. É isso aí, seu Antônio. Acorda todos os vizinhos aí da EFAP, viu? Depois a culpa é da rádio aí, ó. Toca para nós uma do Baitaca, é? Pode deixar o velho Baitaca, passa ano, vem ano e sempre é muito pedido. Tamo junto, Romildo Vaz no seu radinho. Radinho de pilha. Baita, cara. Tudo de bom para amigo aí, bom dia. E o mate na mão aí, né, Romildo? É. Agora não é mais chaleira, agora é chaleira elétrica. Personalizando ali a temperatura do mate. Matheus, bom dia, bom dia. Aqui é Dilson, ligado na 93.3. Manda uma música aí pra nós, os motoras. E manda aí tributo com Newton Yamas. É isso, me coloca no sorteio de hoje aí também. Valeu, garoto. Adilson, abração pra você, pros motora, pra galera que tá aí, madrugada virando, madruga, tá dirigindo. Galera dos aplicativos, galera dos táxis, turma das entregas. Bora faturar! Acelera!
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0: A semana segue com a previsão de sol para Chapecó. Ontem, temperaturas chegaram a bater 14, 15 graus à tarde, mas ao longo da semana a gente vai ter temperaturas mais altas à tarde. Inclusive hoje, chegando a 21 graus. Então já esquenta hoje. Mas de manhã, amanhã segue com 6 a 7 graus de manhã. Então fresquinho hoje, amanhã e depois aí vai desandar. E depois desanda a maionese. Quarta-feira, então, com sol, máximas de 23 graus. Na quinta-feira, 11 a 12 graus de manhã, máximas de 26. Na sexta-feira, 19 19 a 20 graus de manhã e máximas de 25. E no sábado, temperaturas entre 20 e 27 graus. Parece verão. Quando esquenta muito de manhã, já sabe, né? Que alguma coisa vai acontecer no final de semana. E possivelmente na outra semana, tá? Porque ainda é sábado e domingo, tá marcando tempo bom aqui pra Chapecó. Até domingo de manhã, quem sabe algumas pancadas, mas o restante do dia com sol aqui. Domingo, temperaturas de 20 graus de manhã e à tarde 27. Nem parece inverno, né? Longe disso. Então a diferença de temperatura pra hoje, ó, agora tá 7 graus. Pra sexta-feira de manhã, vai ser nada mais, nada menos que 13 graus de temperatura. Vai estar muito, muito quente mesmo aí de manhã. Sexta, sábado, domingo e dias de sol batendo 26, 27, 28 graus até mesmo em alguns dias aqui dessa semana. Sol, sol, sol, sol. Pelo menos até domingo, dia 19, não teremos instabilidade para essa semana. Informações do tempo para o Indy. Climaterra e Climatempo. Lembrando, meteorologistas aí apontando muita chuva na próxima semana, especialmente no Rio Grande do Sul, a parte central e a parte sul do Rio Grande do Sul. Informações do tempo, fechando aqui no nosso Bom Dia Sul.
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0: Estamos deixando um grande abraço ao Rio Grande Amado, ao Paraná, a Santa Catarina, a quem tá nas outras regiões, tá ouvindo na sua casa, seu apartamento, no seu carro, o 93.3.
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0: Pega bem demais, Manotaço!

uma novidade, São Francisco, Nossa Vez, lançamento 2026, cantou por aqui mais cedo, em dos atuais, a 150 por minuto. Teve Amado Batista, teve Sérgio Reis, Mano Tasso, um show de músicas pra toda a audiência. Bom dia pra Jandercila, alô Jandercila! Matheus aqui, Gelson Schmidt, tô aqui em Xaxim trabalhando e na escuta. Bom dia pra toda a região de Xaxim! Toca pra nós aí, porca véia, qualquer uma! E me coloca no sorteio do travesseiro de hoje. Tá valendo aí, estamos aqui trabalhando na Aduba Sul e ligado na melhor. Vamos Aduba Sul! Alô, Gelson, um abraço. Alô, seu Ari Galo Velho, com a Bíblia na mão. Que Deus abençoe, amigo, sempre seu Ari. Tô aqui mateando, ouvindo a melhor rádio do sul do mundo. E ótimo dia pra todos nós. Seu Ari, tudo de bom. E tem um pomar ali, seu Ari, né? E o mate na mão, rapaz. Está valendo hoje o travesseiro da Ortobon 6 estrelas da loja da Getúlio Vargas. Ganhou, é só passar a buscar para revitalizar o teu sono. Pedro Bento e Zé da Estrada, mais um pedido. Bom dia.

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1: Hoje tem Copa do Mundo, jogaço, jogaço, às 4 horas da tarde, França e Espanha, em Dallas, Estados Unidos, começa às 4 da tarde, e a gente fica de olho aqui para saber como é que os técnicos vão definir seus times, sem muitos mistérios também, porque a gente já tá vendo os times jogarem com o time praticamente definido, né, especialmente a França, que vai ter ali no meio de campo o Rabiot, o Olise joga demais, Dembélé, Doué e Mbappé. Tá bom? Mais ou menos a escalação da França que vai enfrentar a Espanha, que vai ter aqui confirmado entre os titulares Rodri, Pedri, Dani Olmo, que joga muito também, Lamine Yamal, Baena e Cucurella, né, na lateral esquerda. Então esse é o time do técnico Luiz de la Fuente. Conta o Didier Deschamps, que é o técnico da França hoje, 4 horas para saber quem vai para a grande final da Copa do Mundo. O mundo do futebol vai parar hoje à tarde com França e Espanha. E amanhã às 4 horas, Inglaterra e Argentina em Atlanta, Estados Unidos também, os jogos de semifinal da Copa do Mundo, hoje e amanhã. Lembrando que a final vai ser domingo às 4 horas, ficou bom para nós brasileiros, domingo às 4, hein? É bom demais. Destaque para os jogos de ontem aqui do futebol brasileiro, Série B do Brasileiro, América e Londrina 1-1 e Ceará e Atlético 0-0. Deixa eu ver como é que ficou a situação do Ceará, que estava aqui no Z4, com esse empate o Ceará, ele segue na 17ª posição. Situação crítica do Ceará, impressionante. Pela Série C, Itabaiana 1, Brusque 0 e Figueirense Volta Redonda 0-0. É, são os jogos aqui dos catarinenses de ontem. O Brusque era líder aqui, ó. Deixa eu ver se é líder, não é mais, ó. Inter de Limeira 25, Brusque 24. E o Figueirense é o 16º colocado com 17 pontos. Só não tá próximo da zona de rebaixamento porque nesse ano, na Série C, caem somente 2 e não 4 mais, tá? Então o Figueirense ali dificilmente vai cair e ainda tentando aí no final da Série C uma arrancada para chegar perto do G8. As informações do futebol brasileiro e também da Copa do Mundo. Lembrando que sexta-feira tem Verdão, Chapecoense e Bahia. E Matias Brasil pega amanhã o seu avião e vai diretamente para Salvador para acompanhar tudo de perto. 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
3: 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O Brasileirão está de volta e nessa semana o Verdão volta a campo em rodada atrasada. Nesta sexta-feira tem Bahia.
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3: E Chapecoense.
5: Porque o Verdão é o time do meu coração.
3: 7:30 da noite em Salvador. E a cobertura completa diretamente da Arena Fonte Nova começa às 5 horas da tarde no Golaço. É o Verdão de volta no Campeonato Brasileiro.
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0: Miller, bom dia a todos os trabalhadores, bom dia pessoal que tá aqui na região nos acompanhando, motoras da saúde, motoras dos alunos, é, puxando a criançada, galera das empresas virando madrugada e alô, vigilantada, porteirada, vamos que vamos, turma do agro, galera aí lidando com o suquinho da Milosa, sempre muito forte na região, turma ligando, é. Com o futuro Torresmin, delícia, delícia demais. Bom dia para toda a turma. Matheus, bom dia. Aqui Antônio Marcos do Palmital, da BBC Guindastes. É, e a potência. Hoje em busca de Tangará, buscar uma caldeira lá para ver se esquenta um pouco aqui em Chapecó. Então tem que ser uma grande caldeira, né? Uma caldeira do tamanho da EFAP, mais ou menos. E não sei se vai dar certo, hein, Marcão? Grande, imagina o fogo pra caldeira do tamanho do FAP, né? Uma floresta por dia, mais ou menos. Abraçar o amigo aí, Marcão, tudo de bom? O pessoal da BBC Guindastes, é nóis, gurizada! O Matheus aqui, Sebastião Cardoso e Elisandra com show no 93.3, no Quedas do Palmital. Acorda, Quedas do Palmital! Bom dia!
1: Bom dia, Matheus! Certo por aí? É mais pro lado de cá.
0: Ô parceiro!
1: Temos de pé na patrola, que nem de outro, rumo a Chapecó. E hoje eu pedi uma música aí pra curtir, se puder tocar a nova aí da banda Navição. É sério! Se quiser pra tocar, toca a música aí. Um abraço a todos aí. Uma proteção divina pra todos que estão aí no tapetão preto. E se não for o Oeste Capital, fuja, louco!
0: Aê, garoto, fuja, louco! Vou achar a Navisson aqui. Se não tiver essa, vai tocar outra, tá? É, do Navisson aqui. Daí a gente vai baixar pra semana aí. Bom dia, Su!
2: Bom dia, Matheus. Tá por cá. Vou tocar a música Amada Minha com tatuagens, se for possível. Eu não escuto, mas pode já neta no rosto, mas não sai de palito. Se preparando pra mais um dia dali dentro. Um abraço, uma boa terça-feira a todos.
0: Valeu pro amigo também, boa terça-feira. Vem chegando, vem
3: bom
0: chegando.
3: Bom dia, Matheus, tudo bem, querido? Como é que tá? Tranquilo?
0: É, guri.
3: Quem fala é Arley Visoto de Paial.
0: Ô, parceiro,
3: manda
0: tudo
3: aquele
0: bem?
3: Abração pro Darcy, aí da Arafano, que é muito meu amigo.
0: Ô, rapaz, meu amigo
3: e
0: também.
3: Diz que já tá na hora de acordar, né? É, e também desejo tudo de melhor aí pra vocês aí da rádio, tá bom? Grande abraço, Matheus. Se dá, toca a música Sina de Andejo do Grupo Rodeio.
0: Oh, com certeza, vai tocar daqui a pouquinho. Grande amigo Darcy da Rafano, que acorda pouco, sabe, seu Arley. Mas 4 e pouco da manhã, 5 horas, já tá de pé, cara. Ê, Darcyzão, parece que tem 20 anos, cara.
4: Oeste Capital, bom dia.
0: Valeu, Arley. Alô, Paial, bom dia pra vocês todos. Alô, Paial e toda a região, ligando aqui o nosso relógio. É, bom dia.
5: Bom dia, Oeste Capital. Isso aí. Rumo a Chapecó, cortando o tapetão preto aí de Seara, rumo a Chapecó, no puxo de alunos aí, pra todos os caminhoneiros aí,
0: trupitando na estrada,
5: pra todos os motoristas de ônibus aí, que trafegam aí, no meio oeste de Santa Catarina, vai aquele abraço, e se não for oeste capital, fuja louco!
0: Fuja louco! Boa viagem para amigo aí, seu Renner, e todo o pessoal que vem de Seara, vem de Concórdia, subindo a 283. Bom dia pro nosso amigo Luciano Soares, que é demais ganhar um travesseiro. Jackson aqui do Grande EFAP, Matheus, bom dia para todo mundo. É, bora na correria, não tá morto quem peleia, e o frio é psicológico. Se fosse assim, eu não tava de jaquetão aqui não, Jackson. E põe no sorteio de hoje. E que o meu tá feio, meu travesseiro tá todo esbugalhado, viu? Abração pro pastor Edson, que acabou de falar na rádio aí. Então um abraço, está encaminhado, Jackson. Vamos que vamos, meu amigo. Bom dia, Su!
6: Bom dia, Matheus. Tudo certo aí contigo? Dá um abraço aí pra gurizada da Nutramix aí, pro Pepo, pro Lucas aí. Meu amigo Pilha, meu puxe da areia.
0: Amo, Pilha.
6: Pra
0: energia.
6: Da Translorenzo. Um abraço pra vocês aí também, senhor. Se não for Oeste Capital, fuja, louco!
0: Valeu, gurizada! Fuja, louco! E quem mandou pra nós foi nosso amigo Maicon. Matheus, bom dia, quero muito ganhar o travesseiro. Mandou aqui a Marisa, tá valendo! Valendo também para o Daniel Júnior. Abraço, Dani! Bom dia!
7: Bom dia, Matheus!
0: Tudo bem?
7: Coloca no sorteio aí do travesseiro. E mandar um abraço pra todo mundo que tá na audiência, especialmente o pessoal do Puxo da Paçoca aí. E eu tô me deslocando em Chapecó, São Domingos aí. Uma abraçãozinha para Espenosa. Tá bom, Matheus?
0: Valeu,
7: um abraço,
0: cara.
7: Aí, tudo é bom.
0: Todo o pessoal de São Domingos, um grande abraço pra vocês aí também. Boa viagem pro amigo. Alô, Mingote, vai na boa, garoto, vai na tranquilidade.

0: pedido de fundamento. Pedido bom demais. Grande abraço para Bruno Reiner. Alô, Brunão! Ele está pedalando agora com a sua bicicleta, que vale uns 80 mil reais, mais ou menos, lá em Passo Fundo, tia, no Rio Grande do Sul, às margens da rodovia. Tô vendo aqui imagens, ó, cara, top demais, hein? E ouvindo o nosso Bom Dia Sul no fone de ouvido, por isso estamos aqui deixando um abraço no ouvido de Bruno Reiner, nosso grande repórter Brunão, que passou e passou bem demais aqui por Chapecó. E essa bike aí tem que ter mais ou menos aí uns 1.500 por mês, só de seguro, né? Pra não dar problema depois, né? Aquele abração pro amigo Brunão. Boa pedalada, pedala, rapaz. Gasta caloria, Bruno.
1: Já voltamos.
0: Rapidinho. Bom dia, Sul.

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7: Esse é o novo WhatsApp, há mais de 40 anos. Uns 40 não, mas uns 7 vaza. Ô Matheus, quero ouvir a música Antes Que Você Se Vá dos Atuais. Música lindíssima, cara, gravada há pouco tempo, né? Grande abraço pra Kátia Drabate, a turma do Bela Vista. Vamos, Bela Vista! Há centenas e centenas de pessoas aí. Abraço, Bela Vista, vamos lá. Alô, seu Homero. Matheus, estamos aqui no Mate, Mate Duplo. Quero mandar um abração a toda a turma da Collor Tintas, o seu Flávio especialmente aí, a primeira dama do seu Flávio. Cadê a família da Collor? E toda a turma aí que está sempre ouvindo. Abraço ao Roberto, Dona Alessi, Restaurante São Cristóvão, a primeira dama aqui do seu Homero. Todo mundo lá, o Adelar, o Valmor, o Vilmar, o Ademir. Collor, tamo junto. Daqui a pouquinho de portas abertas para atender toda a galera. Altair Rubas! Altair, meu amigo, abraço grande pra você aí!
8: Bom dia, Matheus!
7: Tudo bem?
8: Tá com a música aí do Teodoro e Sampaio. Estamos aqui na Bugio entregando cesta básica a noite inteira na carreta.
7: Ô, louco!
8: Acordado e vai o dia inteiro ainda. Toca uma pra nós aí. Põe no sorteio, Oeste Capital.
7: E não tem pra ninguém!
8: É o Mindo na carreta aqui da Bugio.
7: Que é isso? A galera da Bugio ligada na melhor!
9: Brasil!
7: Vamos, piazada! Vamos carregar! Matheus, ótima terça-feira, abençoada pra todo mundo aí. Toca a música Pé de Cedro. Ó, cara, será que eu tenho essa aqui, ó? Quem que mandou pra nós? Seu Valdeir do Paraíso. Vou ver se eu acho a música aqui, tá, pro amigo. Tudo de bom, pessoal do Paraíso, meus quase vizinhos aí, bom dia, essa turma é incrível, o bairro tá incrível, Paraíso, né? Bom dia, Sul!
10: Bom dia, Kiana, aqui no Golfo, aqui mandava uma música aí da Banata, mandava com a sua tenda, né? Pro grupo GDC, hein? Tá gostado, tá na escuta aí, tá gostado do Bor, se é sorteio, qual que sorteio? E aquele abraço.
7: Aquele abraço para amigo aí também, viu? Neguinho deve estar na caminhada. Ah, deve estar na caminhada. Abraço enorme para amigo. Atlas tem uma seleção de músicas aqui, cara, que é até difícil escolher aqui, ó. Seu Roberto de Cordilheira. Nossos vizinhos é de Cordilheira. Um grandíssimo abraço. Ouvindo a gente no transporte escolar, eu falei que a turma com a criançada está ouvindo o programa. Por isso, um grande abraço para vocês e criançada. Acorda, criançada. Vamos. Tá na hora da escola aí, ó. Bom dia, Sul.
11: Bom dia, meu amigo Mateuzinho, Mela Porta. Hoje toque Os Filhos do Rio Grande, pra mim, uma, qualquer deles. Parece povo da rodagem do Aze, aí foi Alta Bracharia, o Zé de Kombi, meu amigo Moranguinho, o Ricardo Mercado Guinte, a Delva Poneco da Lavagem Santo Antônio, pro Elegante, pro Fernando, pro Amarelo da Ambiental, pro Fritz da Central Frios, também ali pro Alemão do Acessórios Guinter, tá bom, meu jovem? Que Papai do Céu proteja, Nossa Senhora Aparecida faça parte das nossas vidas. São Cristóvão nos guia, e hoje, amanhã e sempre, hein? Ah, também pro gaiteiro bruxo ali.
7: E é gaiteiro mesmo?
11: E se não for o Oeste, você for o capital?
7: Zaga, vou ver, então. Tá feito, tá feito. Abraço aí. Pessoal do Posto Charrua, tá ouvindo o programa aí, ó. Matheus, tamo na peleia aqui. Toca aí Fundo da Grota pra nós. Ai, risada, velho. E tamo aqui, Matheus, esperando os amigos também, sempre na escuta. É o Edmar e o Mano. E aí, Mano, abração pros amigos, para o Posto Charrua e para os demais postos, o Foguetório.
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0: Davison. Valendo hoje o travesseiro da Ortobom. Um abraço pro Marcel Sen, que tá por aqui, o jogador de futebol, rapaz. Camisa do Brasil, cuidado que o Ancelotti vai te convocar, Marcel, que o meio de campo tá fraquinho aí, ó. Tá acompanhando essa baita programação e querendo o sorteio de hoje. Matheus, se o frio é psicológico, meu psicológico tá todo congelado aqui em Chavantina. Quem que é que mandou? Quinho, Quinho Pinzeta. Alô, Chavantina! Acorda, Chavantina! Abração pra vocês aí, Gilmar Padilha, pedindo música aqui, ó, ser amante do musical Camon. Calmon, querendo o sorteio do travesseiro aqui também, grande abraço pra você, Gilmar. Matheus, bom dia, partiu Rio Grande do Sul, escutando a melhor, também quero ganhar o sorteio aqui, Odair Rosseto. E o último abraço do bloco aqui, ó, bom dia, Jackson do Desbravador. Fiquei sabendo que o Desbravador lá é só 93.3.
1: Aô, bom dia, potência.
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0: Vem chegando os atuais, os reis do bailão.

0: 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Bom dia!
1: Bem, bem. Obrigado, Brasil, pela crescente audiência.
0: 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Queremos cantar para você. Essa novidade do musical São Francisco, que tocou mais cedo aqui no nosso Bom Dia Sul. Bom dia, Brasil!
2: Bom dia, meu amigo Matheus. Camanduca na escuta, Pose Tubarão. Passando aí para desejar a abençoada terça-feira. Agradecer aos prêmios que ganhei aí da rádio. E mandar um abração de asa.
0: Ganhou?
2: Sim, para não esquecer de ninguém, né? Em especial aí para a galera da Renova Manutenções Industriais. E para todos que estão na escuta aí, né? Galera dos Ferro Velho, Mecânica Industrial e Companhia. Se não for o Oeste Capital, fuja, louco.
0: Valeu, tchau. Grande abraço para o amigo Fuja!
3: Bom dia, Matheus. Bom dia. Esfriou um pouquinho, né, coisão?
0: Aqui também tem.
3: Tamo aí, né? Paulo,
0: tá friozinho.
3: Padilha, como toca. Firme e forte, né? Nesse friozinho aí, né? Boleio pra nós aí. Hoje, Balsa dos Namorados, Cotru Sintonia. E sabe, né? Sabe. Se tiver algum sorteio aí, né? Meu boleio de bico, Nazarento. O meu abração, aquele de AZ, pra não esquecer de ninguém, né? E o meu tchau, obrigado. Se não for as capital, então fuja.
0: Salita você, Padilha.
4: Eu pedi cá.
0: Abração pra mim.
4: Lá no Terra Nostra, lá, reforçar um pouco os pão.
0: É?
4: Depois das 7 horas, o Paulinho vai passar lá.
0: Opa!
4: Com a minha amada, que minha namorada Kelly. Beleza? Aquele tchau, obrigado.
0: Alô, Terra Nostra. 7 horas em ponto, tire uma fornada de pães lá. Bom dia, Su!
5: Bom dia, meu amigo Matheus. Aqui é o Fabiano, tudo certo? Vamos, me coloque no sorteio esse travesseiro aí, ó. E temos tudo entrevado aí, ó. O pescoço. Beleza, Matheus? Aquele abraço aí, toca uma música bem boa pra nós aí. Agradecer pra toda a gurizadinha, já que tá rodando aí.
0: Não tá fácil a situação.
5: Beleza? Aquele abraço, tudo bom.
0: Valeu, Fabiano! Muito bom dia, 11 para 7. Alegria, alegria da sua manhã. 7 graus, meu Deus do céu. Tá friozinho demais aqui, ó. 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Cleiton Borges, Valdecir Clay, muito bom dia. Leandro Campagnoni pediu Camisa Branca. E tá aí, deixando abraço pro filho, Fernando. Tá bom, abraço enviado aí. Alô, Adriana. Bom dia pra você aqui participando pela primeira vez. Ademir de Caibi também na audiência. Egon Zimmerman. Pediu Velho Casarão, hein? Essa aí também é demais. Edivino da Fazenda Zandavale. É, tamo aí na sintonia, Matheus. E manda abraço pessoal da Andy Flores, do Grande EFAP, sempre ouvindo a rádio aí. Fazenda Zandavale.

Muito bom dia pra Liamara do Passo dos Fortes. Alô, Liamara, Delar Roman também ouvindo a gente no Bela Vista. Carlos do Cristo Rei, estamos aqui nos altos do Esplanada, com som na Oeste Capital, aqui Nick. Valeu, alô, Ziles. O Ednei Goshi no mate. Matheus manda abraço pra namorada Solange de Planalto, que tá se preparando pra mais um dia de lida no banco. É isso, cara. E na Aurora, cara, trabalha em dois lugares aí. Alô, Volney Goshi e alô, Solange. Matheus, aqui a Denilce manda música pra nós aqui, ó, curtindo o programa, pessoal do São Cristóvão, bom dia pra vocês, e a Zaira da Rosa tá em Guatambu, passando pra desejar um ótimo dia pra toda a audiência, e vamos juntos, Matheus, em mais uma manhã, acelerando! Bom dia, Azul, com Matheus.

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0: Muita gente que não vai dar tempo de abraçar. Muito bom dia pra Rose, rapaz. Alô, Altair Nunes. Alô, Fidelis, grande abraço pra você aí também. Alô, seu Sebastião, número 2, Jorge Lopes, Davi Lucas e os demais aqui. Já, Elvis, não vai dar tempo não, viu? Vencedora da manhã de hoje, mas é menino ou menina? É uma menina que participou 6:05 da manhã, com o final do telefone 1868. Alô, Maiara.

0: programação do Bom Dia Sul nessa manhã e o Calmon Roube o seu pause para você conferir aqui na programação dessa terça-feira, 14 de julho, fechando a edição de hoje do nosso Bom Dia Sul, mas não sem antes falar para você dos amigos da distribuidora de bebidas Bauerman aqui de Chapecó. 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Eventos que acontecem aí nos próximos dias com a parceria da Bauerman, pessoal aí do bairro Paraíso. Alô, comunidade do bairro Paraíso. Tem festa em honra a Santa Maria Madalena, dia 19, domingo 19 de julho. E aí tem a Santa Missa, churrascada e a tarde matinê com nossos amigos Júnior e Patrick. Alô, Júnior e Patrick, aquele abraço também. O Conselho de Evangelização e a Pastoral da Comunidade São José Operário e do Passo dos Fortes convida para o 27º Jantar Italiano com aquele cardápio tradicional que acontece no dia 18 de julho, tá? 18 de julho, então, no sábado você vai ter esse jantar italiano aí na comunidade do São José Operário. Abraço às comunidades, sucesso em seus eventos. 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Senhoras e senhores, amanhã às 4 horas da manhã estará no ar e das 5 horas da manhã em diante, Matheus Montemeso chegará e a história de sucesso se repete. É tudo de novo.
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0: 7 horas, 7 minutos.
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0: Amanhã da terça-feira, dia 14 de julho. Tempo estável na cidade de Chapecó. Temperatura média de 7 graus nesse momento para nossa região. E ela veio de novo, né? A neblina veio, mas veio, né? Para essa manhã aqui, para os lados do Grupo Condá de Comunicação. Não observamos absolutamente nada da cidade de Chapecó, mas aqui estamos para mais uma edição do nosso Som em Café News. Matheus Montemeso, bom dia.
3: Muito bom dia, gente. Bom dia para nossa audiência. Bom dia para Andrei Sartori. Bom dia a você que está com a gente indo para o seu trabalho. Você que está voltando para o seu trabalho. Área da segurança pública, área da saúde, área da educação. Um abraço gigante para vocês todos. Pessoal de todo o nosso Grande Oeste. Este abraço especial a você que está com a gente no radinho de pilha, radinho tradicional, a você que está com a gente na sua Alexa. É só configurar a Alexa, que ela já vai falando aqui o S-Capital, a gente já sai falando de manhã. E estamos no smartphone, estamos no YouTube, no Facebook, a partir de agora, com uma ocorrência de destaque do centro de Chapecó. Sou motorista ontem que foi, até de certa forma, experiente para evitar um acidente muito pior, mas muita coisa mesmo aqui das últimas horas, incluindo o homem de 40 anos, mestre de obras, natural de Palmitos, que morreu em um prédio em construção no litoral catarinense, um caso extremamente grave, que nós vamos ampliar para nossa audiência daqui a pouquinho, junto com o Copini, infelizmente, né, um cara jovem aí, né, com a família aqui de Palmitos, e nós vamos trazer as informações do que aconteceu, né, caiu de um vão de elevador ali, infelizmente. E muita coisa aqui das últimas horas, você que tá conectado, fica à vontade, faça o programa com a gente, o Som e Café News, é junto com a turma toda, que tá aqui no rádio, tá nos aplicativos. O nosso WhatsApp é o 33613130. Aqui no vento minuano, o dia não amanheceu, o dia tá fechado, o sol não apareceu, apesar que as temperaturas a partir de hoje vão ser elevadas durante a tarde. Mas ontem não tava de tarde,
0: não,
3: quente.
0: Nem um pouco. Ixi, ontem tava... Mas... Ontem parecia que era hoje de manhã.
3: Sim, tava fresquinho, né? Temperatura de 12, 13 graus durante a tarde. Vamos trazer as manchetes com a Júlia, que já tá conectada, com o Copini, que já tá por aí também. Daqui a pouquinho tem a previsão com o Ronaldo Coutinho. Já tava ontem olhando alguns vídeos aí do Ronaldo e também do Peter, né? Falando sobre a possibilidade semana que vem de fortes chuvas, especialmente no Rio Grande do Sul, na região central do Rio Grande do Sul. Vamos lá! 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Alô, Júlia Mocelin, bom dia e as suas manchetes de hoje.
4: Bom dia para ti, Matheus. Bom dia, Ori. Bom dia para toda a nossa equipe e audiência que nos escuta. O Ecoparque terá interdições parciais nas trilhas para poda preventiva de árvores. Condutor sem CNH, com mais de R$ 2.000 em dinheiro e drogas, é preso pela PM. Balcão de empregos de Chapecó tem mais de 1.400 vagas abertas. Um adolescente de 16 anos... quase atropela motociclista, bate em muro de casa e desacata policiais no bairro Bela Vista. Ocorrência essa que um ouvinte, inclusive, compartilhou um vídeo conosco. Nós temos as imagens, dá para ouvir o condutor, né, esse adolescente cantando pneu momentos antes de quase atropelar motociclista e depois bater no muro de uma casa. Caminhão perde freios e motorista bate em árvore para evitar acidente maior com outros carros. Acidente que aconteceu, então, no início da tarde de ontem, aqui em Chapecó, e o condutor desse caminhão conversou conosco. Ele estava com pilares de concreto em cima do caminhão, toneladas, poderia ter sido um estrago bem maior se ele não tivesse evitado esse acidente. E a polícia prende dois foragidos e apreende drogas no bairro Líder. Tudo isso e tudo que aconteceu nessa manhã também aqui no Som e Café News, Matheus.
3: Isso aí, Júlia, vamos ampliar essas informações, muita coisa mesmo aqui das últimas horas. Ontem à tarde foi uma tarde extremamente movimentada, com acidentes, com informações do trânsito. E a gente está vendo, inclusive, os takes, as imagens do que aconteceu no final de semana. Foi no dia 12, foi domingo, às 8h45 da noite. Até agradecer o ouvinte que mandou. Era domingo de noite aqui o vídeo já compartilhando pra gente. Agora a gente vai repercutir com a palavra da autoridade policial. Cara, olha, o cara quase pegou o rapaz da moto. Você imagina se pega um motociclista que não tinha nada a ver com a história na sua preferencial. Impressionante este vídeo. Pessoa se perdeu toda e toda errada. Toda errada. A Júlia já vai trazer informação pra gente. Ó, tem uma galera por aqui já. Bom dia, turma do Som e Café News. Olha que bela imagem. Estamos aqui no bairro Bom Retiro, na Dimangalto Autopeças. E o dia promete ser um dia top, hein? Ótima terça-feira para todos os ouvintes. Quem mandou pra gente foi o Zenir. É, o dia tá meio alaranjado, onde não tem neblina aqui. Tá meio estranho, né? Zenir, abraço para amigo, viu? Miller Pavers também na audiência. Pessoal do Sonho Café, não me identifiquem, mas desde ontem à noite, esse veículo tá aqui abandonado, bem na cabeceira da ponte, da cachoeira da Sede Trentim, no Todo Ximbang. Se alguém puder consultar essa placa, a gente agradece aqui, tá? Me parece que realmente tá abandonado, porque nem tá fora da pista. Eu acho que o carro não estragou, não. Eu acho que abandonaram por algum motivo. É uma ponte bem estreita. E eu vou passar a placa pro olho no particular aqui, ó, tá? É uma placa com final 03. Vai que o proprietário está tentando localizar aqui o veículo. Já temos a localização. É na ponte da Cachoeira da Sede Trentim, no Todo Ximbang. E me parece que é um tipo um Passat branco ali, né? É isso aí, né, querido? Abração para amigo aí, viu? Vamos lá, trazer as manchetes do Jonathan Copini agora para a Rafano Investimentos. Muito bom dia, Copini!
5: Matheus Montemeso, nossa equipe, nossa grande audiência, muito bom dia a todos, excelente manhã de terça-feira. Trabalhador morre após cair em poço de 10 metros em usina de etanol em Campos Novos. Homem de 52 anos sofreu acidente de trabalho no início da tarde desta segunda-feira. A vítima foi retirada pelos bombeiros com o uso de técnicas de rapel e já não apresentava sinais vitais. Jovem agredido em Abelardo Luz ao ter residência invadida. Três homens agiram no crime na noite desta segunda em uma casa no bairro São João Maria. Segundo a vítima, os autores afirmaram que o ataque seria motivado por um suposto envolvimento do jovem com uma mulher casada. A gente traz detalhes ao longo do Sonho Café News, Matheus.
3: Muito bem, 7h18, mais uma morte, acidente de trabalho em Campos Novos, então informação do Copim que nós vamos ampliar daqui a pouco. Triste, né, gente? Esse do litoral foi muito triste, né? A família toda aqui de Palmitos, esse de Campos Novos também o Copim já vai trazer pra gente. 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Vamos agora com os destaques do futebol. Sexta-feira tem a volta do Verdão na Série A do Brasileiro. Bom dia, Matias.
6: Fala, Matheus, bom dia. Um abraço para você e para os amigos ligados no Som e Café News. Já já, a Chapecoense inicia a semana de treinamentos para voltar à Série A do Campeonato Brasileiro. Três jogadores importantes são liberados do departamento médico e ficam à disposição para a partida contra o Bahia. A programação de viagem, o departamento médico atual do Verdão e, claro, a Chapecoense anunciando o Túlio Eduardo. Já já os detalhes.
3: Muito bem, 7h19, daqui a pouquinho, o Conselho Nacional de Política Energética deve anunciar o aumento da mistura de etanol anidro na gasolina de 30 para 32%. Destaque a nível nacional de hoje. E alô, Andrei Sartori, as suas manchetes de hoje.
7: Muito bom dia, Matheus. Bom dia, Ori, toda a nossa audiência, porque hoje tem o primeiro, tem a primeira semifinal, a gente vai conhecer o primeiro finalista da Copa do Mundo, França e Espanha. Espanha se enfrentam às 4 horas da tarde. Além disso, vamos falar sobre a movimentação na Itália, que pode ter um velho conhecido como novo treinador, e o Brasileirão da Série C e Série B, que teve rodada ontem.
3: Muito bem, abração para os nossos ouvintes aqui. Alô, Terezinha! Pessoal do Vila Real aí, tá pedindo aqui uma atenção na coleta do lixo, tá? Rua Francisco Beltrão, é isso, né, Terezinha? Não passam, gente. Passa uma semana, depois fica uma semana e meia sem passar, então não sei o que, que acontece ali naquela rua, porque não é só a casa aqui da Terezinha, tá? A Wanda tá por aqui também, Matheus. Lindo dia que não amanheceu aqui. Vocês têm informação de uma moça que tava gritando ontem na região do seminário? Infelizmente, ela tava em surto, né? Foi ali em via pública, mas a princípio o pessoal fez o atendimento na sequência aqui, ô Wanda. Eu posso buscar informação pra ti como é que foi o atendimento junto com as autoridades. Abração pra ti aí, infelizmente chamou a atenção de muita gente, né? E o pessoal da PFEX tá por aqui também. Alô, Matheus! Eu quero uma ajuda de vocês em relação aqui, ó, a minha ex-inquilina que saiu da casa e abandonou o pitbull, deixou o pitbull na casa. Faz uma semana que isso aconteceu, acionei o NAPA, os bombeiros, a polícia, me falaram que nada podem fazer. Me ajudem, gente, o que, que eu vou fazer com o cachorro? Ele é muito bravo e fiz até boletim de ocorrência, mandou aqui nosso ouvinte. Só que é o seguinte, né, tinha que ir lá atrás da pessoa e responsabilizar essa pessoa aqui, que deixou o cachorro lá abandonado. E outra, o cachorro tá lá agora, tá na casa, abandonado lá. Claro que o ouvinte tá ali fazendo os cuidados, né? Mas ele não pode. Eu acho, Ori, que o pessoal tem que tomar uma providência em relação a isso. Ou vai deixar o cachorro ali. Daqui a pouco abandona, fica na rua, aí vai ter que recolher igual, é um pitbull. E dá pra ver pelas imagens que ele mandou pra gente aqui, ó. Então acho que tem que ser resolvido esse problema antes que aconteça algo de pior mesmo. E especialmente responsabilizar a pessoa que saiu da casa, foi embora e deixou o cachorro lá. Coisa que acontece bastante aqui na cidade, infelizmente. Os nossos parceiros da manhã.
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3: Muito bem, daqui a pouquinho, drogas, dinheiro e arma com numeração raspada são apreendidos em ação da Polícia Civil em Xanxerê. Também incêndio em Seara, que começou numa sala de estar e sala de costura e mobilizou os bombeiros também nas últimas horas. Foi ontem, finalzinho da tarde, essa ocorrência em Seara. E no centro de Maravilha, motociclista sofre fratura grave na perna após colisão com o carro. Então a gente vai estar ampliando as informações, inclusive de um incêndio ontem em Saudades. A ação dos bombeiros rapidinho impediu que esse incêndio destruísse totalmente a residência. Muitas informações aqui do Grande Oeste para repassar para nossa audiência. O Jussir tá por aqui também, o nosso governo avoando, né? O carro que se dane aqui em relação ao que aconteceu, a esse anúncio que vai daqui a pouquinho ser trazido à tona, né? Mais um aumento de etanol, a gente falou ano passado sobre aumento significativo. Começou com 1%, 5%, 10%, 15%, foi aumentando, hoje está em 32%. E o grande objetivo aqui é baixar o valor, não deixar a gasolina subir tanto, né? Controlar ali o valor da inflação, dos produtos, enfim, mas a verdade é que isso prejudica bastante. E não sou eu que estou falando, os especialistas que falam isso, vários, o quanto que pode prejudicar, especialmente os veículos mais antigos ali, tá? Então, um abraço pro Jussir aí também, trouxe um assunto importante, daqui a pouquinho vamos comentar. E bom dia também para nosso ouvinte aqui, a Ivete Jost, já tá aqui curtindo o programa. Gustavo Masman mandou imagens do interior aqui, ó. Mas que imagem bonita, hein, Gustavo? Neblina tem pouco na cidade, mas no amanhecer aqui em Chapecó tá muito bonito, hein? É. Pra quem pode ver, a gente não pode ver nada aqui.
7: Deve ter pouco na cidade, ficou tudo aqui.
3: Vamos trazer aqui os demais parceiros, já estamos com 7h25.
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3: 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Hoje é aniversário de Júlio de Castilhos, no Rio Grande do Sul, 135 anos, de Rio Azul, no Paraná, 108, e Campinas, em São Paulo, fazendo hoje 252 anos. Último recado aqui do bloco.
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3: Nosso ouvinte mandou imagens aqui da 7 de setembro com a Borges de Medeiros, pertinho do Zélia, onde nós temos ali, não sei se alguém revirou lixo, enfim, mas tá cheio de lixo no chão. Então seria interessante, de repente, se o pessoal puder passar a fazer o recolhimento. Tem muitos estudantes que passam ali, daqui a pouquinho começa a aula também, né? E tem muita gente que passa de a pé. E aí fica aquele lixão a céu aberto ali. Não é muita coisa, mas é alguém que deve ter revirado, que não é possível, né? Ou jogaram fora. Ali tem isopor, também nem pode, cara. Nem pode, né? Colocaram naquele ponto. Niki, brigadão pela mensagem. Quem tá por aqui também? O maqueiro oficial da Chapecoense, Geno Tomasi. Esse é fera, bicho. Tamo aqui, Matheus, indo pro aeroporto, cheio de neblina, dá pra ver nada. Estamos aqui no Visa. Mas acho que o aeroporto deve estar aberto aqui, né? Pela informação, daqui a pouquinho o Andrei pega as imagens ao vivo do Portal Chapecó. E ainda, Matheus aqui, Geraldo de Prudentópolis, ligadaço no Oeste Capital. Tô aqui na colônia de Linha Esperança, Prudentópolis, terra das cachoeiras, de férias, lidando com a construção e ouvindo vocês. Ele tá construindo espaço de piscina e é bom, não é?
7: Rapaz, até terminar já é verão, né?
3: É, agora não dá pra usar, ô Geraldo. Cara, que bacana, cara. Tamo junto, irmão. Obrigado por estar ouvindo a gente e mandar mensagem. DDD42 em Prudentópolis, com o som no Oeste Capital em todos os cantos do Brasil.
7: Aquele abraço.
3: Hora do break, já voltamos.
7: Temperatura 7 graus em Chapecó. Agora a hora certa, 7h30.
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4: Tá de volta a programação do Som e Café News nessa manhã de terça-feira, 14 de julho, faltando 23 minutos para as 8 horas da manhã. Nessa manhã de tempo estável, 7 graus a temperatura, e o recado aqui dos nossos parceiros e patrocinadores até as 8 horas da manhã por conta da Odonto Top. 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
5: Muito bem, pessoal que tá com a gente, muito bom dia. Cleide Bianchetto, Gilberto Silveira, o Gelson Prado, Marli da Costa, ótima terça-feira para nós aí, valeu. Também aqui Cléo Vaza, Janete, Adelcivânia, Lucimar Mettler, tá em Rio Bonito, Joinville, sempre na escuta. Ana Gasparini, a gente fica muito feliz quando você manda sua mensagem e participa com a gente. 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Bom dia!
6: Bom dia, meu amigo Matheus. Tenho uma reclamação para fazer aqui na rua John Kent, em frente à Costa Fácil, que tá uma vergonha esse asfalto, com uma buracaiada, que tá louco. Cobrar imposto, eles cobram. E é o Vanderlei dos Santos que está fazendo essa reclamação aí, beleza?
5: Valeu. A região da John Kennedy, ontem nós citamos também, o pessoal tem que dar uma passada geral lá, né? Fazer um serviço bem feito. São centenas e milhares de carros que passam todos os dias naquele ponto lá. Bom dia!
7: Bom dia, Matheus. Aqui é o Luiz do Queda, tudo certo? Esse aqui é, sou indo pro Borma ali, ó, e a neblina, hein? É pro pessoal ter mais atenção no trânsito, tava loucura. É,
5: região do Borma com muita neblina. Nós temos imagens do aeroporto de Chapecó. Alô, Andrei Sartor, como é que tá a situação do aeroporto neste momento? Com imagens do Jackson, do portal Chapecó. Um pouco de neblina, mas tá indo, né, Ori? Tá de boa ali.
8: Do aeroporto,
9: é,
8: né?
9: Eu e você.
8: Não, o Andrei tá.
10: Acho que é você.
9: É, então tá.
10: Não, tá tranquilo bom. Hoje.
9: É, o Andrei disse que tá tranquilo.
8: Tá tranquilo. Essa avaliação, então, né?
10: Tá tranquilo.
8: Obrigado, Lédio Carmona. Legal.
10: Dá pra baixar o aviãozinho aí.
8: Dá pra subir, dá pra baixar
9: aí. Me reduz bem a marcha aí na descida, vem freando que vem.
8: Ai, amigos, 4 graus.
9: Abraço os motoristas de avião escutando a rádio.
8: Em Pinhalzinho agora, viu? Será que pega a rádio lá em cima, Maurício? As ondas chegam?
9: Não faço ideia, né? Não faço ideia, mas eu acho que é. Pela internet, né?
10: Pede pro Matias testar aí, o Matias vai pra Bahia, pede pra ele testar. Vamos radinho de pilha lá.
8: 4 graus em Pinhalzinho, aquela acirração bombando, mandou aqui o Márcio do Atalanta, cara. Tá frio em Pinhalzinho também aqui, né? Gelson Schmidt tá por aqui. Bom dia, pessoal do Sonho Café, trabalhando na escuta aí do programa. Manda abraço pra Xaxim, sempre na audiência.
9: Tem que mexer a antena dentro do avião, que daqui a pouco é capaz de pegar, né?
8: Vamos trazer agora o Ronaldo Coutinho, trazer informações agora da previsão do tempo e o que acontece com o tempo nesta semana. Esquenta ou não esquenta aí, Coutinho? Bom dia!
11: Bom dia! É, o dia segue frio agora de manhã, mínimas nas baixadas entre 0 e 3, no alto 3, 5, e à tarde provavelmente uns 15, 18 graus. Um dia assim de inverno normal. Amanhã, quarta, também pode ficar entre 4 e 7 graus, um pouco mais, um pouco menos, e à tarde passa dos 22. Na quinta e sexta, continua frio de manhã, nada assim acentuado, um pouco abaixo de 10 graus na quinta, talvez não baixe de 10 na sexta, e à tarde uns 22, 25 graus, já começa a ficar assim mais quentinho. É provável que até sábado não tenha chuva e no domingo tenha alguma mudança. Se tiver no sábado, alguma coisa muito isolada à tarde ou à noite, se tiver. Da Climatea, Ronaldo Coutinho.
10: Temperaturas mais elevadas aí durante a tarde e também no início da manhã, a partir aí de quarta-feira. Então, para nossa região aqui, nenhuma instabilidade prevista até sábado. Domingo pode ter, então, essa mudança de tempo, né? Mas mesmo assim, as temperaturas ficam um pouco melhores do que essas do começo da manhã e do começo da semana. 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Carimbada a previsão do tempo.
8: Ontem, por volta de 5:30 da tarde, nós tivemos um incêndio de médias proporções em Seara, bairro industrial, na rua Orlando Desen, onde as viaturas de Seara foram fazer o atendimento numa edificação residencial multifamiliar, uma casa em que vive mais de uma família, situada então no bairro industrial. A equipe foi até o local na rua Orlando Desen e confirmou então o chamado um incêndio em fase de crescimento localizado no porão da residência. Para o combate às chamas, a guarnição realizou a montagem de um estabelecimento com linhas de mangueira e esguicho. E devido às condições térmicas e à baixa visibilidade do local provocados pela fumaça, foi necessário realizar a entrada forçada, arrombar a porta da sala de estar para acessar o foco do incêndio, que se limitava à sala de costura e à referida sala de estar. Após a extinção das chamas, a equipe realizou o trabalho de rescaldo para eliminação dos focos e também para não pegar em outras partes da residência. Para a operação completa, então, 8 mil litros de água, um trabalho que foi um pouco puxadinho para os bombeiros ontem. Então, às 5:30 da tarde, acabou pegando a parte da sala de costura, a sala de estar, mas não atingiu outras partes da residência ontem às 5:30 da tarde. Vamos trazer a Júlia, até uma dica, Júlia, para quem vai pegar o Ecoparque essa semana, dar uma caminhadinha, né? Indo para lá, indo para cá, o pessoal tá com serviços dentro do Ecoparque, é isso?
12: Pois é, Matheus. Iniciou ainda na segunda-feira, ontem, né, um trabalho de poda preventiva de árvores. Por causa desse serviço, alguns trechos das trilhas serão interditados temporariamente ao longo da semana. Segundo a Secretaria de Serviços Urbanos e Zeladoria, a poda é realizada durante o inverno como medida protetiva, já que nessa época do ano são comuns ventos mais fortes, o que aumenta o risco da queda de galhos. A Prefeitura destacou ainda que as interdições serão feitas apenas nos locais onde as equipes estiverem trabalhando. trabalhando, ou seja, o restante do parque pode se caminhar, pode fazer atividade física bem tranquilo. A orientação é para que os visitantes então respeitem essa sinalização e evitem acessar os trechos isolados, garantindo a segurança durante a execução dos serviços também, já que são árvores bem grandes, né? Então, evitar acidentes. Serviço de poda no Ecopark durante essa semana, ele não está fechado nem interditado, pode circular normal, mas com bastante atenção. Matheus.
8: Valeu, Júlia. Obrigado pelas informações. Aí uma dica para quem vai pegar o Ecopark nessa semana. Sei que muita gente depois fala, o que estão cortando as árvores, né? Dessa vez é o serviço de podas dentro do Ecopark. O Dos Anjos Express tá levando a gente na carona. Coberto de neblina, viu? O Dos Anjos sempre indo pro Rio Grande do Sul. O pessoal, bom dia para vocês. Tem muitos buracos aqui na rua Mário Tomás e rua Japão. Ambos no Passo dos Fortes, com cone de sinalização, inclusive. Na rua Bolívia, no Líder. Tá difícil para passar, mandou aqui nosso amigo. Quem que é? O Valdecir, alô Valdecir, abração a todos os nossos amigos corretores.
9: Aquele abraço também.
8: Sou motorista de aplicativo e tem muitas ruas da cidade que estão precárias a condição. Precisa urgente uma manutenção porque não tem condição. Uma cidade como Chapecó, que recebe milhares de turistas, pessoas que passam aqui para trabalhar, com essas ruas nessa situação esburacada, mandou aqui o Daniel, motorista de aplicativo. Daniel, um grande abraço, nós falamos sobre isso nessa semana, que é necessário, né, fazer uma revitalização completa, dá um pega geral na cidade. Porque só o tapa buraco a gente sabe como é que é. Aí depois chove, abre de novo. Então tem alguns trechos, gente, que tem que ir lá fazer raspagem, tem que revitalizar todo o trecho. Senão vai abrir buraco de novo e depois tem que fazer de novo o serviço. Essa é a verdade, né?
9: É que o pessoal teve aquela promessa de campanha de levar asfalto em todos os pontos, né? Todos os pontos. Aí está tentando cumprir essa meta de levar asfalto em todos os locais que tem gente esperando o asfalto até agora, não chegou a ter a sua residência ou nas proximidades. Só que tem que estar com o pé naquele lá, que vai fazer ainda, que tem que fazer para bater a meta, mas tem que dar manutenção naqueles primeiros lá que já estão defasando,
8: né? Pé não, mas... Mapa.
9: É, um pé e uma pá, né? Então, assim, vai ter que, né, manter o cabrito vivo sem deixar a onça morrer de fome, cara. Vai ter que, então, vai fazer lá, fazer asfalto novo, mas tem que dar reparo. É, são várias as vias aí, várias as ruas, e é centro da cidade, tá? Não é só nos bairros, tá? No centro aí tem muita situação bastante complicada.
8: E o que eu vejo, às vezes, o pessoal faz o reparo, mas como não faz de qualidade, ou faz, não sei se de forma paliativa, daqui a pouco abre de novo, né? Então, infelizmente, isso acontece bastante. E às vezes o asfalto tá bom, tem serviço para fazer manutenção, a casa vai lá, também tem que fazer o serviço.
9: É, e o pessoal, né, também pede, né, para que entregue o projeto todo de um loteamento, por exemplo, de um bairro novo, com todo o asfalto feito, pronto. Mas aí começam as construções de casas, começam a construção de prédio, estabelecimento, e aí o pessoal da casa tem que ir lá fazer o quê? Algumas conexões, né? Conexão de água e tudo mais, acaba estourando o cano depois, tem que abrir o asfalto e não tem ficado da mesma qualidade antes de fazer o reparo.
8: Não, não. Na Araras a gente fala também sobre isso, né? Que é uma via importante, duplicada, mas que não ficou reparo 100%, né? 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
12: Um homem de 21 anos foi preso por tráfico de drogas na manhã de domingo no bairro Palmital, aqui em Chapecó. Essa prisão aconteceu durante patrulha da PM. Enquanto atendiam outra ocorrência, os policiais perceberam um veículo em alta velocidade. Ao notar a presença da viatura, o motorista reduziu de forma brusca a velocidade, fez uma manobra e isso levou à abordagem. Durante a revista, os policiais encontraram cerca de 2 gramas de cocaína, 2 gramas de maconha e R$2.080 em dinheiro, divididos em notas de diferentes valores. Segundo a PM, já havia informações de que o suspeito realizava entrega de drogas no sistema conhecido como teleentrega, o que foi reforçado pelo material apreendido. Os policiais também constataram que o homem não possuía carteira de habilitação, o veículo apresentava débitos administrativos e foi recolhido ao pátio conveniado. O suspeito foi preso em flagrante e encaminhado à central de plantão policial, junto com as drogas e o dinheiro apreendidos. Ocorrência de tráfico de drogas, então, no bairro Palmital, aqui em Chapecó, Matheus.
8: Cada vez mais o traficante ele vai se acostumando, né, com o teleentrega. É assim como tem o serviço de teleentrega de comidas, cara, não precisa nem sair de casa para receber tua droga. Então, tu vê muita gente de moto entregando as motos, entregando a droga, cocaína, maconha aqui na cidade.
9: É, o fato a ser observado é que se tem pessoas que fazem um roteiro de entregas é porque tem bastante usuário, né, espalhado em cada canto, né? Poeira que não acaba mais.
8: É, nosso ouvinte mandou aqui, ó, geada forte na Água Santa. Mas não é que pintaram lá, de repente, botaram uma tinta lá da Oeste Tintas? Acho que não, né? É geada forte mesmo aí. Abraço pro nosso amigo que mandou imagens pra gente aí do loteamento Água Santa, os nossos parceiros da Água Santa aí, lindíssimo. E a geada, realmente, né? Pegou solta ali.
9: Eu acho legal, assim, observar pela foto, né? Estar ali no local deve ser um pouco complicado.
8: A temperatura hoje, quando cheguei na rádio aqui, tá quanto agora a temperatura, Ori? Mais ou menos? Tá, tava 6, 7 graus, não é tão baixo assim pra ter uma geada forte, né? Mas visualmente tá. Pessoal, bom dia pra vocês. Quem tá abrindo os buracos é a Kazan, no centro, cara, e não tá arrumando. Ali na frente do Doncini, esquina com a Getúlio Vargas, tudo estragado a rua. Mandou aqui nosso ouvinte, o Matheus.
9: Mas quem faz o...
8: Espia bom.
9: Mas quem faz o reparo, tem aquela parceria, né? A Kazan abre o buraco e quem fecha é a prefeitura, né?
8: Isso, tem um repasse lá, tem um convênio entre a Kazan e a prefeitura que é feito, então, e a prefeitura fecha.
9: Então, quem não tá deixando o trabalho final de qualidade é a...
8: É a prefeitura, né? Pessoal, Uno furtado no Palmital, placa MDE5J00. MDE5J00 é um Uno, aquele quadradinho, né? Aquele antigo, e a cor dele é como se fosse um azul escuro, assim, um azul marinho, mais ou menos. Então, se você vê aqui em Chapecó estacionado, abandonado, ou tá circulando, final da placa 5J00 Mercosul, liga pro 190, que o boletim de ocorrência já foi feito. Grande abraço pro nosso amigo aqui, tá? Vou passar essa imagem pro nosso story da rádio lá também, pro pessoal verificar se tiver alguma dúvida. Vamos lá, Ori, trazer os nossos grandes parceiros da manhã.
9: É, Uno Mille, ano 99, né? Ano 98, 99, na cor azul, tá? É aqui, é azul um pouco mais escuro mesmo, né? O azul mais escuro aqui, de quatro portas, tá? O veículo não é muito simples de achar em Fiat Uno quatro portas, né? Então, rodando pela rua. Então, quando você vê um azul escuro aí, Fiat Uno quatro portas, já foca aí na placa, né? Foca aí na MDE5J00. Vamos ajudar aqui o nosso ouvinte a reaver parte do prejuízo. Gente boa, procure aí possibilidades de rastreamento veicular, tá? Independente aí do... É o seu bem, é o seu carro, é a sua motocicleta, cara. Consulte aí possibilidades de rastreamento veicular, né? Não dá para facilitar mais aí na nossa região, na nossa cidade. 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
8: Muito bem, vamos falar de futebol. Semana de volta à Série A do Brasileiro. Abração pro Matheus, número 2 aqui, o número 3 já. Falou o seguinte: tô aqui no Cristo Rei com menos 1 de sensação térmica. Não sei se meu celular tá certo, mas acho que a temperatura é essa. Tá sentindo na pele. Ninguém precisa de celular pra saber que tá menos 1 a sensação aí. Abraço, pessoal do Cristo Rei. Abraço, Matheus. 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
13: esse capital. Bom dia, Ori, bom dia, Matheus. Toda a audiência do Som e Café News iniciando o nosso primeiro tempo do golaço nessa terça-feira, sempre para Eletrônica 21. 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Porque hoje tem semifinal da Copa do Mundo, a gente vai conhecer o primeiro finalista do confronto que acontece no próximo domingo, mas também é semana de Chapecoense, é semana de retorno do Verdão para os gramados e também no Campeonato Brasileiro. É rodada atrasada, tem tudo isso. E quem nos atualiza maiores informações da Chapecoense é nosso repórter setorista do Verdão, Matias Brasil. Muito bom dia, Matias.
14: Um abraço para você, Andrei, para os amigos ligados no nosso Som e Café News, trazendo as primeiras informações da Chapecoense, que ontem iniciou a sua semana de preparação para enfrentar o Bahia. É o retorno à Série A do Campeonato Brasileiro 2026, após essa parada para a Copa do Mundo. É rodada atrasada, quarta rodada, que acontece então na sexta-feira, dia 17, às 19h30, ou seja, 19h30, lá na Fonte Nova, na Bahia. Jogo importante na vida do Verdão, porque precisa voltar a pontuar na Série A do Campeonato Brasileiro. A Chapecoense que largou a Série A com a lanterna na mão, né? Infelizmente foi isso que aconteceu na vida da Chape. Largou a Série A na 20ª colocação aí, com 9 pontos em 17 jogos, com uma vitória, 6 empates e 10 derrotas, um saldo negativo de 15. O primeiro fora da zona é o Grêmio com 21 pontos, então é uma grande diferença da Chapecoense. Ontem a Chape treinou pela parte da manhã na Arena Condá. Foi um trabalho realizado com o técnico Rafael Lacerda, com um coletivo no qual ele conseguia parar em alguns momentos as jogadas para poder analisar, poder posicionar e adiantar os jogadores, que começou com um time sem colete, com Rafael Santos, Everton Souza, Bruno Leonardo, Cauã Faria e o Cassinho, jogador da base, o Vinícius Balieiro, o David e o Rubens, o Kevin Ramírez, o Ítalo e o Neto Pessoa. E um time sem colete com o Anderson Silva, Marcos Vinícius, Rafael Thierry, Eduardo Doma e Bruno Pacheco, Camilo, Bruno Matias e Giovanni Augusto, Marcinho, Bolasi e também Enio, na suplência de Túlio Eduardo, Juan, Bruno Tubarão, Mancha, Gleidson, Igor Rampazzo, Matheus Aurélio, Kainan e Luciano Ludin. Era a suplência que estava aí desses jogadores. Bem, a Chapecoense, que treina também hoje pela parte da manhã no CT, já a gente vai trazer os detalhes, mas foi isso que aconteceu nesse início de preparação, nesse retorno aí para a Série A do Campeonato Brasileiro.
13: Tá aí então o Matias Brasil atualizando informações do Verdão da Chapecoense nesse jogo contra a equipe do Bahia, que acontece na sexta-feira, tá? Lembrando que ontem o Bahia apresentou de forma oficial o goleiro Guido Herrera como novo reforço tricolor A apresentação que aconteceu lá na Arena Fonte Nova. Ele tinha estreado no segundo tempo do amistoso contra o Fluminense na derrota do Bahia pelo placar de 2-0. Goleiro, então, que é o novo reforço, goleiro argentino. Ele que passou pelo Tadjer, estava atuando também na Turquia por empréstimo e depois também chegou novamente a retornar para o Tadjeres, um goleiro experiente agora que vai vestir as cores da equipe do Bahia. E é claro que o Bahia tenta uma liberação para escrever ele antes do dia 20 para enfrentar a Chapecoense, mas isso não deve ser possível, tá? Tá tentando, mas deve ser o mesmo que aconteceu com a Chapecoense com o Bruno Tubarão. Janela abre só dia 20 pro mercado internacional. O mercado nacional tá aberto. Caso da Chape com o Túlio Eduardo, com outros nomes que chegaram, tu pode escrever o Max Alves, é outro. Mas quando é de fora do Brasil, tu não vai poder inscrever o atleta a não ser a partir do dia 20. O Bahia ainda tenta uma solução, mas é bem provável que ele fique fora do jogo contra a Chape.
9: O Bahia que não deu muita sorte com goleiros, né, nesse começo de ano, né?
13: É bem difícil, né? Ele levou o Léo Vieira aqui da Chapecoense.
9: Porque tinha lesionado seriamente o goleiro titular naquele momento. E o Léo Vieira entrou fazendo uma baita do um campeonato, uma baita apresentação e lesionou sério também, né?
13: Eles tinham

0: 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Porque hoje tem Copa do Mundo, França e Espanha, a França que vai disputar pela terceira vez consecutiva uma semifinal de Copa do Mundo. Foi campeã em 2018, vice-campeã em 2022 e a seleção então busca novamente chegar a uma final, a uma grande decisão de Copa do Mundo. A Espanha que vive o melhor momento desde 2010, né? Quando conquistou seu único título de Copa, 2014 não foi bem, 2018 também não foi bem, em 2022 piorou, né? A situação da Espanha, mas agora consegue chegar a essa semifinal. O histórico recente é muito, mas muito favorável para a Espanha, tá? Porque as últimas duas vezes que as equipes duelaram em semifinais, a Espanha venceu 5-4 na Liga das Nações em 2025 e 2-1 na Eurocopa de 2024. O provável time da França, do Didier Deschamps, deve ter Maignan no gol, Koundé, Upamecano, Saliba e Digne na zaga, o meio de campo com Rabiot e Tchouaméni, o ataque com Olise, Doué, Dembélé e Mbappé. Lembrando que o técnico francês Didier Deschamps não tem nenhum desfalque para essa partida. A Espanha, do Luis de la Fuente, deve ter o Unai Simon no gol, Pedro Porro na lateral direita, Laporte, Cubarsí e Cucurella formando a zaga, o meio de campo com o Rodri. A principal dúvida, Pedri ou Fabián Ruiz, tá? Pedri que sentiu nos últimos jogos aí e pode dar a vaga ao Fabián Ruiz, jogador do PSG. E Dani Olmo mais avançado. O ataque com Lamine Yamal, Alex Baena e Miguel Oyarzabal. Essa é a equipe então do Luis de la Fuente, jogo hoje que acontece às 4 horas da tarde. Quem vai trazer a sua opinião sobre Chapecoense, sobre final, semifinal da Copa do Mundo, é nosso goleiro da galera, nosso comentarista Rodolfo. Muito bom dia, Rodolfo!
1: Bom dia, Andrei, Ori, Matheus, bom dia, amigos e ouvintes do Sonho Café News. Estamos aqui para falar um pouco da Chapecoense, um pouco da semifinal entre França e Espanha. Chapecoense que alguns atletas que estavam no DM, né, seguindo aí as notícias do nosso querido Matias Brasil, alguns atletas estão aí integrados ao elenco, e a Chapecoense precisa, principalmente agora no retorno, contra a equipe do Bahia, que é o primeiro jogo, esse aí pela quarta rodada que foi adiado, e a Chapecoense precisa fazer um bom jogo para retomar a confiança, para retomar a pontuação no campeonato. Não sei se ele vai poder contar com todos esses que estão voltando, né? Precisa de um tempo de treinamento, enfim. Mas a Chapecoense ela acabou saindo alguns jogadores e não teve as reposições para suprir as carências que obteve durante essas saídas. Então que o treinador, o Rafael Lacerda, ele possa encontrar um jeito que a Chapecoense venha jogar, mas que ela consiga tirar os espaços dos adversários. Tirar os espaços, ele precisa de força física, precisa de atitude, precisa de compactação entre os seus jogadores, e isso o coletivo vai fazer a diferença. Se não tiver isso, os espaços eles vão ser ocupados pelo adversário, é onde a Chapecoense pecou nesse primeiro semestre. E quanto ao jogo, né, França e Espanha, Mbappé e companhia do lado da França, Lamine Yamal e companhia do lado da Espanha. Vai ser um grande jogo, dois gigantes do futebol mundial e principalmente da Europa, né, fazendo esse confronto para ver quem vai ser o finalista desta Copa do Mundo. Vamos acompanhar às 16 horas e estaremos comentando aí num golaço. Um abraço e Deus te abençoe.
0: Valeu, valeu, tá nosso falado. Goleiro da galera, tá falado, Rodolfo, que trouxe também a sua opinião sobre a semifinal e a Chapecoense. A gente vai fechando o nosso primeiro tempo do golaço aqui no Som e Café News. Na volta, vamos falar um pouco mais com o boletim diretamente dos Estados Unidos com o César Augusto e também mais sobre a Chapecoense que enfrenta na sexta o Bahia com cobertura completa da Oeste Capital.
2: Vamos na 8 e 7, bicho, Matheus Montemeso.
3: Muito bem, tem áudio do ouvinte com informação do trânsito. 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Matias, pega o seu avião amanhã. Bom dia para o nosso ouvinte.
4: Olá, bom dia a todos da Oeste Capital, aqui é o Marcelo da DM Turismo. Pessoal, só para avisar, tem um caminhão quebrado na São Marcos com a SC-283 aqui. Ele bem na subidinha ali, ele quebrou na... Bem no meio da pista ali, ele tá pegando praticamente toda a pista sentido centro. Então só o pessoal ter atenção que tá tapado, neblina, não enxerga nada. e a FIA.

0: Ela tá ficando comprida aqui, tá quase aqui no material de construção aqui na Maciota aqui já. Beleza, pessoal? Só uma atenção aí que tá meio perigoso aí. Ah, por causa da questão da visibilidade.
1: É, obrigado, Marcelo. Abração pessoal da DM e toda a equipe, hein? Os nossos demais parceiros antes da Júlia.
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1: Ontem nós tivemos operação tapa-buraco na SC-283 em Arvoredo. Os registros enviados então ontem aos colegas da Belos FM mostraram os trabalhos na região das linhas São Luís e Santa Catarina. A rodovia estava muito defeituosa há dias e as chuvas pioraram a situação. O trecho segue em obras de revitalização então, mas ontem tivemos o trabalho de tapa-buraco, porque está em insuportável, né, transitar na região de Seara, onde nós temos as obras. Depois que tu pega aqui o trecho da Arvoredo, feliz da vida, né, tá revitalizado aqui, obra concluída já faz tempo, né, mas o demais parte do trajeto aqui, indo pra Concórdia, tá bem complicadinho. Ontem teve essa operação. 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
3: Na tarde dessa segunda-feira, início da tarde, já por volta de meio-dia e 10, um caminhão bateu de frente em uma árvore. Foi na rua Uruguai, quase esquina com a rua Condá, no bairro Santa Maria, em Chapecó. Essa rua é a que liga a saída leste da cidade, né, a cidade de Arvoredo, ali nessa saída, e o caminhão estava no sentido de quem chega a Chapecó. É um trecho aí de leve declive, né? O motorista Ilson José Kukskovski, de 59 anos, disse que percebeu a falta de freios no veículo e a opção para evitar um grande acidente, já que na esquina abaixo haviam diversos veículos parados, foi jogar o caminhão contra a árvore. A repórter Isabelle, do Clique RDC, conversou no local com o Wilson, que conta sobre esse movimento, essa ação que ele teve de jogar o caminhão, e a gente pode ouvir.
4: Tinha que ficar sem freio e tinha bastante automóvel parado no sinal. Para mim não bater nesse automóvel, a solução foi a árvore para parar o caminhão, né?
5: E o caminhão ele está carregado com o quê?
4: Pilar de concreto. Dá em torno de 28 mil quilos, dois pilares. O trânsito hoje em dia tu tem que pensar muito antes de sair de casa, né? Porque tem vidas no trânsito. Para mim não machucar ninguém, eu bati na árvore. Sim. Foi a solução.
5: Você não se machucou?
4: Não, graças a Deus, só susto mesmo. Porque eu tava muito devagar, né? Se eu tivesse mais rápido, eu não ia bater em árvore, né? Eu nem ter como bater em árvore, era pior arrancar árvore e fazer nada.
3: Pois é, o seu Wilson, ele tem 40 anos de profissão, então já é caminhoneiro há um bom tempo. Como ele disse, ele não teve nenhum ferimento. Equipes de socorro do SAMU estiveram no local para prestar atendimento, mas que não foi necessário. Então, acidente registrado ontem por volta do meio-dia e 10, em que um caminhão bateu de frente com uma árvore para evitar um estrago maior, registrado aí no bairro Santa Maria, aqui em Chapecó. Lembrando que ele estava com uma carga bem grande, né? Pilares de concreto aí. E a batida, de fato, pela belas imagens para quem acompanha as nossas lives, pode ver que foi uma baita batida ainda. A árvore ficou bem cravada assim no meio do caminhão, né? Mas como ele disse, ele estava em uma velocidade bem moderada, né? Por isso evitou então estragos maiores e também não se machucou, caso este de ontem de meio-dia, Matheus.
1: Era super experiente, deu para ver na fala dele, né? Tranquilidade dele em jogar o caminhão ali para cima da árvore. Outra, a árvore é forte, né? Porque esse cara, se pega uma árvore meia-meia, não ia segurar. Ela nem foi para trás, ela nem, né? Ela foi para frente ali, ela enfrentou o caminhão ali.
2: Manda aqui que eu mato no peito.
1: E a parte frontal, tanto é que a parte da frente ali do veículo, grande porte, gente. Estamos falando de um monte de toneladas, 26 cada pilar ali, ele falou, né? Impressionante, cara, impressionante. Então teve experiência ali, tranquilidade para lidar com a situação, para evitar uma tragédia. Se a gente pega uma pessoa que de repente não tem tanta experiência transportando esse tipo de assim, produto grande, né, esses blocos grandes, você desce ali, cara, e pode causar um incidente gravíssimo com carros, né, com motos. Mas no final das contas, então, a experiência salvou aí, pelo menos a parte de prejuízo financeiro. Parabéns, Wilson, aí pela questão. Importante verificar agora, né? Foi uma falta de freio, né, para não acontecer mais. Vamos trazer os nossos parceiros até as 9 da manhã. Então, a Isa aí que fez a reportagem, né, com as imagens dela e do Vinão no nosso YouTube, nosso Facebook, que mostram exatamente o ponto ali. E a parte frontal vai dar uns pila aí para consertar, né? Não tenha dúvida.
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1: Informação do ouvinte, nosso WhatsApp é o 33613130. Bom dia.
6: Bom dia, pessoal. Viu? Urgente é um acidente aqui na do lado do posto Catarina, na padaria aqui. Esse trechinho que é bom de dar uma pancadinha, né? Motoqueiro e um Fiat Palio aí. Deu bastante avaria no Palio. Motoqueiro tá bastante dor na perna aí. Pelo jeito tá aguardando, foi agorinha. Então, assim, a pista tá bem complicada ali, tem que mandar a polícia logo ali. E a moto tá no meio da rua e o carro tá na transversal ali, subindo a panificadora, e também tá atrapalhando o trânsito. Então, quem puder evitar esse trecho ali, daqui a pouco vai aumentar o trânsito, aí vai dar muvuca ali, beleza? É.
1: É, Dom Pedro e São Pedro não estão se acertando. Certo é que não está fácil ali.
2: Pensei que já haviam iniciado algum tipo de movimentação ali para fechar, né? Porque foi o que trouxe, né? O prefeito trouxe essa informação de que ia ter que ter o fechamento ali e mostra que é extremamente necessário. Então, a gente não sabe qual foi a dinâmica, mas a princípio, pela forma que o amigo descreveu aqui, eu acho que o carro estava tentando atravessar São Pedro e o motociclista acabou colidindo, né? Talvez tenha sido essa a dinâmica. A gente aguarda aqui daqui a pouco os nossos amigos que estejam aí no local, se tiver a imagem para nos mandar aqui, para a gente ilustrar para a nossa audiência aqui na nossa live também. É, colabora bastante, né? Colabora bastante e o que isso aí se torna o quê? É, se torna prova de que ali realmente não dá pra manter do jeito que tá, né? Deixa eu só conferir aqui. Vamos em tempo real, Matheus.
6: Gente, maravilhosa. Exatamente, o carro cruzou a frente do motoqueiro aí. Corrigindo, não foi um Palio, foi um Fiat Uno.
1: Já veio completo a informação.
2: Mudou o modelo, mas a dinâmica né, foi essa aí então que o nosso amigo descreveu.
1: Uma pessoa ferida, mas sem gravidade, né? Pelo que a gente tem informação do ouvinte aqui. E lembrando que aquele ponto o prefeito divulgou na rede social, né? Foi um comentário ali depois de um vídeo que iria fazer o fechamento na parte central ali pra não acontecer mais, né? Quem vem do Dom Pedro poderia só dobrar à direita, no caso, né? No caso, em direção ao centro de Chapecó.
2: E até ia se tornar mão única aí, né? Essa uma dessas vias. Eu não sei se agora aquela que der sobe para o São Cristóvão depois, né, da São Pedro, ou se é aquela que chega na São Pedro aí vindo do centro.
1: É, aquela do lado do Doce Pão já é uma única, né? Só uma informação aqui, ó, a Júlia tá indo buscar detalhes sobre um veículo que tá aparentemente abandonado na região entre o São Pedro e o Bom Pastor. Então daqui a pouquinho a Júlia vai buscar informação até para saber se é aquele Uno que nós falamos mais cedo, tá? 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
1: Muito bem, pessoal que tá com a gente, nosso WhatsApp é o 3361-3130, rapidinho duas informações da região. Ontem à tarde, incêndio em Saudades, acabou pegando uma residência. O fogo estava confinado exclusivamente no quarto da casa, não houve propagação para os demais cômodos, até porque os bombeiros foram até o local e cerca de 20 minutos foi o suficiente para extinguir totalmente as chamas e evitar qualquer risco de expansão. Incêndio na rua Duque de Caxias, no centro de Saudades. Foram verificados móveis, estrutura, material de combustível, presentes no quarto também, além de uma avaliação cuidadosa dos demais ambientes da residência, confirmando que não houve danos ou indícios de propagação para outros setores da casa. Então a gente teve ali ontem um trabalho de 20 a 30 minutos para conseguir salvar a residência de um incêndio maior no centro de Saudades. Em Maravilha, acidente grave, gente. Fala bastante aqui de Chapecó, acidente entre carro e moto, mas ontem, 11h30 da manhã, na região central de Maravilha, rua José Bonifácio, tivemos um acidente com vítima grave, viu? Colisão lateral frontal entre um veículo automotor e uma motoneta com duas vítimas. No local, mulher de 30 anos, consciente e orientada, e a paciente ocupava a motoneta Honda Bis, cor branca. Ela estava ali na via de rolamento, sem capacete, mas com ferimento no lábio superior, fratura na tíbia, fratura na fíbula, região também ali das pernas, realizada então a avaliação primária, e foi levada ela para o hospital logo depois, o Hospital São José, para avaliação médica. O segundo paciente, homem, estava consciente, orientado, com sinais normais, né, mas com dores também na perna esquerda, e foi imobilizado e levado para o hospital. Duas pessoas feridas no centro de Maravilha. O detalhe para a moça que estava na motoneta, tanto é que a motoneta ficou cravada embaixo do veículo. Impressionante ali. Uma moto de baixa cilindrada, mas é tipo uma Honda Biz, assim como se fosse, né? Essa moto de ontem, então, por volta de 11h30 da manhã. Vamos fazer o nosso intervalo. A guarda tá na região do Bom Pastor ali também para verificar aquele veículo, né? Para ver se é aquele que a gente citou mais cedo ali na Clóvis Locatelli, que tá abandonado. Seria, de repente, o furtado que o ouvinte mandou mais cedo. Já voltamos com muito mais informação.
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2: 8 graus a temperatura, 8 e 22.
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2: De volta na programação, o Som em Café News 8h30, nessa manhã de terça-feira, dia 14 de julho. De volta com a programação aqui, falando para você da Cronos. 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
0: Nós estamos com 8 horas e 31 minutos. O nosso WhatsApp é o 3361-3130. Fica à vontade, participa com a gente aí sempre com muita informação no nosso Sonho Café News. Tudo em tempo real para nossa audiência. Nós temos princípio de incêndio agora na região aí de Pinhalzinho, região central, bairro Bela Vista, Avenida Palmas, tá? Princípio de incêndio onde o pessoal está saindo agora da base para fazer o atendimento. Vamos trazer informação sobre um mestre de obras de 40 anos de Palmitos que morreu após cair no poço do elevador de um prédio de construção em Porto Belo, no litoral norte de Santa Catarina. Segundo a Polícia Civil, Neirobi Gonzatti caiu de uma altura de cerca de 10 andares na manhã de ontem, segunda-feira. A Famex Empreendimentos, empresa para a qual a vítima trabalhava, disse em nota que está colaborando com as investigações e que presta assistência aos familiares. O acidente aconteceu num canteiro de obras no bairro Alto Perequê. O homem caiu no posto elevador de carga enquanto realizava movimentação de materiais com uma paleteira elétrica, uma das máquinas usadas nos trabalhos. Ele morreu no local do incidente. A delegada do caso, a Inara, informou que vai ser aberto um inquérito. As perícias já foram acionadas e em breve o laudo vai ser encaminhado à delegacia, ela disse à reportagem. E conforme relato do responsável técnico pela obra, de 17 andares, há indícios de que o sistema de segurança do elevador tenha sido alterado irregularmente, sem o conhecimento prévio da empresa. Essa hipótese vai ser apurada durante a investigação. O local também possui sistema de vídeo monitoramento e as imagens vão ser encaminhadas à Polícia Civil para auxiliar na apuração dos fatos. A empresa Famex Empreendimentos, para a qual trabalhava essa pessoa, se manifestou através de nota. Lamentamos profundamente o acidente acontecido na manhã desta segunda-feira em uma de nossas obras em Porto Belo, que resultou no falecimento de um trabalhador. As circunstâncias do acidente estão sendo apuradas pelas autoridades competentes e estamos colaborando integralmente com a investigação, colocando à disposição todas as informações necessárias. E nesse momento, a prioridade é prestar assistência aos familiares e colaborar com as autoridades durante a apuração dos fatos. Novas informações vão ser divulgadas assim que forem oficialmente confirmadas. O Viva Parque Porto Belo, bairro onde é construído o prédio, também se manifestou, informando o falecimento do trabalhador em decorrência do acidente registrado na manhã da segunda-feira em um dos empreendimentos de construção. Manifestamos então nossa solidariedade. A obra é conduzida por uma incorporadora parceira, responsável por sua execução e pela gestão do canteiro, além do atendimento às medidas decorrentes da ocorrência. Desde os primeiros momentos, nós mantemos contato com a empresa e com as autoridades competentes responsáveis pela apuração das circunstâncias do acidente e seguimos acompanhando a situação. O Copini fez uma matéria bem completa aqui, ó, falando então sobre o mestre de obras, Neirobi Gonzatti, 40 anos de idade, natural de Palmitos. Inclusive, a gente vai ter o translado do corpo até Palmitos, né? Não sei se está acontecendo agora de manhã, enfim, mas a gente tem agora a investigação. Ele era natural de Palmitos, a vítima, mas estava residindo em Itapema, onde tinha uma construtora. O corpo, então, está sendo transladado de Porto Belo para Palmitos para a cerimônia de despedida. E o velório vai acontecer a partir de hoje, no Memorial Chus, anexo à funerária Chus. Nas redes sociais estão muitas pessoas aí, amigos, familiares, divulgaram mensagens de luto e de pesar pelo homem de 40 anos, mestre de obras, que perdeu a vida neste incidente. Ou acidente, enfim, tudo vai ser apurado a partir de agora. O que chamou atenção é esse primeiro relato aqui, ó, que veio através do responsável pela construção, que o sistema de segurança do elevador teria sido alterado de forma irregular, sem o conhecimento da empresa, da empresa responsável. Então a polícia está aí para fazer um trabalho muito sério, né, para identificar se algum fator e se alguém mexeu, por exemplo, no elevador, que pode ter ocasionado, no final das contas, esse acidente. Ficamos muito tristes, né, com essa informação. 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
1: Um adolescente de 16 anos foi apreendido após se envolver em um acidente de trânsito. Foi na área urbana aqui de Chapecó. Foi no bairro Bela Vista. Segundo a Polícia Militar, o jovem perdeu o controle do veículo, bateu contra um muro e o portão de uma casa. O impacto foi tão forte que o carro ficou parcialmente dentro do pátio do imóvel. Nós recebemos ontem pela manhã, na verdade, ainda no domingo à noite, de um ouvinte, a imagem da câmera de uma câmera de segurança que mostra o veículo, inclusive nas imagens nós podemos ouvir o som, né, do veículo cantando pneu momentos antes desse acidente e ainda quase batendo em um motociclista. O motociclista teve que desviar, ó, foi por pouco que não teve nada mais grave. Na sequência, então, aconteceu esse acidente. O proprietário da casa informou que não estava no local no momento e só percebeu os danos quando retornou. Durante o atendimento da ocorrência, os policiais identificaram que o condutor tinha apenas 16 anos, não tinha CNH, e a polícia também informou que enquanto a equipe fazia os procedimentos, providenciava a remoção do veículo, o jovem passou a ofender e desafiar os policiais, o que caracterizou em tese o ato infracional análogo ao crime de desacato. O jovem foi apreendido e encaminhado à Delegacia de Polícia Civil acompanhado da responsável legal. O veículo foi recolhido ao pátio conveniado, já que não tinha motorista habilitado para fazer retirada. Apesar da colisão, o adolescente não ficou ferido e recusou atendimento médico. Informações de testemunhas ainda é que esse jovem não estaria sozinho, estaria acompanhado de uma outra jovem, também menor de idade, no veículo, no momento aí desse acidente e também desse quase acidente no bairro Bela Vista, aqui em Chapecó, Matheus.
0: Que isso, cara? Indo pra cima dos policiais, totalmente errado. Tem que ficar baixar a cabeça e ficar bem quieto ainda, né? Totalmente errado, não sei qual o ambiente ali do pai e da mãe. Pelo que a Júlia falou, não tinha ninguém habilitado pra retirar o veículo depois. A verdade é essa, né, que a Júlia nos trouxe. Mas, cara, a pessoa sem nenhuma destreza, sem capacidade nenhuma, sem carteira de motorista. Gente, por um fio, a imagem mostra, por um fio, ele não pega em cheio o motociclista. Por questão de um segundo, ele poderia ter matado o motociclista. Ele atravessa uma via preferencial ali, ó. É a via principal do Bela Vista, né, gente? Dá pra ver ali a parte onde tem a parte de mato ali, né? Acho que até tem algumas plantações ali. E é uma via que você tem que parar, porque a preferencial é do motociclista. E o cara na sua, né, na sua mão de direção, descendo a via. Cara, assim, ó, ele chegou a cambalear, né, Uri? O motociclista chegou até aquela cambalhada e o carro fez uma volta e bateu na parede. É impressionante a imagem aqui.
2: Eu não sei se foi acelerado o vídeo aí, mas de qualquer forma não parece que nenhum dos dois estava com uma velocidade muito baixa, né? Tanto o motociclista estava numa velocidade interessante e o carro... É, imagine você que o motociclista, quando chegou nesse cruzamento, o carro fez uma meia lua ao redor da moto e voltou e bateu dentro da casa, sabe? Ele veio, o carro entrou, né, na pista principal, passou na frente do motociclista, contornou ele, né, como se fosse dar um cavalinho de pau, e aí o carro virou de frente, né, nessa manobra e foi de frente para dentro de uma casa. Então você vai imaginar, o motociclista vindo, ele saiu do cruzamento, fez uma meia lua ao redor do motociclista, mas questão de centímetros, tá? Não é nem metro, tá? Questão de centímetros, e aí nessa meia lua aí o carro foi de frente para dentro da casa da pessoa, portão e tudo mais.
0: Tá, né? Acelerado que tá no ar aqui, não sei se foi um, né? Tá acelerado sim, o motociclista, acelerado. Eu vi o vídeo normal, o motociclista tava na sua velocidade normal ali da via, sei lá, uns 60, 70 por hora, mais ou menos. Mas a verdade é essa, dá pra ver os segundos ali contando mais rápido, né? Que tem a parte da câmera e tem os segundos que mostram ali, acho que foi dobrada a velocidade.
2: Mas foi centímetros, não, centímetros que o carro passou na frente da motocicleta e como se fosse rodopiar, né? Aquele cavalinho de pau voltou pra pista e entrou de frente dentro da residência. E pegou o muro, pegou o portão, não, foi uma pancada considerável,
0: hein? Será que vai pagar o prejuízo que causou?
2: É, no caso agora vai ficar a cargo da justiça, né? A manobra Não, eu não sei quanto tempo, mas alguém vai ter que pagar, né? Judicialmente, se for ajuizar e tudo mais, tem que pagar, né? Isso é fato, né? Alguém vai ter que pagar.
0: Então, cara, assim,
2: né?
0: Ó, impressionante. Tô falando de uma questão, gente, pra quem não tem imagem, de um segundo. Se um segundo o motociclista, ele tá indo pra frente um pouco, o cara pega em cheio. E outra, passou preferencial como se não tivesse amanhã. Totalmente, né? Totalmente sem destreza e sem capacidade pra... e ainda indo pra cima dos policiais pra completar o erro absurdo que esse adolescente fez. Dando um rolê, né? Dando rolê na cidade, totalmente sem carteira de motorista. Vamos lá, trazer informações com o Jonathan Copini. Estamos com 19 para as 9 da manhã. 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Fala aí, Copini!
3: Olha, Matheus, um trabalhador de 52 anos morreu após cair em um poço de aproximadamente 10 metros de profundidade na tarde desta segunda-feira em uma usina de etanol da Cooper Campos, em Campos Novos, no meio oeste catarinense. O acidente ocorreu pouco depois da 1 hora da tarde, enquanto a vítima realizava um serviço no local. De acordo com o Corpo de Bombeiros, quando a guarnição chegou à usina, dois civis já haviam descido ao poço e prestavam os primeiros atendimentos ao homem. Para o resgate, os bombeiros enviaram uma bolsa de atendimento pré-hospitalar por meio de um cabo guia e realizaram a retirada da vítima utilizando técnicas de rapel. O trabalhador foi imobilizado em uma maca cesto e içado até a superfície. Após ser retirado do poço, o homem foi atendido pela equipe do Serviço de Atendimento Móvel de Urgência, o SAMU, que já aguardava no local. No entanto, os socorristas constataram que a vítima já não apresentava sinais vitais. Os bombeiros informaram ainda que acessaram a parte superior do poço por uma escada fixada a um tripé. O último integrante da equipe deixou o local utilizando técnicas de ascensão por corda e equipamentos de segurança. As circunstâncias da queda não foram informadas. Trabalhador de 52 anos, segundo a Cooper Campos, ele era funcionário de uma empresa terceirizada que prestava serviço no local. Matheus.
0: Mas que coisa, gente. Dois acidentes ontem em obras, né? Lógico, um foi no litoral, mas uma pessoa aqui da nossa região, pessoa muito querida, e esse aí de Campos Novos, então, e o poço de 10 metros. Essa imagem que o André separou pra gente mostra a profundidade ali, né? E o perigo que é. Lembrando que certamente esse acidente vai ser investigado, questão de EPIs, né? Relacionado se o trabalhador tá tudo certinho, correto, enfim, porque 10 metros, gente, fica muito difícil de se salvar, né? É uma pena, cara. Pessoas trabalhando e perdendo a vida em construções, é muito triste a gente trazer essa informação pro ar aqui, mas acontece, infelizmente.
2: Enquanto os outros aí subindo em postes, desengatando fio e não acontece absolutamente nada, dando prejuízos, causando prejuízos. É, de acordo com a legislação aqui, Matheus Montemeso pode ser cobrado aí dos pais esse prejuízo todo aí que aconteceu na casa, tá?
0: Deve ser cobrado, porque o responsável legal do menor é o pai e a mãe ali, enfim, quem for o responsável. E outra, não deve ter sido uns pila não, né? Porque pra fazer qualquer coisinha hoje, você sabe que as coisas estão mais salgadas. Então, que pague o que fez e outra, né? Que responda também o desacato aos policiais. O Thiago tá por aqui deixando bom dia pra gente, Matheus. Qual a lógica da prefeitura? Um cruzamento movimentado como aquela da São Pedro se fecha e os carros somem, é óbvio que vão sobrecarregar os demais pontos. Eu acho que ali a solução seria um semáforo sincronizado e não só fechar e não pensar nas vias ao redor. É a mesma coisa que acontece agora na São João Canário Ramos. Fecharam ali ao invés do semáforo e agora Rio de Janeiro tá um caos para passar. Abração para vocês, mandou o Thiago Burato. Eu acho que talvez, eu não sei, tá aberto para dobrar a esquerda ali na Licínio Córdova?
2: Sim, sim.
0: Tá, né?
2: É, você pode dobrar, quem vem pela Licínio Córdova, dobra à esquerda. Só a São Pedro, né? Que abre as duas, né? São Pedro segue direto. É, o pessoal vai ter que, simplesmente até hoje em dia, né? Se o pessoal quiser evitar esse tipo de situação, e pode utilizar o semáforo aí da Licínio Córdova com a São Pedro. Você pode entrar lá pela região do AMU, né? Você vai fazer uma quadra a mais e pegar depois a São Pedro através do semáforo para dobrar à esquerda. E também depois, mais adiante, tem uma rotatória, né? Depois lá da São Rafael, da Pessoa do Pneus, lá tem uma rotatória também, né? Então não é por falta de acesso ali, né? semáforo sincronizado aqui, a gente vê, por exemplo, a Uruguai, né? É a onda vermelha que ninguém fez absolutamente nada, né? Continua sem ter onda verde aí, não tem sincronização nenhuma. Então, não sei se o pessoal consegue sincronizar os semáforos, né?
4: Eu já estou recebendo imagens aqui do atendimento. As equipes do SAMU atenderam a pessoa vítima do acidente ali na São Pedro, pertinho da padaria Doce Pão. Daqui a pouquinho vou trazer informação. Estou vendo já que foi uma pancada bem considerável. Inclusive entortou parte da motocicleta, a parte frontal da motocicleta. E o nosso ouvinte mandou assim: Matheus Ori, bom dia para vocês. Eu quero pedir mais uma vez, além dos chamados que já abri pelo aplicativo da prefeitura, que olhe pela rua São Pedro, na altura do Colégio Pequeno Príncipe. O asfalto está terrível. Próximo do semáforo com a 14 de agosto, além dos buracos, já foram abertos também, outros, e temos ondulações ali sem tamanho, gente. Nem precisava colocar radar no semáforo, porque não tem como transitar acima de 50 por hora. Passar com excesso de velocidade, mandou aqui o Ricardo Maciel. São semáforos no chão, né? Redutor de velocidade. Então vou passar também aqui na São Pedro, pertinho do Colégio Pequeno Príncipe, para fazer as obras no asfaltamento. Nosso WhatsApp é o 33613130. A informação do acidente ali na São Pedro com a Dom Pedro, né? Nós temos uma pessoa imobilizada, um homem de 22 anos, com dores nas pernas e nos membros superiores. Então, essa informação, a pessoa ferida ali com uma certa gravidade, inclusive, no acidente da Avenida São Pedro, agora pouquinho, daqui a pouquinho, as novas informações para a audiência. Vamos encaminhar o futebol!
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4: Muito bem, vamos falar de futebol agora 12 para as 9 com os nossos grandes amigos da Purolate. 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
5: 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Para a gente seguir falando muito de Chapecoense, de futebol, e daqui a pouquinho a gente vai fazer conexão com os Estados Unidos, com o nosso correspondente aí, César Augusto. Antes disso, vou passar limpo um pouquinho sobre a Série C e Série B, que a gente teve jogos ontem à noite, começando pela Série B do Campeonato Brasileiro. O América Mineiro empatou com o Londrina. Placar de 1-1, Segovinha abriu o placar para o América Mineiro e Iago Lincoln empatou para o Londrina. Outro confronto pela Série B foi Ceará e Atlético, jogo zerado, 0 para Ceará, 0 também para Atlético. Pela Série C do Campeonato Brasileiro, a gente teve dois catarinenses entrando em campo, tá? O Brusque, que poderia assumir a liderança da competição, perdeu pelo placar de 1-0 pro Itabaiana, jogando fora de casa. Itabaiana, que estava próximo da zona do rebaixamento. Essa vitória do Itabaiana coloca a equipe do Barra na 18ª colocação, hein? Olha que fase, vive o Barra. Lembrando que o 19º e o 20º são rebaixados para a Série D, 4 pontos de diferença. Itabaiana, que marcou com o Renatinho o gol da vitória. E o Figueirense, jogando em casa contra o Volta Redonda, ficou no empate 0-0, jogo sem gols pela Série C do Campeonato Brasileiro. A equipe do Brusque, então, fica na segunda colocação, 24 pontos, vice-colocação da Série C, enquanto o Figueirense está na 16ª colocação com 17 pontos. A diferença para o primeiro time dentro dos G8 é de 5 pontos, e a diferença para o primeiro time no Z2 do Figueirense é 6 pontos, enquanto o Barra, uma situação um pouco mais delicada, está na 18ª colocação com 15 pontos. Vamos atualizar informações da Chapecoense com o nosso repórter setorista Matias Brasil. Diga lá, Matias!
6: 3 jogadores importantes da Chapecoense retornam e ficam à disposição do Rafael Lacerda. Pois é, viu, Andrei? O meia Giovanni Augusto, que sofreu uma entorse no tornozelo direito e não viajou para Curitiba no jogo treino contra a equipe do Coxa, lá no CT da Graciosa, volta a ficar à disposição. Ele ficou em Chapecó fazendo um trabalho intensivo para que possa estar 100% para essa partida contra a equipe do Bahia, lá na Fonte Nova, na Bahia. O jogador então não viajou, ficou em Chapecó, fez trabalhos específicos e ontem voltou a treinar normalmente na Arena Condá. Outro atleta é o zagueiro Eduardo Doma. Ele que sofreu uma lesão grau 3 na coxa esquerda antes da parada da Copa do Mundo, fez um trabalho específico junto com o departamento médico durante essa parada. Teve suas férias também, como os demais jogadores da Chapecoense. Ficou aqui e se empenhou. Foi relacionado aí para o jogo contra a equipe do Coxa, o jogo treino que aconteceu lá em Curitiba. Não chegou a jogar. Ele foi justamente para se ambientalizar novamente a uma partida de futebol, já que tinha todas as características de um jogo normal. Sentir a viagem, sentir a partida. Fez um treinamento lá no CT do Coxa, mas não chegou a entrar em campo aí para poder ficar 100% à disposição do Rafael Lacerda, e ontem retornou normalmente aos treinamentos, participou de todos os treinamentos e volta a ficar à disposição. E outro é o volante Camilo, que já havia retornado para essa partida contra a equipe do Coritiba. Ele que não jogou contra o Grêmio devido a uma entorse no tornozelo, estava sentindo a região do tornozelo, ficou em Chapecó, também não poderia, né, devido à questão contratual. Foi para Curitiba, viajou, treinou contra a equipe do Coritiba no jogo treino e treinou ontem também normalmente na Arena Condá. Fica 100% à disposição junto com o Giovanni Augusto e Eduardo Doma para o retorno da Série A do Campeonato Brasileiro. Já já eu volto com mais informações envolvendo a vida da Chape.
5: Valeu, Matias Brasil. Daqui a pouquinho atualiza mais informações do Verdão. Esses 3 jogadores agora liberados, principalmente a questão do Giovanni Augusto, né, que agora não tem aquela peça de reposição até esse momento, né? Jean Carlos deixou o Chapecoense e o Max Alves também está ainda sentindo aquele problema muscular, que sequer conseguiu estrear com a camisa da Chapecoense. Então é importante ter o Giovanni Augusto, a gente sabe da qualidade também desse camisa 10 do Verdão para a sequência do Brasileirão. 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Para a gente virar a chave e falar de Copa do Mundo, Andrea Pirlo pode ser o novo técnico da Itália. A Itália, que já está pensando nesse próximo ciclo de Copa do Mundo, 2 Copas sem participar da a nossa querida Itália, né? Faz muito tempo que já não consegue disputar uma Copa do Mundo. E anteriormente quem estava comandando era o Gattuso, né? Que tentou, inclusive, no seu último ciclo de Copa, não conseguiu levar a Itália para essa Copa de 2026. E agora o que se pensa é de Andrea Pirlo como novo técnico da seleção italiana. Vale lembrar que o diretor agora das seleções, teve mudanças totais ali na Federação Italiana, é Paolo Maldini, que jogou, né, naquele time histórico também do Milan. E o consultor da seleção é o Leonardo, Olha aí. É, não, é todo... Leonardo Cantor? Todo, é, Leonardo Cantor, esse mesmo, com toda certeza. E aí
7: todos... estão fazendo sucesso os dois.
5: Estão fazendo lá, é. Ele achou uma dupla agora, achou uma Odine agora. Vai ser... Estão pegando esses jogadores que foram históricos nas conquistas, principalmente naquela conquista de 2006, da Copa do Mundo também, da seleção italiana, e o Pirlo, então... pode ser o novo treinador, 47 anos, tem o André Pirlo, olha assim, de repente, com a situação da seleção italiana, num jogo decisivo, bota o Pirlo no meio de campo, né?
7: É, jogando uns 20 minutos, bem jogado.
5: Tá louco, não tem dúvida.
7: A velha bota já não é mais a mesma.
5: É, rapaz, lembrando que ele tem passagens por Turquia, Sampdoria da Itália ele passou também, chegou a comandar o Dubai United, do Emirados Árabes, e também chegou a treinar em 2020 a Juventus. É, naquela época, inclusive, o Cristiano Ronaldo estava no elenco, ele foi treinador da Juventus naquela oportunidade também, o André Pirlo. Vamos fazer conexão com os Estados Unidos, com o nosso correspondente César Augusto, que atualiza as informações. Hoje tem semifinal de Copa do Mundo. Bom dia, César!
8: Alô, alô, muito bom dia, galera do Golaço. César Augusto com as informações da Copa do Mundo diretamente aqui dos Estados Unidos, neste dia especial, né? Este dia de semifinal do Mundial. Falo diretamente aqui de Newark, muito próximo da cidade de Nova York, né? Newark ainda pertence ao estado de New Jersey e fica exatamente ao lado, cerca de 20, 25 minutos de ônibus ou trem da cidade de Nova York, ou do coração da cidade de Nova York, Manhattan, né? Então, estive por aqui ontem acompanhando o clima da cidade antes deste França e Espanha, e um policial me disse uma frase extremamente interessante: a Copa do Mundo já não é mais a mesma depois da saída do Brasil. Isso porque esse era um policial que cuidava do policiamento nos arredores da Times Square, e os brasileiros acabaram fechando a Times Square por algumas oportunidades durante a Copa do Mundo. E aí ontem, percebendo a pequena movimentação de torcedores na Times Square, o policial me disse isso sobre o clima, né, e sobre os torcedores. Então o clima já aqui em New Jersey, em Nova York e arredores, esse barulho é de um avião que passa aqui ao lado do aeroporto de Newark, um dos mais movimentados aqui dessa região. São três aeroportos por aqui, mas o clima por aqui já não é mais o mesmo, já não temos mais aquele climão de Copa do Mundo como em outros momentos. Também o jogo é em Dallas hoje e não aqui em New Jersey. O jogo daqui é o jogo da grande final, o jogo do próximo domingo. E hoje, França e Espanha, a França o melhor ataque, a Espanha a melhor defesa, se enfrentam na cidade de Dallas, para mais de 30 graus de temperatura, mas o estádio é climatizado. E aí, quem vai levar a melhor? Um grande abraço, a gente se fala no Golaço logo mais, bom dia.
5: Então não vão sentir nada, estádio climatizado, oh, coisa boa, grande César Augusto, nosso correspondente diretamente dos Estados Unidos. A gente vai fechando o nosso segundo tempo do Golaço aqui no Som e Café News. Daqui a pouco a gente volta com a opinião do nosso comentarista, analista Vitor Hugo, as últimas informações da Chapecoense, mais sobre esse jogo importante. Vamos conhecer hoje o primeiro finalista da Copa do Mundo.
7: Muito bem, mais um golaço anotado aqui na programação nessa manhã. Um minuto para as 9 horas. 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
4: Cara, o acidente na São Pedro foi feio, gente. Foi feio de ver mesmo, tá? A gente tá vendo imagens que a Júlia mandou pra gente agora. Alô, Sidney! Alô, Padaria Doce Pão! Boas vendas pra vocês, parabéns pelo sucesso de vocês aí, tá? E obrigado pelas imagens. A Júlia já buscou informação pra gente aí. E tem, Ori, a imagem que a gente tá passando agora no YouTube, no Facebook, que mostra o acidente. Não foi um acidente tradicional ali do lado do Atacarejo, né? Foi dobrando ali, o carro ele foi fazer a conversão da São Pedro, ela foi dobrar como se fosse para dentro ali do bairro São Cristóvão, foi fazer a conversão à esquerda. Cortou a São Pedro, quem vai em direção à EFAP, o motociclista saía do centro e ia em direção ao EFAP, como se fosse. Cara, e o motociclista deu duas piruetas, né? Foi muito feio o acidente, hein, Ori?
2: É, a gente pensava que o veículo tivesse...

0: a van. E daí depois aconteceu, bateu bem no meio do carro, né? Uma hora que o veículo converteu à esquerda, pegou no meio do carro, no lado do caroneiro, né? Ao fazer essa conversão aí. Foi bem complicado aí esse acidente, então não foi cortado, né? Não atravessou a via, né? Fez a conversão em cima da via esquerda.
1: É, assim o motociclista, ele deu uma pirueta e foi cair pertinho do meio-fio, ainda que ele não bateu com o corpo no meio-fio em cheio. Deu para ver aqui a finalização da ocorrência. E eu tenho aqui, ó, pessoal do SAMU, abraço, obrigado pelas informações. O que, que nós temos aqui, ó? O motociclista ferido, então, foi imobilizado em maca, dores nos membros inferiores e superiores, 22 anos. Ele sofreu possível fratura no punho e na perna direita. Então, possíveis fraturas no punho e na perna direita. Tem a foto da parte lateral do veículo também. Olha o tamanho, a dimensão da pancada ali, tá? O carro ficou bem avariado na parte ali do... onde ficaria, no caso, o carona. Acho que não tinha ninguém no carona, porque ninguém ficou ferido ali. Somente a motorista. E, cara, foi forte. Até quem me mandou as informações aqui, Éder, abraço, falou que é uma moto muito reforçada. É Royal Enfield o nome da moto. Imagino que seja assim, né? Royal Enfield. E é uma moto pesada e por isso também que foi uma pancada forte ali, tá? Que pena, né? Ori, vamos trazer aqui o recado dos nossos parceiros. Obrigado aqui a Júlia e especialmente ao Sidney da Padaria Doce Pão, gente, pelas informações com imagens aqui, porque é mais uma imagem que mostra a importância daquele ponto ali, infelizmente, não ficar aberto, né?
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0: Muito bem, consultório de reabilitação oral e do Dr. Fernando, toda a equipe, aquele abraço, intervalo, instantes, mais som e café som news. E café news. Vamos lá então, Matheus Montemeso, diga.
1: Tem uma informação no trânsito que está separado aqui, Ori, que é uma orientação importante, 3, 4 pessoas mandaram para a gente, então é importante rodar um áudio aqui para explicar.
4: Bom dia, pessoal. Aqui, saindo de Chapecó, antes do posto Gaspari, aqui no acesso, Tenha um

0: caminhão caçamba parado em cima da pista aí com problema mecânico a princípio. Não vi mais ninguém envolvido, só que tá na subida aí, o pessoal vem meio embalado. Tem alguém sinalizando ali, mas bem pouco. Então vem devagar aí, chegando no posto Gaspar e saindo de Chapecó. Caminhão parado, um caçamba parado em cima da pista.
1: Valeu, brigadão pela informação. Outras pessoas mandaram aqui que nós temos uma pessoa que tá caindo na rua, pertinho da UPA da 7 ali. Eu acho que o pessoal já fez o atendimento, porque tinha uma pessoa, acho que tava dormindo, ou poderia estar passando mal, mas acho que tava dormindo ali também, tá? Então já informado aqui também sobre o atendimento pra nossa audiência que mandou nos últimos minutos, tá? Agora, hora do nosso intervalo no Som e Café News. 9:09.
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25: Muito bem, de volta com a programação do Som e Café News. Essa manhã, 9h20, agora é hora de trazer para você o recado dos nossos parceiros e patrocinadores nessa manhã. 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
25: 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Matheus Montemeso, rapidamente aqui, nós temos o recado aqui, nossa amiga Jaine, ela está falando a respeito aqui de um cãozinho Pinscher, né? O Pinscher Caramelo, né? Ela está morando há poucos meses aqui em Chapecó. Então, assim, é Jack o nome dele. Fugiu lá no bairro Bela Vista, na sexta-feira, aí, por conta da tempestade. O pessoal estava trabalhando. Então, o Pinscher machinho está usando uma coleira azul, tá? Ele atende por Jack. Ele toma medicamentos controlados. Então, algumas pessoas disseram que ele que tentaram pegar ele, né? Mas ele acaba sempre fugindo. Foi visto a última vez aí na Getúlio Vargas, próximo ao Monumento do Centenário. Mas foi longe esse danado, hein?
26: Sim, tá. Caramba. Tá correndo aí.
25: Será que você,
26: tá baixando a barriga.
25: Será que você viu, né? Ou se você vê, né, esse Pinscher aí com essa coleirinha azul aí, um Pinscher machinho, caramelo. O pessoal está em busca dele. E puder entrar em contato com a emissora, a gente repassa o contato aqui da proprietária.
26: Vamos com informação do trânsito. Daqui a pouquinho tem a Júlia, tem o Cobini já conectados. Primeiro, informação do ouvinte. Bom dia.
5: Bom dia, galera da UEST. Show de bola. Acidente aqui embaixo do elevado da Bandeira. Tá? Só dando os materiais aí, tá um pouquinho trancando a pista aí, mas só ter calma que passa tranquilo.
26: Perfeito, elevado sem bandeira agora, né? Sem bandeira, onde nós temos o acidente momento.
25: Tá fartando.
26: Olha só, o nosso ouvinte motorista de aplicativo, o nome dele é Paulo Eduardo, falou que na rua Bahia foi pintado toda uma faixa ali de amarelo, um dos lados da rua, justamente para ter espaço para o pessoal passar, porque é uma rua estreita, muito movimentada, é uma das principais ruas do Santo Antônio. E o pessoal segue estacionando no amarelo. Então seria interessante o pessoal dos comércios, quem faz as compras, os moradores também estacionar na faixa normal, né? Na faixa onde dá para estacionar, porque já tá sinalizado com placas e tá pintado de amarelo. Ou seja, se um dia passar guarda, através de alguma denúncia,
25: vai pintar uma multa.
26: Vai pintar uma multa e ninguém quer uma multa, né? Então, alô pessoal da rua Bahia, tá bom? São os motoristas de aplicativo que estão aqui informando vocês aí. Vamos trazer informações primeiro com a Júlia, com a Unidade Móvel Cross Atacadista. Abraço pro Davi, pro Ayrton Moreira, pra Juma dos Santos, pro Jaison Correa, ligado aqui no nosso YouTube, Josimar Mati, Eduarda Verê, Rita Maria, Santina Melo, terça-feira especial pra todos vocês. Vamos falar sobre o que, Júlia?
6: Primeiro, Matheus, só para complementar a informação, aqui na esquina então da Avenida São Pedro com a Rua Dom Pedro, segue o atendimento da Polícia Militar, nesse momento também o Corpo de Bombeiros para fazer sinalização da via em função do vazamento de óleo. Então estão por aqui, o caminhão está estacionado, né, está parado na faixa da direita, são duas pistas, no sentido de quem vem do centro ao bairro EFAP. Então, só para avisar os nossos ouvintes, e a gente fala agora sobre a prisão que a Polícia Militar efetuou ainda na noite de ontem no bairro Líder de dois foragidos do sistema prisional em Chapecó. Ação realizada então pela equipe da Rocan após denúncias de que os suspeitos estariam escondidos em uma casa vendendo drogas. Quando os policiais chegaram ao local, eles tentaram fugir, né, os suspeitos pulando a janela da casa, mas foram alcançados e detidos. Um deles de 26 anos ainda tentou enganar os policiais, falou um nome falso, mas com apoio da inteligência a verdadeira identidade foi confirmada. Ele tinha um mandado de prisão em aberto, carregava 78 gramas de cocaína. Durante a fuga, também tentou se desfazer de uma sacola com 90 gramas de crack, que ficava localizada, né, foi encontrada depois pelo canil da PM. O segundo homem, de 19 anos, um jovem, também era foragido da justiça e com ele foi encontrado 150 comprimidos de êxtase. Antes da abordagem, ele chegou a quebrar o próprio celular na tentativa de eliminar possíveis provas. Nas buscas realizadas dentro dessa casa, a polícia encontrou 46 comprimidos de êxtase, porções de maconha, 3 balanças de precisão usadas para o fracionamento, né, da droga. Ao todo, então, foram apreendidos 196 comprimidos de êxtase, 90 gramas de crack, 78 gramas de cocaína, quase 8 gramas de maconha, 2 celulares e 3 balanças de precisão. Segundo a PM, os dois suspeitos confessaram que faziam o tráfico, né, vendiam drogas em conjunto e eles foram encaminhados, então, à central de plantão policial. Matheus?
26: É um trio aí, né? Todos já enrolados, inclusive.
7: Com todo esse material aí, tinha algum contatinho naquele aparelho, né? Que você acha pra entregar tudo isso aí?
26: Ah, tinha muito consumidor final. Vamos lá, Copini. Jovem agredido e baleado ao ter a residência invadida em Abelardo Luz. Explica a história aí.
8: Jovem de 18 anos, Matheus, ele foi agredido e baleado após ter a residência invadida por três homens na noite desta segunda-feira no bairro São João Maria, em Abelardo Luz. A ocorrência foi atendida pela Polícia Militar por volta das 6 horas e é investigada pela Polícia Civil como tentativa de homicídio. Segundo o relato da vítima aos policiais, os três suspeitos invadiram a casa e passaram a agredi-lo com coronhadas, socos e chutes. Durante as agressões, os autores afirmaram que o ataque seria motivado por um suposto envolvimento do jovem com uma mulher casada. Ainda conforme a vítima, um dos homens fez um disparo que atingiu a mão do rapaz, dizendo que aquele seria apenas um aviso. Na sequência, quando os autores já deixavam o local, um deles voltou a atirar e acertou o tórax da vítima. Mesmo ferido, o jovem conseguiu fugir até a casa de familiares, onde pediu ajuda. Ele foi encaminhado ao Hospital Regional São Paulo, em Xanxerê. Conforme informações apuradas pela polícia, o estado de saúde é estável e ele não corre risco de morte. A vítima também informou que acredita que o crime tenha sido motivado por ciúmes. Segundo o depoimento, o jovem conheceu uma mulher durante um baile sem saber que ela mantinha um relacionamento e desde então teria passado a ser perseguido pelo suposto companheiro da mulher. Policiais civis estiveram no hospital para ouvir a vítima e iniciaram as investigações para identificar os autores e esclarecer as circunstâncias do crime. Até o momento, nenhum suspeito foi localizado, Matheus.
26: Quase que deu ruim para a pessoa, né? Até baleado ali. Obrigado, Copini, pelas explicações. Bom, Ari?
7: Bom, de qualquer forma, a gente continua observando armas aí a rodo para tudo quanto é lado, né? Isso é interessante, né?
26: É. A gente vai trazer dois parceiros nossos e, na sequência, a Júlia traz mais uma para nossa audiência.
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9: 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Matheus.
26: Muito bem, trazer a Júlia. E depois do esporte, mudanças na Avenida Nereu Ramos, nesse momento, Nereu Ramos, tá? Tô vendo aqui Amazonas Agropecuária Chapecoense, aquele ponto ali, que é bem movimentado, quem vai pra Unoeste, que tem o Royal ali próximo, teremos mudanças a partir deste momento. Mas antes, Júlia, ao vivo com mais uma informação.
10: O Balcão Municipal de Empregos de Chapecó tem 1.490 vagas disponíveis nesta semana, distribuídas em 193 empresas. Além das oportunidades de trabalho, o Balcão também tem entrevistas de emprego agendadas ao longo da semana para a função de operador de produção. A primeira será nesta terça-feira, à 1h30 da tarde, no Balcão do Centro. Na quinta-feira, também à 1h30 da tarde, a entrevista acontece no Balcão da EFAP. Já na sexta-feira, o processo seletivo volta a ser realizado no Balcão do Centro, no mesmo horário, a partir da 1h30 da tarde. Entre as vagas com contratação mais urgente estão técnico em edificações, armador, laminador, serralheiro e farmacêutico. Os interessados podem procurar o balcão de empregos no centro, a unidade da IFAP ou o balcão do imigrante, que funciona junto ao terminal rodoviário. Para agendar atendimento ou obter mais informações, a orientação é entrar em contato com o balcão de empregos ou consultar as vagas disponíveis no site da Prefeitura de Chapecó. É o www.ambalcao.com.br chapecó.sc.gov.br/balcão de empregos. Bem fácil de lembrar, ou entra lá no site da prefeitura e busca pelo balcão de empregos. Para agendar então o atendimento e obter mais informações, essa é a orientação para os nossos ouvintes. Matheus, mais de 1.400 vagas abertas aqui em Chapecó.
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26: Muito bem, vamos encaminhar o futebol. A informação agora, a prefeitura informa que foram realizadas agora de manhã mudanças na Nereu Ramos, em direção ao bairro Universitário. Nessa terça-feira, as equipes da Secretaria de Segurança Pública realizaram um fechamento provisório do canteiro central da interseção entre a Nereu Ramos e a Rua Rio Negro, em frente à Agropecuária Chapecoense. Um pouco para frente, né, foi implementada então uma mini rotatória na interseção da Nereu Ramos com a Rua Amazonas. As intervenções têm como objetivo organizar melhor o trânsito, aumentar a segurança viária e reduzir os acidentes. A Secretaria orienta então motoristas, ciclistas, pedestres a redobrarem atenção para quem transita nesse ponto, para quem sai do centro vai em direção ao bairro Universitário, porque a sinalização já foi implementada e já está valendo a partir de agora, especialmente na rotatória, gente. Antes, o que que era? Era um cruzamento bem importante ali, tá? É uma rotatória que tá clara com os gelos baianos ali, pro pessoal não se perder no meio do caminho, porque não é mais preferencial de quem está na Nereu Ramos. É uma rotatória naquele ponto, e também temos o fechamento ali em frente à Agropecuária Chapecoense. 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
7: 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Aqui, Copa, ainda é a Copa, né?
11: 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Para a gente falar um pouquinho mais de Chapecoense, do Verdão, que joga nessa sexta-feira contra o Bahia, vamos com o Matias Brasil, nosso repórter setorista da Chapecoense. Vai atualizar um pouquinho mais das últimas informações da Chape. Diga lá, Matias!
12: Reta final aqui no nosso Som e Café News. Primeiro para falar sobre a programação. Treino de hoje que acontece logo mais 10h30 da manhã aqui no CT. A gente teve aí 9h30 a apresentação dos jogadores. A programação da Chapecoense e da questão de viagem ainda não foi detalhada, mas a gente conseguiu uma prévia aí do que vai ser essa programação de viagem da Chapecoense. O Verdão que enfrenta a equipe do Bahia na sexta-feira lá na Fonte Nova. Então a Chapecoense viaja na quarta-feira pela parte da manhã, treina quinta-feira de tarde já na Bahia, joga na sexta, retorna no sábado e retorna pela parte da manhã ainda, na madrugada do sábado para Chapecó, aqui para o oeste do estado de Santa Catarina. Bem, dando sequência às informações da Chapecoense, vamos falar sobre Túlio Eduardo. É assunto na nossa programação, foi assunto do golaço de ontem. A Chapecoense oficializou agora o Túlio Eduardo, jogador de 21 anos de idade, que firmou vínculo definitivo com opção de compra do clube até dezembro de 2026. Ele vem defendendo aí o Decisão de lá de Pernambuco, onde ele marcou 8 gols e deu uma assistência em 9 partidas. O Túlio já está totalmente integrado ao elenco do Verdão, treinou ontem pela parte da manhã na Arena Condá, está 100% focado junto com os atletas da Chape para a sequência da temporada de 2026. Bem, departamento médico da Chapecoense, atualização atual aí de como está o DM do Verdão. Entregues ao departamento médico, o João Paulo com um problema patelar no joelho, o Garcês com um problema ósseo, o Rafael Carvalheira com ligamento cruzado anterior, o Robert com ligamento cruzado anterior, o Max Alves com uma lesão na coxa, lesão leve, e o Vitor Caetano com uma lesão na panturrilha. Por enquanto, a gente tem só a previsão de retorno do Vitor Caetano, que tem como previsão de retorno o dia 2 de agosto. Voltamos com mais informações às 17 horas no nosso golaço, trazendo todos os detalhes envolvendo a vida da Chape.
26: Valeu, valeu, Matias Brasil, nosso repórter setorista da Chapecoense, atualizando as informações da Chape. Esse jogo importante, também rodada atrasada, é bom também para a Chapecoense poder pontuar antes do retorno da sequência do campeonato. Lembrando que a 19ª rodada também inicia nessa quinta-feira com alguns jogos antecipados, por conta que muitos dos times brasileiros terão que disputar os playoffs da Copa Sul-Americana. Então a gente tem 4 jogos que foram adiantados já para quinta e sexta-feira dessa semana. 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Falando um pouquinho mais sobre clubes do futebol brasileiro, já que a gente tem esse retorno do Brasileirão, o Flamengo entrou na disputa contra o River Plate pela contratação do meio atacante da seleção da Argentina, Thiago Almada, meia que pertence ao Atlético de Madrid. E o que se sabe é que o clube carioca confia em ter êxito nessa operação, justamente pela condição financeira em comparação ao River Plate, mas também não quer entrar em leilão com o atleta, lembrando que algumas semanas atrás saiu até um comunicado que ele já estaria acertado com a equipe do River Plate. Faltaria o River se acertar com o Atlético de Madrid na questão financeira. O Atlético já disse que não quer o atleta para a sequência da temporada, para a próxima temporada, disse que não faz parte dos planos do técnico Diego Simeone. E aí o River estava todo encaminhado para ter Thiago Almada. Só que o Flamengo, que já tinha interesse anteriormente, né, nesse atleta, novamente voltou a consultar o jogador. No mês passado, o Flamengo tinha feito um contato com o Thiago Almada, que tinha dito que queria priorizar a Europa. Mas aí, diante das condições atuais, pode ser que teremos Thiago Almada retornando ao futebol brasileiro, mas desta vez para o outro clube do Rio de Janeiro, o Flamengo, né? Lembrando que ele atuou em 2024 e 2025 com o Botafogo, foi campeão daquela Libertadores, sendo o principal jogador do Botafogo. Não foi bem, não conseguiu render no Lyon e também no Atlético de Madrid. No Lyon até teve alguns lapsos, mas no Atlético de Madrid foi muito abaixo, por isso está sendo negociado. Então pode ser um novo reforço do Flamengo, Thiago Almada. Vamos com o nosso comentarista, analista Vitor Hugo, que vai trazer seu comentário, sua opinião também no nosso golaço de hoje, para falar um pouquinho mais sobre França e Espanha, o grande jogo de hoje das semifinais da Copa do Mundo. Diga lá, Vitão, bom dia!
13: Bom dia a todos que acompanham o Som e Café News. Hoje é dia do primeiro jogo da semifinal da Copa do Mundo 2026. Um confronto que promete ser eletrizante entre as duas maiores potências do futebol europeu. Pois Após 20 anos, Espanha e França voltam a se enfrentar em Copas do Mundo. O único duelo anterior ocorreu nas oitavas de final da Copa do Mundo de 2006 na Alemanha, onde a França venceu de virada por 3-1. Ambas as seleções chegam a essa fase com campanhas distintas, mas igualmente impressionantes, e com estilos de jogo que se complementam e se opõem de maneiras diferentes. A França, sob o comando de Deschamps, consolidou-se como uma equipe de ataque mortal e transições rápidas. Seu estilo de jogo é caracterizado pela capacidade de finalizar com alta eficiência, aproveitando ao máximo as oportunidades criadas. Os franceses demonstraram um poder ofensivo avassalador, marcando 16 gols em 6 jogos. A Espanha adota um estilo de jogo baseado na posse de bola dominante, pressão alta e um coletivo bem orquestrado. A equipe espanhola é conhecida pelo seu controle de jogo e pela capacidade de ditar o ritmo das partidas através de troca de passes curtos e movimentação constante. A Espanha chegou à semifinal com uma defesa que sofreu apenas um gol em 6 jogos disputados. Na Espanha, os destaques individuais são um jovem de 18 anos, Lamine Yamal, que tem 21 dribles bem sucedidos com 88% de precisão no ataque no terço final, e o meio-campista Rodri, líder em passes certos e recuperações de bola, o pilar do controle de jogo da equipe. Do outro lado, na França, conta com o maior artilheiro da Copa até o momento e com o maior número de participações em gols, são 11. Mbappé fez 8 gols e deu 3 assistências, além do maior assistente da competição, Olise, que tem 5 assistências até aqui. A semifinal entre França e Espanha será um embate entre o ataque mais eficiente e a defesa impenetrável. Enquanto a França conta com a letalidade de Mbappé, a visão de Olise para punir o adversário sob qualquer erro, a Espanha confia na sua capacidade de asfixiar o adversário com posse de bola e na magia individual de Lamine Yamal. O jogo é às 16 horas e às 17 horas estaremos juntos ao vivo no programa Golaço.
11: Valeu, valeu, Vitão. A gente vai acompanhar tudo isso com toda certeza no Golaço de hoje, o segundo tempo. Vamos ver se vai ter prorrogação também e penalidades entre França e Espanha, esse grande jogo da Copa do Mundo. E claro, para você acompanhar esse jogo, amanhã tem o jogo da Argentina contra a Inglaterra e domingo a final da Copa do Mundo, tem que ter uma TV funcionando perfeitamente. 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Vamos fechando o nosso terceiro e último tempo do Golaço aqui no Som e Café News, 5 horas da tarde. Voltamos com todas as informações da Chape, acompanhando França e Espanha e as demais formações do futebol brasileiro, que tá chegando, tá retornando o Brasileirão, Mori Rodrigues.
14: É, vai começar alguma dor de cabeça também, principalmente com arbitragem.
11: Vai.
14: Em amistoso, chatada no pepino.
11: Inclusive, o Wilton Pereira Sampaio não foi escalado pra semi. Há possibilidades de Wilton Pereira Sampaio na final da Copa.
14: Olha só, mas aqui no Brasil se prepara, né? Diria aquela filósofa, né? Prepara. 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
15: Localizado o veículo que nós anunciamos mais cedo, graças aqui à nossa audiência, veio o vídeo aqui pra nós, infelizmente, muitas avarias no carro, tá? Então, assim, perdeu bastante, ouvinte pelo menos localizou o carro, lógico, né? Que seria o pior de todos não localizar mais, mas teve bastante problema, até os caras esqueceram um capacete dentro do veículo, tem até o capacete lá dentro pra ter uma ideia, um monte de coisa dentro. Ai, cara, que pena, né? Por outro lado, a gente agradece a audiência que sempre participa, que nos informa aqui, que faz o meio de campo também com os demais ouvintes. Vamos conectar o comércio, conectando com o Dema.
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25: Muito bem, aquele abraço aí aos nossos amigos da Diniz, obrigado pelas informações aí nessa manhã. 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Agora faltando 10 para as 10 nessa manhã, hora do Rádio Dicas, primeira edição. Sempre três edições diárias. Mais informações no 3361-3130 em horário comercial. 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A ACB Revenda Ambev está com oportunidade em aberto para trabalhar como ajudante de entrega, motorista de entrega para Chapecó, categoria C, ou então categoria D. Representante de negócios com CNH categoria AB. Então, se você ficou interessado, entre em contato aí pelo 991-230363. 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Posto Catarina está selecionando frentistas, sexo masculino. Os interessados devem comparecer na Avenida São Pedro, no Posto Catarina. Posto Catarina está selecionando frentista do sexo masculino. Interessados comparecer na Avenida São Pedro, no Posto Catarina. Rádio Dicas, logo mais, 20 para as 2, dentro da programação Doce Joga. 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Temperatura 11 graus, tempo estável, hora certa para você, faltando 8 para as 10, a informação da temperatura e também da hora certa para você, em nome do CRO, Consultório de Reabilitação Oral, Dr. Fernando e doutora Thaisa, a segurança do paciente é a prioridade absoluta. 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
3: Estamos de volta aqui, programação.
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3: 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Bem musicada, bem animada, entretenimento, informação no seu rádio também. Galera, continua ligada, participando, mandando mensagem, interagindo, e o canal é aquele, é o 3361-3130. Manda sua mensagem para participar com a gente nessa manhã. Também estamos no aguardo do seu recado. 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Vamos lá, galera, continua participando, interagindo, mandando a mensagem, fala.

0: Ah, meu, fala aí.
1: Segunda-feira é difícil pra mim.
0: Terça-feira
1: é pior ainda.
0: Sol brilhando, sol rachando, vó. O que, que nós vamos fazer na terça-feira, mano?
2: Vamos derreter os kits, meus cupinhos, na terça-feira mesmo. Vamos dar.
0: Vamos dar, mas pra nós dali o que, que falta?
3: E o Pix? Nada ainda.
0: É isso aí então, vamos lá, vamos que vamos. Pra você ligado na programação nessa manhã e ouvindo a programação, vamos lá, quem está mandando a mensagem aqui. Vera Lúcia, abraço pra você, Vera Lúcia. Quem mais aqui? Salete de Souza, do Bela Vista, está participando aqui da programação. Dona Salete de Souza, como é que você tá aí, menina? Receba um beijo do magro. Ou, cabelo, toca aí. Digide. Cara, deixa eu identificar o que, que é esse som aí. Vamos tocar, fica tranquilo, vai dar tudo certo. O nosso amigo Cláudio Miro da Mantério. Só eu... ver de que se trata, e aí a gente vai colocar aqui pra rodar com toda certeza. Fala, cabelo, bom dia, nós na escuta, hein, com toalhas como todo dia, na companhia da melhor, toque aí, Tina Turner, pra gente curtir, hein, pode ser, quem é você aqui, o Joãozinho, grande Joãozinho, esse é o cara. Cabelo, hoje estamos aqui na escuta, pessoal da Uniforuse, nossa amiga Márcia, ouvindo a programação, um abraço pra você, tudo de bom. Quem mais aqui mandando o recado? Alô, Brasil, fala que eu te escuto, vai.
4: Médicos ligadinha desde as 5:30 da manhã.
0: Nossa!
4: Toca um chorão pra nós aí.
0: Você acordou cedo hoje, hein? Desde as 5:30 da manhã. Quem tá levando a gente na carona, transportando a gente aqui? Nós na carona da... o Clair Multimarcas! Aí, rapaz, Clair! Seu amigo Clair, abraço pra você agora. Eu não vou me lembrar quais são as marcas. Eu vou deixar Multimarcas. Quem mais aqui está mandando a mensagem, interagindo com a gente aqui? Você pode mandar o seu recado também no 3361-3130, tá? 3361-3130, mensagem de texto ou de áudio para ilustrar aí a sua participação para aqui, para com a gente. Sempre uma satisfação cada mensagem que nos chega. Ah, esse é o som de Rick Martin com Luan Santana. E aquela música diz o seguinte: estranho, muito estranho, muito estranho.

0: Ana, e a música é estranha, é muito estranha. Em instantes tem mais o que aqui na programação?
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0: Faça um feio feliz, vamos lá. 11:15, 14 graus, bom dia Brasil, recado aqui para você do Brasão Supermercados, Brasão, no Brasão Supermercados você leva tudo essa semana em duas vezes sem juros do 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
9: 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De volta, 11h20, pedidas da audiência com a nota fiscal sendo carimbada e a mercadoria entregue nesse momento.

0: Vamos lá, programação aqui da Rádio da Galera, Tina Turner, aqui na parceria com Eros Ramazzotti. A música do Eros Ramazzotti, Cozy de La Vita, de 1993. E a participação da Tina Turner aí, Thinking of You, que é o restante da... Que é I Can't Stop Thinking of You, que foi ela quem escolheu, né? Ela disse, eu mesmo escrevo a minha parte em inglês, então ela mesma que fez a sua produção da música, a parte que ela canta é de 97, tá? Então a parceria com ela é de 97 e a original é de 93, esclarecido, né? Ainda o som aqui do Journey Don't Stop Believing lá de 1981, 82, nossa, rapaz! Quanto tempo que se foi, né? 11h29, bom dia pra você, fique ligado. 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
3: 28 para o meio-dia. E a tal da manhã da terça-feira só vai, hein? Passa rápido demais, depressa demais, hein? Puxa vida. Alô, Brasil, fala aí que eu te escuto. Diga, você tá escutando a programação da rádio? Fale aí que eu te escuto, hein? O 3361-3130 é o que liga pra você participar, interagir e ser feliz. Vai, diga aí. Vai, bom dia.
4: Bom dia, cabelo.
3: Opa!
4: Tamo aí na escuta aí desde as 4 da manhã, hein?
3: Olha aí, ó. Olha, ó.
4: Horário que todo mundo tava descansando ainda.
3: Olha aí, ó.
4: Só com o Nazarete aí pra nós.
3: Vamos tocar daqui a pouquinho, hein? Alô especial pro nosso grande amigo aí, o Daniel. Valeu, Daniel. Um abraço pra você. E ouvindo a programação desde as 4 horas da manhã, é a nossa audiência qualificada. E quem começou a escutar às 4 e 1 da manhã também vai aquele abraço, tá? A galera tá acordando sempre muito cedo. Nossa região não para, né? Nossa região não para, cara. É 24 horas a galera aí trabalhando, correndo atrás da máquina e, é claro, ouvindo a nossa programação, levando a gente na carona. A gente agradece muito aí pelo carinho e pela parceria de sempre, tá bom? 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Se você não copiou o contato ainda, você pode mandar pra gente aqui a sua mensagem, que eu vou mandar pra você aí pelo WhatsApp, ok? O que mais que eu tenho que fazer aqui pelo WhatsApp é assim, eu tenho que ajudar uma amiga ouvinte nossa. A nossa amiga sumiu da casa dela um cachorrinho pincher caramelo, tá? Um cachorrinho pincher caramelo, atende pelo nome de Jack. E aí é o seguinte, hein? Fugiu aí do Bela Vista. E esse cachorrinho já foi visto, né? Já foi visto aí pela região aí da Getúlio Vargas, aí próximo ao shopping, enfim, aí proximidades aí do Lojão Astral, aí naquela região. Então é o seguinte, hein? Se você viu ver, é um pincher caramelo, um cachorrinho, e tem uma coleirinha azul, coleira azul, tá? Se você viu ou ver esse cachorrinho nessas proximidades, aí você pode chamar aqui no WhatsApp da West Capital, que eu vou encaminhar o contato da nossa amiga, que é a Jaine, tá? Da Jaine. Sumiu esse cachorrinho na sexta-feira ainda e ele tá perdido, tá arrumando por aquelas bandas ali, saiu correndo, né? Até passou, de acordo com a informação aqui, ele passou aí, né, a Fernando Machado e tudo mais, né? Deixa eu só conferir aqui. Ele passou até o elevado aí, né, próximo do viaduto. Então, quando tentaram pegar ele acabou fugindo, porque ele tem bastante medo e tudo mais. Então, assim, ó, cachorrinho pincher cor caramelo é o Jack. Se você viu ouvir aí nessas proximidades, você manda mensagem aí pra rádio, a gente vai encaminhar o contato da Jaine. Pincher cor caramelo é o Jack. Se você viu ouvir aí nessas proximidades, você manda mensagem aí pra rádio, a gente vai encaminhar o contato da Jaine pra você falar com ela. Ela tá querendo recuperar o seu cãozinho aí, ok? Que mais aqui? 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Quem mais aqui? Dona Santina, como é que você tá aí, Dona Santina? Aí no Passo dos Fortes, ouvindo a rádio nessa manhã, aquele abraço. Já vamos conferir o áudio da Soninha. Alô, Soninha. Obrigado pela audiência de sempre, a parceria também. Fala Cabelo, aqui é a Lízia, nossa amiga Lízia, receba aí também aquele abraço. Obrigado aí pela audiência e pela parceria. Barbearia do Queixo, ouvindo a programação da rádio nessa manhã, recebam aquele abraço. Seu amigo Edemar, fala Edemar.
0: Bom dia, Cabelo.
3: Bom dia, vamos chegando.
0: Acabei de escutar ali que o rapaz tava escutando desde as quatro, eu também, cara.
3: Olha aí, ó.
0: Eu trabalho no, nas entregas das verduras aí, faço ali, ali Alpestre, Planalto e Ametista do Sul. 4 horas da madrugada, tava, tem que levantar antes, né? 3:30. E tudo certo, cheguei aqui, tô escutando teu programa desde...
3: Bem que faz!
0: Desde quando eu cheguei em casa era 9 horas aí, tudo certo.
3: E agora, o que você tá fazendo? O que você tá fazendo? O que você tá fazendo de boia?
0: Um abraço aí.
3: Aquele abraço.
0: Mano, tá fazendo... Ah. Tamo junto.
3: Então tá, tá fazendo o que de boia aí desde as 9 horas da manhã? Chegou cedo, tem que fazer o almoço, rapaz. Edemar, rapaz, receba!
5: Tá bom, querido, abraço, é.

0: Muito bem, programação aqui da Rádio da Galera pra você conferindo Harry Styles, versão pra música do Tears for Fears, Everybody Wants to Rule the World, pra você conferir também o som do Nazareth, Love Leads to Madness.
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4: Faltando apenas 4 jogos para acabar o Mundial, a primeira partida da semifinal acontece entre França e Espanha. Os franceses chegam como os favoritos, mas com um gosto amargo dos dois últimos encontros com a Espanha. Em 2024 e 2025, os franceses perderam a Eurocopa e a Liga das Nações para a Espanha e agora buscam revanche. A seleção espanhola chega embalada em uma sequência invicta. Desde março de 2024, os espanhóis acumulam 36 partidas, somando resultados positivos. Caso vença hoje, a Espanha igualará a Itália, dona da maior sequência invicta entre seleções, e se a Espanha vencer o Mundial, terá um novo recorde. Eu sou Melina Calduro, de Atlanta, para o Acaerte em Campo.
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0: Vamos.
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0: 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Deixa eu conferir aqui a parceria da audiência, hein, ligado. Fala aí, rapaz. O que você tá fazendo aí de almoço
16: aí, mano? Tá aí, cabelo. A foto, do... só falta botar o macarrão dentro do... da panelinha. O feijão e o arroz e o molho de filé. De filé, de contra filé, no caso, né?
0: Oi, ó.
16: E tudo certo.
0: Molho de contra filé. O que é isso aqui, essa garrafa?
16: Esse é o acompanhamento.
0: Ai, o nosso amigo tá cozinhando aí com destilado, né? Põe na panela, não. Não vai na panela, mas ele cozinha com essa parceria aí. Fala, cabelo, tamo aí fazendo almoço também. Quem que tá fazendo almoço aí? Vando. Meu amigo Vando, aquele abraço pra você. O que que tem? Só falou que tá fazendo, mas o que que você tá fazendo? Nada, né? Quem mais aqui mandando mensagem? Manda um alô especial aqui, nossa amiga Ana Caroline Lopes. Receba aí um beijo do magro. Quem mais aqui? Fala, Soninha, bom dia.
17: Bom dia, meu amiguinho. Ori.
0: Oi.
17: É a Soninha do Engenho Brau. Eu gostaria de escutar a música Despacito.
0: Despacito. Direto
17: pra vocês aí da rádio, pra toda a audiência. Uhum. Aquele abraço.
0: Vamos fechar aqui com o Despacito. Olha só, a música do Luiz Fonsi com o Justin Bieber, cara, nesse momento atual, ela é de 2017, mas atualmente ainda ela é a segunda música com mais visualizações no YouTube, cara. Ela tá atrás de uma outra música que tem 17 bilhões, né? Mas ela tem 9 bilhões e até agora não desbancaram a danada no segundo lugar, tá? Naquele momento lá, em 6 meses, tinha mais de 4,6 bilhões de visualizações lá no YouTube. Ficou aí algumas semanas na Billboard Hot 100, né? Inclusive 16 semanas no topo da Billboard. Então esse som aí, lançado naquele momento no Luiz Fonsi com o Justin Bieber, abriu aí, não abriu portas, abriu com portas, né? Então tá aí pra você, Luiz Fonsi, Justin Bieber, Despacito.
18: Fonsi!
0: Antes que eu esqueça, vem aí, Se Joga. Aquele abraço.

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11: E aí, como é que tá? Como é que é? Como é que vai? Uma excelente terça-feira pra você que tá aqui curtindo o Se Joga, meiuca do mês, dia 14, finalmente o sol predominando. Aqui em Chapecó, hoje o sol brilhando firme, brilhando forte, brilhando lindo. Temperatura pode chegar hoje a 22 graus. Nessa tarde de

0: 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E os destaques do dia de hoje.
1: Ih, tá meio fraco de destaque hoje, hein? Ah. Hoje é o dia da fita métrica.
0: Muito bem.
1: Uma coisa que normalmente a gente não dá valor quando não precisa.
0: Quando
1: mas
0: precisa.
1: Quando precisa...
0: Verdade, hein?
1: É. Hoje também é dia da orca. Dia mundial da orca, que é celebrado no dia 14 de julho.
0: Olha, super importante aí, é, né? Salvem as baleias.
1: É uma data exatamente pra lembrar a importância da conservação desses mamíferos.
0: Muito bem, orcas e baleias. Hoje também é dia da nudez. E aí, qual foi a última nude que você mandou?
1: Polêmico.
0: Polêmico. Mamilos polêmicos. Dia da nudez, meus amigos. Tinha uma praia de nudismo em Santa Catarina, acho que fechou, né? Não pode mais, né?
1: Não sei.
0: Era a Praia do Pinho, lá em Floripa, né? Em Florianópolis. E aí não pode mais. Agora proibiram a ida da Praia do Pinho em nudez, porque tava dando muito problema, sabia?
1: Ah, imagina, né?
0: Ah, o pessoal ali nos anos 90 até que respeitava, e depois, assim, não rolou mais, tá? O pessoal
1: começou que teve também bastante problema em relação ao acúmulo de lixo nesses lugares,
0: isso,
1: né? O pessoal se passava demais.
0: Pois enfim. É, e antigamente não tinha o smartphone, né?
1: É, que hoje é um problema, né?
0: Hoje é um
1: né?
0: problema, né? O cara filmar o outro nuzão, pelado, nu com a mão no bolso, fica ruim demais, né? Hoje também estreava o filme do X-Men. Caramba, que ano que foi isso? Foi nos anos 2000, se não me engano, foi 2006 aí que estreou. Estreava o filme do X-Men. O filme foi 14 de julho de 2000.
1: 2000? Oh, nossa, 2000. Quanto tempo! Pra
0: Meu
1: você
0: Deus.
1: Que viu a estreia, você tá velho, hein?
0: Pois é. E eu lembro da estreia.
1: É, então.
0: Então eu também
1: cabe
0: tô velho.
1: Pra ti.
0: É, cara, eu adorava essa saga mutante. Não sei se você assistiu algum filme do X-Men. Assistiu algum desenho, algum filme do X-Men? Você tinha
1: nas
0: algum.
1: Nas antigas, né?
0: Você Mas... tinha algum personagem preferido, assim, predileto do X-Men?
1: Acho que não.
0: Não!
1: É que eu não sou muito dessa vibe de filme, né? Ah, nem
0: é
1: sabe
0: verdade.
1: Que não é muito minha,
0: não é
1: minha
0: muito
1: praia.
0: Das ficções científicas.
1: Não, nem um pouco. Inclusive, eu não gosto. Mas
0: não curte, mas
1: não
0: o X-Men
1: curto.
0: É legal. Eu gostava do desenho do X-Men, hein? Eu gostava muito. X-Men. Eu queria muito ser o Wolverine no X-Men. Eu achava o Wolverine um cara irado, assim.
1: Um dos favoritos, eu acho, também, da galera, né?
0: É, o Wolverine, o Ciclope, o Noturno, a Tempestade... Demais, hein? Saudades de ver o X-Men. Talvez eu veja hoje já esse filme da Marvel, que tá fazendo 26 anos hoje. Hoje também é dia da valorização das vacas.
1: Olha que coisa importante, que animal incrível, que nos dá tanto alimento.
0: Verdade.
1: E uma das coisas mais incríveis, que é o leite, né? Que produz tantas outras coisas.
0: O condensado.
1: Especialmente esse.
0: Especialmente
1: ou aquele condensado. Assim, com chocolate.
0: Adoro. Acho irado. Torta de quatro leites.
1: Nossa,
0: também.
1: Nossa! Sorvete!
0: Sorvete de leite. Tem um...
1: Queijo!
0: Tem um sorvete aqui em Chapecó que é muito bom, que é um sorvete de leite de ovelha.
1: De ovelha, é diferente.
0: Irado, hein?
1: É.
0: Hoje é aniversário de mais um ano de uma coisa que revolucionou o mercado fonográfico 100%. Mudou 100% o jeito que a gente consumia este produto. Hoje é aniversário do áudio em MP3. Você se lembra como você baixava MP3 antigamente?
1: Caramba, que loucura! Áudio MP3. Olha só, como era a vida antes disso? Para pensar aí como era a sua vida, não faz sentido.
0: Antes do MP3?
1: Não faz sentido.
0: Nossa, impossível. É, mas a gente ouvia muito no CD, né?
1: Era, depois... outras formas que a gente chega a esquecer que existiram, né? Porque hoje é tão presente.
0: Uh-huh.
1: E segue, né? Segue sendo uma coisa muito presente.
0: Áudio em MP3, hoje mais um aniversário do áudio MP3. São esses os destaques do dia de hoje. Eduarda dá o recado aqui da Anjinho, que hoje tem presente pra galera de novo.
1: Aquele cheiro de bebê, dos cuidados diários aos cosméticos, o seu neném nem merece, hein? A linha Anjinho tem produto pensado especialmente para os pequenos e hoje aqui na programação, mais uma vez, tem um kit Anjinho no fim da programação do Se Joga. A gente conta quem foi o ganhador ou a ganhadora, então manda tua mensagem no 49.

0: 9-3361-3130. Vamos pedir foto dessa molecada aí que eu quero ver. Ontem chegou galera que nasceu ontem, né?
1: Cara, ontem chegou uma foto de uma criança que tinha 4 horas de vida.
0: O Jorge,
1: que tava fazendo 4 horas de vida, cara.
0: Eu achei o máximo.
1: Que máximo isso mesmo, né? 4 horas de vida e já tava ligado na West Capital. Que doideira é essa, né? Legal demais. Hoje tem presente pra Anjinho, pra nossa audiência. E se você é aquele namorado que tem uma namorada e você fala que nem criança com ela, você pode tentar ganhar pra ela.
2: Não, Anjinho, tá fio, né? Tá fiozinho hoje, né?
1: Para! Chega! Ó, eu quero mandar um abraço aqui logo na abertura do nosso programa pro Diego Antunes e ele respondeu aqui,
0: Diego!
1: Ó. Ele falou: Rolei, deu problema no acúmulo de lixo porque o pessoal tava pelado e não tinha bolso pra guardar. Não tinha bolso pra guardar pra levar pra casa, entendeu?
0: É, genial.
1: Então, era por isso que tava dando acúmulo de lixo lá, não tinha onde guardar o lixo porque tava sem bolso do dia, é por isso. Um abraço pro Diego Antunes e segue o Instagram do Diego aí, @DiegoAntunesReporter, que ele sempre tá trazendo muitas informações aqui e sempre contribui
0: atualizado
1: com o nosso
0: demais.
1: Jornalismo aqui. O cara é fera, né, Duda?
0: É demais.
1: Ele é fera demais. Vamos começar nosso programa, pessoal. Vamos começar a nossa abertura hoje é com o Jorge Matheus, Paixão Goiana. Paixão Goiana. Paixão Goiana pra mim é piqui.
0: Pequi?
1: Pequi, eu gosto de pequi.
0: Arroz com pequi?
1: Arroz com pequi, Paixão Goiana. Iha!

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1: Meio-dia e 17.
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1: Tamo de volta aí, galera, moçada, gente do bem, gente do rádio. 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
1: Tricô é igual crochê?
11: Não!
1: Não?
11: Não!
1: Explica a diferença pra gente aí.
11: Daí tu me pegou, hein? Porque eu tenho um vestido em casa e eu não sei se é de tricô ou é de crochê, mas eu sei que não é a mesma coisa. Muda, acho que é agulha, muda linha, muda, não sei.
1: É. Eu já
11: muda
1: ouvi
11: técnica,
1: dizer isso.
11: Porque tricoteira e crocheteira são coisas diferentes.
12: Qual é a diferença de tricô e crochê?
11: Eu sei porque esses dias eu queria um casaco pra mim.
1: Já o papai...
11: Aí eu tive que pesquisar
1: o papai.
11: Quem que
1: Google...
11: ia fazer? Se era uma tricoteira ou uma crocheteira?
1: Papai Google aqui já mandou a onda aqui, ó. A diferença de tricô e de crochê é a técnica do artesanato, feita com fios e agulhas. Enquanto chinelo é um tipo de calçado aberto usado nos pés...
11: Tu colocou chinelo!
1: Ah!
11: Tricô e chinelo, não é crochê.
1: Não, foi o corretor. É, o crochê usa uma agulha com gancho, criando uma trama mais fechada, ideal para peças estruturadas e amigurumis. Como é que é? Amigurumis. Enquanto o tricô usa duas ou mais agulhas, gerando um tecido mais leve e elástico.
12: entendi nada, mas essa é a etimologia que
11: mas,
12: dá diferença.
11: Mas, de fato, tem as que fazem com duas agulhas.
12: Ah, pra mim, o que mudou foi isso. Que
11: não,
12: uma tem um gancho
11: é
12: e uma é
11: agulha
12: duas.
11: Deste tamanho e outra é uma agulha um pouquinho menor. A diferença é que tricô tem 5 letras e crochê tem 6. Espero ter ajudado. Obrigada pela ajuda, nosso amigo Guilherme.
12: Valeu, Kika Peretti.
11: Esse entende das coisas.
12: Boa, Gui. Legal. Crochê e tricô. É isso aí, eu acho que eu ia ficar bem numa camiseta de crochê.
11: De crochê?
12: Bem vazadinha, assim. É porque ia mostrar o meu físico malhado.
11: Avisa quando você for usar, pra eu não sair na rua.
12: Pra eu não sair contigo.
11: Oi, Gabriela Schmidt junto com a gente, acompanhando a programação.
12: Valeu, Gabizinha. Tem alguém de aniversário aí? Manda pra gente, 4933613130. Vou trazer os famosos
11: tem
12: de aniversário.
11: Um aniversariante na minha família hoje.
12: Olha aí quem?
11: Meu afilhado e sobrinho, menino Heitor Boetti. Ele está completando mais um ano de vida e era tão pequenininho e hoje já é um garotão.
12: Pois é, viu só? Titia Duda, que amada, gente.
11: Titia Duda aqui. Ama você, tá? Beijo, tem que ir lá em casa pegar tuas figurinhas da Copa.
12: Boa, garota, eu já iria hoje, hein, que ela vai abrir todas. Hoje também é aniversário de um cara que tomou um pau no sábado, apanhou, cara, se machucou na luta de MMA, tava todo mundo esperando a luta e aí o cara tomou um coçada. Hoje é aniversário de Conor McGregor, tá fazendo 38 anos e hoje deve estar com gelo na sua perna porque tomou a coça no sábado aí no MMA. Hoje também é aniversário do Gil do Vigor, tá fazendo 35 anos.
11: Brasil!
12: E é isso aí, cara. São esses os aniversariantes famosos do dia de hoje. Se você tá de aniversário aí, manda pro Se Joga. Nós vamos estar abraçando vocês com todo o carinho do mundo.
11: Isso aí, manda no 4933613130 e manda foto dos bebês pra cá também, que a gente vai ter, que a gente tem o sorteio da Anjinho pra fazer. Vamos ver quem vai ser o baby ganhador do sorteio de hoje.
12: Little baby!

0: que bolerinho maravilhoso. Show do intervalo.
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0: 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Que demais, hein, pessoal? A hora certa pra você. 25 faltando pra uma, 17 graus em Chapecó.
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0: Muito bem, estamos de volta aí, galera, para falar dos nossos parceiros da Solen Energias Renováveis. 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Além do kit da Anjinho, hoje nós temos presentão da Italianíssima.
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0: Legal, vamos abraçar a nossa galera que tá por aí. Tem muita gente participando já da nossa programação. Vamos ouvir os áudios.
8: A Rita tá junto com a gente. Rita Ângela tá participando do sorteio. Tava mateando aí de manhã, mandou uma foto por aqui do chimarrão dela. Que cuia mais bonita, hein?
0: Uma
8: toda
0: cuia
8: enfeitada.
0: Bonita. Azar, bicha véia. Quem mais aí, Dudinha?
8: Oi, a Carlinha tá junto com a gente, sempre levando a gente de carona de um lado pro outro, né, Carla? Ela vai de cidade em cidade e tá sempre sintonizada na 93.3.
0: Valeu, aí sim, mandou bem, Carlinha.
8: Né, Carla? Ela vai de cidade em cidade e tá sempre sintonizada na 93.3.
0: Valeu, aí sim, mandou bem, Carlinha. Vamos ouvir o áudio dela aqui.
9: Tô em viagem, de vez em quando o rádio fica meio rádio cachoeira, mas tamo junto.
8: Aquela chiadeira.
9: Acho que é terça-feira, abração.
0: Valeu, quem mais?
10: Bom dia, gente. Tamo aí fazendo mais Você é mais velho, mais grisalho, mais com rugo aí. Ó. Valdecir Alves de Chapecó, fazendo esse

0: 52 anos aí hoje.
1: Olha aí!
0: Obrigado aí a todos aí que já me ligaram aí, a família, que valeu.
1: Que legal!
0: Forte abraço, a vida continua.
1: Isso aí, vamos
0: Valdeci
1: lá!
0: Álvaro de Chapecó,
1: Eu gostei!
0: 52 anos.
2: Valdeci!
1: Aê!
2: Parabéns,
1: Eu gostei que ele
2: Valdeci!
1: disse que tá ficando mais velho e mais grisalho.
2: Mas eu que nem tô ficando velho, tô ficando grisalho igual. Tô cheio
1: Tá chegando lá, hein?
2: de pelo grisalho.
1: Oi, galera, aqui é a Chayane, me coloca no sorteio da Italianíssima, tá concorrendo?
2: Fala, pessoas do bem, Dudinha, aqui é a Lízia Cunha, toca uma moda da Marília Mendonça pra gente curtir, me coloca no sorteio da Anjinho, se não for o Oeste Capital.
1: Rapaz,
2: fuja louco!
1: Fuja!

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1: 12 para 1.
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1: Quando que a gente vai fazer o que a gente tá comendo?

0: 1:03.
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2: A arbitragem para o jogo de hoje entre França e Espanha já está definida. O salvadorenho Ivan Barton será o árbitro. Ele, que tem 35 anos, já apitou outras 3 partidas nesta edição do Mundial. Inclusive, Barton foi o primeiro árbitro a aplicar a Lei Vini Júnior, a regra da FIFA antirracismo, expulsando o paraguaio Miguel Almiron no jogo contra a Turquia, que foi um dos que ele apitou. Além disso, ele também esteve no empate entre Japão e Suécia, e o último jogo foi a vitória da Suíça nos pênaltis sobre a Colômbia nas oitavas de final. Uma grande responsabilidade para este árbitro. Eu sou Melina Calduro, de Atlanta, para o Acaerte em Campo.
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4: Estamos de volta aí, galera, para fechar a primeira hora de programa, 1:07, 1:07, e agora eu vou dar mais uma vez o recado do restaurante Tabajara, que até às 14 horas de hoje tá com as suas portas abertas e o buffet montado para você provar um clássico de Chapecó. 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
4: Muito bem, previsão do tempo com Ronaldo Coutinho do Prado. Boa tarde aí, Coutines!
6: Boa tarde. É, o tempo segue no geral com tempo bom. Amanheceu frio na faixa aí de 3 a 6 graus. Agora à tarde não passa muito dos 18, 19 e a tendência é de tempo bom. Amanhã, frio de manhã, talvez uns 6, 9 graus, e passa dos 20, 22, 23 à tarde. Tempo bom também na quinta e sexta, passando aí dos 24, 26 graus, um pouco mais quente ali no sábado e domingo, entre 25 e 27 graus. É um calorzinho que vai aparecer aí na região, de manhã fresquinho. Até sábado dificilmente chove, domingo já começa a ter algum risco. Hoje tivemos a mínima do Brasil no ano, lá no Itatiaia, Rio de Janeiro, com 11 graus abaixo de zero. Aqui na Serra chegou a 3,3 negativo, em São Joaquim. Da Climatea, Ronaldo Coutinho.
4: Ronaldo Coutinho do Prado com as informações do tempo. Depois a gente vai atualizar melhor para vocês aí as mudanças climáticas que estão para acontecer nos próximos dias, né?
5: Até porque, né, a gente tá no inverno, mas essa temperatura subindo cada vez mais não parece muito, né?
4: Pois é, Eduardo, a gente pode ter aí, cara, na sexta-feira máximas de 27 graus aqui na capital do Oeste, no sábado também 27 graus. E aí, cara, você vai me dizer, ai, que bom, né, ter um calorzinho desse em junho. Mas isso é muito preocupante, porque isso já é um retrato claro de um El Niño que vem por aí e vai trazer muita chuva na semana que vem. Então podemos ter, assim, muitas pancadas de chuva, microexplosões, e a gente atualiza você aí no decorrer da nossa programação e, claro, acompanhando sempre os deslocamentos das massas polares aqui pro nosso velho oeste catarinense, sudeste paranaense, noroeste gaúcho e aonde você mora. Sabe onde que você mora, Eduardo?
5: Onde?
4: Você mora aqui, ó, no meu coração. Cara! Admita!
7: Vocês precisam admitir alguma coisa.

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3: 1:30.
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2: Estamos de volta, galera do bem, amigos e amigas do rádio. Terça-feira de sol em Chapecó, agora 19 graus e subindo vertiginosamente a temperatura. 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
3: 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E hoje aqui na programação tem um kit Anjinho. Manda tua mensagem no 4933613130. Eu quero fotos de bebês. A dona Salete já mandou aqui o Martim José, de 15 dias. Ela é vovó dele, participando do sorteio aí do kit Anjinho. 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
3: E ainda tem vaga disponível na Rotesma Artefatos de Cimento, que contrata servente de obras, auxiliar de armador, carpinteiro, pedreiro, auxiliar de manutenção elétrica, operador de guindaste e também vaga para operador de usina de concreto e assistente de qualidade. Os interessados podem encaminhar currículo através do WhatsApp. Anota aí, 499-9914-8762, ou então entregar na portaria da Rotesma, Rua Alfredo Wagner, 160E, no bairro Alvorada.
2: 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E esse foi mais um Rádio Dicas. A música não para, Diego e Vitor Hugo viajando na maionese.
4: Olha que história.

0: Jorge Matheus.
1: O Guilherme.
2: Sucesso.
3: Que honra, obrigado, cara.
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5: 9 para as 2.
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1: 2 e 2.
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2: Freitas.
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1: Tamo de volta aí, galera. 2:04, adentrando a nossa terceira hora de programa na Tarde Show da Oeste Capital FM em Chapecó. 18 graus e subindo vertiginosamente a temperatura. Esse sol lindo, brilhando, iluminado, luminoso, douradinho, amarelinho, céu de brigadeiro em Chapecó, sem chances de chuva para essa terça-feira que promete ser quente e ensolarada, Eduarda. Que maravilha.
7: Tá bom, né? Dia bonito. 10, né? Se não tivesse no inverno, até ok, né? Mas a gente já falou antes sobre as preocupações, mas dá pra aproveitar esses dias, até porque no início da próxima semana já começa com chuva.
1: E aí aquela umidade, e aí aquela temperatura
7: aquele
1: baixa.
7: Medo da dona de casa, que nada seca. Pois é. Difícil.
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1: Muito bem, garota. É isso aí. 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
0: Legal, galera. Dudinha, som na caixa aí pro Se Joga.
3: Bora seguindo com Menos é Mais.
0: Ouvi dizer que eles vão estar em outubro em Chapecó, cara.
3: Será?
0: Eu acho que vai, hein.
4: Ela vacilou comigo, nós estamos aí, né? Tudo certo.

0: pra quê? Fala pra mim, vai.
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2: 2h20.
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0: gente não gosta muito de ciúme, não, tá? A gente gosta assim, assim, ó. Hoje tem pra todo mundo.
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2: 3:28.
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11: A rádio da galera. Tamo de volta aí, pessoal. Meus amigos, minhas amigas do rádio. 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Pra falar da Anjinho.
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11: A Italianíssima Churrascaria e Pizzaria hoje está sorteando mais uma vez aquele rodízio tradicional de pizza, aquele rodízio maravilhoso pra nossa audiência. É só você participar. Lembra pra eles aí o nosso WhatsApp do dia.
12: 49-3361-3130, teu nome completo. Mais Italianíssima por aqui. Já tem muita gente mandando mensagem. O Jackson dos Santos Maidana já deixou o alô dele. Quem mais? O Jean. Oi, Jean. Ele mandou pra cá. Esse aqui, ele foi um tanto quanto diferente dos demais, que a gente falou de crianças super novinhas, né?
11: Super novinhas.
12: O baby dele, aliás, a baby dele ainda nem nasceu. Mandou foto da ultrassom dela.
11: Aí
12: e
11: sim.
12: É pra nascer no final de outubro. Me põe nesse sorteio e ela já é o amor da minha vida, a Joana.
11: Que lindo! Outro dia, posso mudar um pouco de assunto aqui, rapidex?
12: Vai lá, vai lá.
11: Porque os parisienses, a França, daqui a pouco tá jogando na Copa, né?
12: Sim.
11: Às 16 horas hoje tem Copa do Mundo, tem França e Espanha. Quero saber pra quem que você vai torcer.
12: França.
11: Pra França?
12: Sim.
11: Por quê?
12: Por que que eu tenho que torcer pra Espanha?
11: Porque a Espanha é muito mais legal. A França é a favorita. Não. Duda, no futebol a gente não pode torcer pra pessoa que tá ganhando, entendeu?
12: Sim, mas pra todo mundo que eu torço que não é o favorito, eles vão lá e perdem
11: então,
12: também.
11: Torce então... pra França aí que quem vai ganhar é a Espanha. Então... Hoje a Espanha vai enfrentar a França, mas outra reportagem aqui chamou a atenção no mundo todo. Os parisienses, os franceses, estão proibidos de consumir álcool em locais públicos. Oh. É uma tentativa de conter os problemas de saúde decorrentes da onda de calor que assola a França e grande parte da Europa. E aí eles decretaram esse... publicaram, né, esse decreto que proíbe o consumo de álcool em locais públicos a partir do meio-dia. E qual que é a justificativa, né? Beber álcool sob o sol forte pode ter um efeito devastador, né? É. Então, assim, beber... Porque o álcool, a cerveja e tal, ela não hidrata, né? Ela faz exatamente o contrário, ela desidrata. Ela é um diurético, então o pessoal bebe a bebida alcoólica e aí fica muito mais sensível, né? Aos efeitos do forte calor que tá fazendo lá na França, lá em Paris. Mas vem cá... Os caras estão proibindo a cerveja quando o verão europeu tá batendo 42 graus. Aí fica a dureza, né?
12: Justamente pra você procurar um lugar adequado pra você tomar a tua cervejinha.
11: Cara, tu já pensou a França ganhar hoje, tipo, ganhar da Espanha, semifinal da Copa do Mundo, finalista da Copa do Mundo e os caras não vão poder tomar uma ceva.
12: Mas é que tem muitos países, muitos, e inclusive eu acho uma coisa muito legal, bem legal mesmo, que não se pode consumir álcool em via pública, né? Existem lugares que você pode, tem bar, tem restaurante, tem tudo normal. Mas agora você não pode consumir álcool em via pública pra... Enfim, aí não se trata do calor, se trata de uma organização.
11: É outra coisa. Mas os Estados Unidos, por exemplo, fazem isso, né? As pessoas não podem beber na rua. Mas em contrapartida, os Estados Unidos vivem uma das maiores crises... sanitárias em relação a drogas da história do país.
12: Então, outro tipo de droga, né? Que álcool também a gente precisa levar em consideração
11: que é uma droga também, né? Mas lá eles estão com outros problemas, que é aquela... Eu nem sei que droga
12: é um nome bem estranho.
11: Mas deixa as pessoas arqueadas, assim, né? A gente vê bastante no TikTok.
12: Muito triste, né?
11: Esses vídeos. Mas é isso.
12: Acabando com a alegria dos...
11: Um pouco triste, né, cara?
12: Acabando com a alegria.
11: Tipo assim, se a França ganhar hoje, eles não vão poder tomar nenhum golinho na rua.
12: Recalcular rota, né? Vai ter que achar um lugar.
11: Se bem que eu vi os franceses fazendo a comemoração ali de alguns jogos que eles venceram na França, em Paris. E os caras, assim, meu, eles não têm muito filtro, tá?
12: É mesmo?
11: Eles são bem loucos, cara. São bem loucos. As multidões, assim, eles são bem loucos, meu.
12: Então, às vezes, é a melhor saída ainda, né?
11: Acho que é isso, né?
12: É a melhor saída. Mas tá aí uma coisa que eu acho que não conseguiria se aplicar no Brasil, né?
11: Nossa, tu já pensou, gente? Proibirem de tomar no Brasil, na rua? Nossa senhora, cara. Ia dar guerra. Segunda guerra mundial ia dar aqui. Ia ser aqui, cara.
12: E aí tá aí, então, uma nova... Mas assim, dá pra entender que também é a preocupação com o povo, né?
11: Claro,
12: porque o calor lá, a gente tá assim, muito fora do comum, né?
11: Olha, só pra destacar aqui a mensagem da Thalia, ela disse: hoje vamos de Espanha, porque a França já eliminou o Brasil em outras épocas, e amanhã vamos de Inglaterra pra cima dos irmãos. Eu tô 100% com a Thalia. Hoje vou torcer pra Espanha, amanhã pra Inglaterra.
12: Eu vou torcer pra Argentina amanhã pra ver se...
11: A gente já perde.
12: Pra ver se a gente já perde. Talvez seja a única forma. Que não tem como, né?
11: Cara de pau.
12: Todo mundo tá eliminado.
2: E aqui é a Guga Guilherme, né? 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
6: Doçura essa aqui.

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2: Oi, Galete, 13,3.
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13: O Brasileirão está de volta e nessa semana o Verdão volta a campo em rodada atrasada. Nesta sexta-feira tem Bahia

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3: Muito bem, estamos de volta aí, meus amigos e minhas amigas do rádio, para abrir a quarta hora de programa aqui na tarde da Oeste Capital, a rádio da galera, 3 horas e 8 minutos. E agora, Eduarda, nós vamos trazer mais um quadro desta humilde programação com a parceria
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4: O papo do dia de hoje é sobre canseira depois de acordar. Tem gente que, assim, até meio-dia...
3: Tá ainda pegando no tranco.
4: Que demora pra entender que acordou. Mesmo dormindo 8 horas, tem pessoas que têm muita dificuldade de acordar com disposição. E isso pode ser um sintoma bem claro de apneia, porque acordar cansado não é normal. Você costuma acordar cansado depois de longas horas de sono? esse silêncio.
3: Acho que temos uma resposta. Muito. Não é exatamente isso. Calma. Não é isso. É que assim, ó. Depende do que, Ronesito? Vou discorrer para você, nobre colega de rádio. Depende pra quê?
4: Entendi.
3: Tipo assim, ó, acordar cedo pra trabalhar, tô indisposto. Desculpa a direção. Acordar cedo pra ir fazer um costelão, tô disposto. Doido isso, né?
4: Acorda bem mais cedo ainda, se precisar.
3: Doido isso, né? Doido isso. Então, não, Eduarda, acho que não sofro do problema de obstrução na passagem de ar durante o meu sono. Não acordo indisposto, mas, no entanto, todavia... Eu prefiro acordar pra ir pra praia. Não, mas esse é um assunto bem sério, né?
4: A gente vai falar sobre ele, vai discorrer durante a semana sobre vários assuntos que envolvem um sono de qualidade. A gente já falou ontem sobre o ronco, hoje a gente tá falando sobre essa falta de disposição ao acordar. E na sexta-feira a gente vai receber por aqui, então, as especialistas da Clínica de Comunicação que vão trazer outras informações. Inclusive, se você tiver dúvida, já vai mandando pra gente que a gente deixa separadas essas dúvidas pra trocar com quem realmente entende do assunto.
3: Isso,
4: né?
3: Isso, são as doutoras da Clínica de Comunicação Chapecó que estarão aqui no estúdio do Se Joga pra conversar sobre essas situações. Afinal, você que dorme a noite toda e acorda cansado, há uma grande chance de você não estar descansando por conta da apneia, por conta de você estar roncando muito, do ar não estar passando certo nas suas vias. Então, isso pode comprometer, sim, a qualidade do seu sono, e a gente vai discorrer sobre isso na sexta-feira com as doutoras que estarão aqui no estúdio. Mas, no entanto, todavia, a gente quer que vocês aí do outro lado tenham essa reflexão.
4: Como é que tá teu sono, hein? Como tá a qualidade? Porque é uma coisa muito necessária, né? A gente ter um sono de qualidade, porque é ele que vai, enfim, trazer tudo que a gente precisa ao longo do nosso dia. Porque ter uma noite ruim, dificilmente no próximo dia tu vai estar 100%, né?
3: Depende do que você considera
4: Olha, 100% também.
3: Eu tenho uma máxima aqui na minha vida, que é o seguinte: noite boa, dia ruim.
4: Ronei, antes você falou sobre depende pra quê, né? Qual é a atividade que você vai fazer quando você acordar. Eu sou o tipo

0: tipo de pessoa? Gostaria de não ser, mas sou. Eu tenho noites ótimas, eu deito e durmo aonde... Às vezes eu durmo sentada. Então, assim, dormir não é um problema.
1: Não é, pra Duda não é.
0: Mas se eu tenho algo muito legal, que eu tô muito ansiosa pra fazer no próximo dia, eu não durmo.
1: Que nem eu fico, tipo... Quando era adolescente, ia viajar pro Beto Carreiro.
0: É tipo isso, muito coisa de adolescente e eu sou assim ainda.
1: Entendi.
0: Muito, muito triste.
1: É que você é adolescente ainda,
0: né? É que
1: eu
0: sou muito jovem ainda, talvez na fase adulta.
1: É, porque depende muito da noite em branco também, da noite em claro. Não noite em branco, da noite em claro, né? Depende muito da noite em claro. Por exemplo, uma noite em claro no UPA... É um dia ruim no outro dia.
0: Ai.
1: Concorda?
0: Sim.
1: Uma noite em claro fazendo amor. Vai, concorda? Vai, fala aí.
0: Tá, tem
1: razão. Uma noite em claro fazendo amor, estando com a pessoa que você gosta. O outro dia tu nem se importa que tu passou a noite virado. Agora uma noite na UPA tu se importa.
0: Péssimo. A não ser que tu saia de lá meio cheia de remédio e vá pra casa dormir com atestado.
1: Não é bom não, não é bom não.
0: Arlete mandou pra gente noite boa, dia ruim. Eu ri alto aqui.
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1: Gente, sexta-feira a gente vai falar sério com as doutoras sobre isso, tá? Hoje a gente tá aqui brincando porque é um assunto que a gente gosta de trocar ideia sobre a saúde do seu sono. Eu vou falar pra vocês, depois que eu comprei um relógio que marcava aí a pulsação do corpo, a temperatura corporal durante a noite, comecei a ter um pouco mais de avaliação sobre essa noite que, de sono, né?
0: Ronei sempre chega me mostrando, contando
1: olha,
0: o que
1: olha
0: é.
1: Olha como eu dormi hoje aqui. Só que eu tenho um amigo meu que é médico que disse que não é preciso o negócio, que não funciona, não. Ele disse que não funciona. Ele disse, não, eu não indico, cara, porque não funciona. Isso aí é coisa da tua cabeça. Eu quero crer que funcione, porque realmente as métricas aqui do relógio...
0: E pagou caro, né? Então tem que fazer valer.
1: É, tem que fazer valer. Ainda tô indo pagando, né, gente? Então tem que fazer valer. 13h15, você aí, tá dormindo bem, ouvinte? Conta pra nós aí, 3361-3130. Noite boa!
0: Tem gente que acorda já pensando no próximo sono, né? Que teve péssimas noites.
1: O Nelson Neck mandou aqui. A noite toda fazendo amor. Mentiu pro tio. Talvez jogando truco, né?

0: Valeu, Campo Grande!
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3: 13h20.
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3: Vinte e seis para as quatro.
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12: Hoje o dia tá lindo pra acordar. Só você, Dudinha.
13: Tu que puxou, vai.
12: Hoje o dia tá lindo pra acordar. Não dá, né?
13: Eu mereço insalubridade.
12: Insalubridade, minha amiga. Seguinte, Brasil, meus amigos e minhas amigas do rádio. Nós estamos aqui sorteando um kit da Anjinho hoje para os nenenzinhos que estão na audiência do Se Joga. Então, se você tá ouvindo aí, tem um neném em casa, manda uma foto dele para cá. Você vai estar faturando hoje um kit da Anjinho no fim do programa. E é um kit bem legal, tá? Tem condicionador, tem shampoo, tem toalhinha umedecida. Não é esse kit,
13: é
12: não.
13: É outro kit.
12: A Eduardo tá fazendo que não aqui pra mim, gente. Desculpa.
13: Depois dá uma olhada ali, mas acho que tem colônia.
12: Colônia?
13: Depois vou olhar com certeza, mas tem shampoo também?
12: Não tem toalha umedecida, mas o importante é que tem os produtos caros.
13: Cheirinho de bebês.
12: Boa, garota. Cheirinho de neném, a parceria com a Parentex e a Anjinho, aqui na programação do Se Joga. Tem um monte de presente pra você. Tem também o sorteio da Italianíssima hoje. Vamos lá, vamos conversar com a galera aqui, porque tem pessoas respondendo o que a gente tava conversando antes sobre o ronco. Ouve aí.
14: Mauro aqui de modelo.
12: Mauro. Oi. De modelo.
14: Tudo bom, galera da Oeste? Cara, assim, ó, o sono depende. Pouco dá. Se o cara tomar uma cervejinha, um vinhozinho antes, dorme melhor, eu acho até, né? Fica meio anestesiadinho.
13: A desculpa, né, por poder tomar,
14: né,
13: uma.
14: Mas eu acho que se toma um vinhozinho, uma cervejinha antes de dormir, consegue dormir um pouquinho melhor.
12: Cara, né, é exatamente o contrário, né? É exatamente o contrário. A gente pode conversar com a doutora na sexta-feira pra tirar essa dúvida aí, tá? Mas é exatamente o contrário. É, o álcool é uma das coisas que mais atrapalha o sono em todos os aspectos, assim. Não há benefício nenhum. Zero.
13: Eu acho
12: nenhum.
13: Que ele ajuda a pegar no sono mais rápido. Mas
12: o sono é limpo, não é limpo, né?
13: É, exato. Mas a qualidade do teu sono é que vai ficar lá embaixo, né? É. Mas que vai ajudar a dar uma...
12: Não, até porque...
13: Dormida do nada.
12: Até porque se você tem mais de 18 anos e já fez o consumo, já, né? Fez o uso do alcohol, assim, e viu como você dorme e como você acorda, né? Você acorda muito mais mal no outro dia do que se você tivesse dormido limpo, né? Então, realmente, não ajuda. E isso vale também para os medicamentos controlados, né? Quem toma medicamento controlado, claro, eu tô falando de quem faz o alto uso, né? Que não tem, assim, uma prescrição médica. E tem muita gente que faz. A gente não pode ser hipócrita de dizer que não, porque tem, né?
13: É, que não existe, é verdade.
12: Tem gente que faz, né? E tu também sente isso, né? Quando tu acorda com no outro dia ali, tu acorda grogue. Me disseram. Boa tarde, dupla dinâmica. Eu ronco muito, mas muito demais. Tipo, não chega a atrapalhar meu sono, mas os vizinhos sofrem. Nossa.
13: Caraca.
12: É, há 2 meses atrás viajei com a minha namorada para Urubici e tive que comprar um tampão de silicone para ela poder dormir. Mas, por outro lado, já posei na Unimed monitorando a noite toda e não foi me dado um diagnóstico concreto, a não ser o peso. Um cara de 1,76 que pesa 90 quilos não seria tanto fora. Mas a namorada com os tampão de ouvido agora dorme, que é o anjinho. Abraços, galera!
13: Nossa, que história, hein?
12: Nelotiba, que mandou aqui. Cara do céu, pra chegar no ponto de ter que comprar um tampão de silicone.
13: Dos vizinhos reclamarem. Oi, galera, me coloca no sorteio da Anjinho. Eu vou ser pai de gêmeos. O Moacir mandou pra nós. Que legal.
12: Boa tarde, pessoal do Se Joga. Gostaria de participar da programação. Esse é o Arthur, meu afilhado, que vai fazer um Neném. Aninho. No dia 31 de agosto, vai fazer um aninho aqui, o afilhado da Fran, dia 31 de agosto. Esse aí, cara, vai ser Taura. Esse aí vai ser galo.
13: Nasceu no mesmo dia esse que o Ronei, aí, pra quem não tá entendendo onde ele tá querendo Arthur, chegar.
12: Esse Arthur vai ser galo, cara. É. Porque assim, ó, nascer no mesmo dia que o Roneizito, cara, ele, assim, ó, os astros, eles se alinham no dia 31/8, os astros se alinham e todo ano, dia 31 de agosto, Deus manda pra Terra alguém pra brilhar, alguém pra ter sucesso, alguém pra ser bonito, ser sarado.
13: E
12: ser...
13: no dia 31, quem foi que nasceu além do Arthur?
12: O Chai Suede. E no meu caso, foi dia 31 de agosto de 94, por isso que, assim, ó, o Arthur vai ser galo, velho, índio campeiro. Esse aí vai ser top.
13: Tá bom.
12: Tá, você imagina, virginiano do dia 31 de agosto, cara.
13: Isso me fez pensar em famosos, estrelas que nasceram no dia do meu aniversário.
12: É, eu não lembro quem nasceu no dia do meu aniversário,
13: meu
12: não
13: foi o Chai Suede. O meu não. Tem Matheus Solano na mesma data que
12: olha
13: eu.
12: Olha só.
13: E Edson Celulari. Tá aí, ó, dois bons nomes.
12: Quem faz aniversário famoso?
13: Vai lá
12: famoso.
13: Que agora fiquei...
12: Vamos ver quem que nasceu no dia do Ronezito aqui também. Cara, não tem ninguém de legal, cara. Famosos que fazem aniversário 31 de agosto. Vamos ver se eu acho aqui alguém. Nossa, não tem ninguém de legal, meu Deus. Tem aqui, ó, o Richard Gere. Vamos ver que filme que esse cara fez que ele é tão legal assim. Cara, ele fez, tipo, Casamento em Família. Meu Deus do céu, não fez um filme legal, cara. Nenhum filme legal. Deixa eu ver se tem mais alguém. Não tem mesmo, cara. O Chris Tucker. Quem que é esse cara? Não faço a menor ideia.
13: Agora a gente espera muito do menino Arthur, então, pra representar essa
12: ela
13: turma.
12: Ela é uma atriz sul-coreana. Nossa, ótimo. Perfeito, né?
13: Várias boas referências.
12: Muito bem, galera.
13: Tudo bem, faz parte.
12: Tudo bem, mas é porque Deus também reservou um dia só pra mim, né? Reservou um dia pro Ronezito e agora pro Arthur. Meu velho. Muito bem, garoto. Quem mais tá com a gente aí, ligado na programação do dia, respondendo a nossa enquete, trocando ideia com a gente?
13: A Josiane Prado tá junto com a gente, participando do sorteio da Italianíssima. Também tem mensagem da Caroline. Caroline Kuminik já deixou o alô dela. O João Carlos, motorista de aplicativo, também tá participando do sorteio.
12: Valeu, JC. Boa tarde, Ronei Duda. Sobre a pauta de dormir, eu durmo bem e poucas vezes acordo indisposto. Porque se você analisar bem, a vida é muito curta. Cada dia é uma bênção, um novo dia pra você recomeçar e fazer diferente. Por isso, eu sempre tento acordar de bem com a vida. Mas claro que a idade chega e a dor nas costas ao acordar começa mais cedo também. Tá bom, beleza, é isso. Às vezes a pessoa acorda indisposta, mas a rotina coloca ela na linha, né? Coloca ela pra torar. Então é isso, o Max tá certo também.
13: Um cara muito positivo também, né?
12: Muito positivo. Eu, cara, de manhã sou um mau humor danado. Sou um mau humor danado, porque de tarde eu tô super feliz. Vocês me escutam aqui super feliz, super contente, super falante, mas até as 10 da manhã, cara...
13: Difícil.
12: É, difícil, viu, amiga?
13: Difícil. Eu sou uma pessoa muito mais matinal ao noturna.
12: Ao noturna?
13: Com certeza.
12: Eu sou muito mais noturno do
13: Nossa,
12: que ao matinal.
13: Nossa, eu, tipo assim, 10 da noite já é muito tarde.
12: 10 da noite, tô saindo pra jantar.
13: Não, pra mim não funciona nem a pau, Juvenal.
12: Até porque é o seguinte, não importa se o sol nasceu ou não, eu, 15 pras 11, tô de pé. 10h40, eu tô de pé. Não interessa se o sol já nasceu ou não, se o pessoal já começou a trabalhar ou não, eu, 10h40, todo dia, tô de pé.
13: É difícil, hein? Além de não ser fácil, é difícil.
12: Bom dia! 15 pras 4, agora já tô acordadão, viu?

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1: 10 para as 4.
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0: É a rádio da galera, moçada, e a hora certa, 4 horas com 2 minutos, 4 e 2. Assim adentramos a nossa quinta e última hora de Se Joga aqui na tarde show da Oeste Capital, na parceria da Macropampa do dia.
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0: Muito bem, show do intervalo. Na volta a gente vai conversar com a audiência.
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0: Beleza, 4 e 5. 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A gente está sorteando alguns bonés.
3: Vamos
0: que a gente
3: fazer um
0: recebeu
3: agora? Um sorteio agora, relâmpago?
0: Agora, deixa eu pensar então.
3: Vamos lá.
0: Vamos, vai ganhar o boné. O primeiro calvo que mandar uma foto. Primeiro calvo que mandar uma selfie pra ganhar o boné. Tô esperando.
3: Vamos que eu sei que tem.
0: Vamos que eu sei que tem.
3: Lá, já chegou.
0: Aí, ó, pronto.
3: Ganhou
0: o boné.
3: Valeu, John Leno.
0: Valeu, John Leno. Aí, ó, mandou a foto esse aqui.
3: Salvo pela careca. Mais um aqui, ó.
0: Aí, ó, que legal, pesada.
3: Valeu, John Leno.
0: John Leno ganhou o boné. Só passar aqui na rádio e pegar o boné. E que careca bonita do John Leno. Carecona. Lustra!
3: Coloca a foto do John Lennon no teu papel de parede do celular ali.
0: Por quê?
3: Não sei, tu achou bonito?
0: Gostou, né?
3: Olha lá, ó.
0: Mas o John Lennon, ele compensa com a barba, né?
3: Sim.
0: Ele tem uma barbona enorme ali. Então ele... Inclusive, John Lennon, tá na hora de fazer a sobrancelha, amigo. Estão juntando
3: para
0: no meio.
3: Para de julgar, querida John Lennon.
0: Elas estão quase juntas. Elas estão tipo... Sabe aquele quadro da Capela Sistina que tem Deus encostando em um anjo, assim? Que é os dois se apontando o dedinho? A sobrancelha do John Lennon tá quase encostando uma na outra, assim. Tá o dedinho quase tipo tá na Capela Sistina. Então, John Lennon,

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1: Muito bem, galera, é isso aí. Você segue participando no 4933613130, que é o nosso WhatsApp, tá, galera? Para você mandar o seu alô, a sua mensagem e pedir o seu som, participar das nossas dinâmicas e sorteios aqui da programação do Se Joga. Está oficialmente rolando a bola para Espanha e França na semifinal da Copa do Mundo. 0-0, 8 minutos de jogo. Vamos acompanhar aqui até as 17 horas. Depois tem golaço para dar sequência aí na cobertura deste jogo. A gente não pode falar Copa do Mundo, então tem que falar aquele campeonato, né? Lá daquele campeonato. Agora já tá no final, a gente já falou
0: muitas vezes.
1: Muitas vezes.
0: Do Interclasses.
1: Interclasse de seleções hoje.

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13: Tem coisas que parecem, mas não são. A gente não pode fazer nada quanto a isso.

0: talento.
1: Que romântico.
0: Eu sou, né? Uma mulher bonita aquela, como é que eu não vou ser? 4,5, Brasil. 4,5, piazada. 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
0: 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Caraca, o cara é multifunções, não tem jeito.
1: Ele estralou o dedo.
0: Fala aí do... Tem gente que não consegue. Tu consegue?
1: Eu não.
0: Então.
1: Não consigo.
0: É isso. Ó. Não consegue.
1: Tô fazendo, não audiência. Consegue, né? Não, não tem som que eu não consigo
0: não
1: mesmo.
0: Não consegue, né, Sérgio? Vai lá, manda ver aí no cheirinho de bebê.
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0: Gente, tá 1-0 para a Espanha, tá? Tá 1-0 para a Espanha, 1-0 para a Espanha, para cima da França. Nesse momento a Espanha vai passando para a final da Copa do Mundo.
1: Eu disse, vou torcer para a França.
0: É? Torres continua torcendo pra França. O Eduardo é a mais... Nossa senhora, cara. Pé frio é... Nossa, é apelido pra... E ó, lá vem a Espanha de novo. Show de intervalo.
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1: João Neto Frederico, Mariana Fagundes.
2: É, ó, Miranda! Toca aquela porque meu coração já tá machucado,
1: O nosso, né?
2: O nosso.
1: Vamos cantar então pra melhorar?
2: Agora.

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1: 18 para 5.
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1: Muito bem, galera. Tamo de volta aí agora é pra passar o resultado dos sorteios e pra dar o nosso bye-bye pra você hoje. Já? Na parceria já, meu velho. Aí passou ligeira essa rápida, essa rádio aqui hoje, né? Esse dia passou rápido demais.
14: Essa rápida tarde.
1: Essa rápida e ligeira tarde. Mas bora. Antes eu tenho um recado bem importante pra dar aqui.
14: Bora então.
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14: E vamos por aqui também de recado do Grupo Cine. Grupo Cine com Moana, que está em cartaz. Tô doida para assistir este filme, hein? O último que saiu, eu fui lá assistir. É um filme que é bem tranquilo para crianças, né? Claro, mas ele também tem uma pegada tão legal, sabe? Algo bem sentimental.
1: É, nessa pegada tá em cartaz também também o Toy Story 5,
14: né? É verdade, que é um filme, claro, bem voltado pro público mais jovem, pras crianças, mas tranquilamente papai e mamãe podem acompanhar também. E também tem outros filmes, como por exemplo, A Morte do Demônio. Aí a gente já indica um outro público também, né? Enfim, você baixa o aplicativo
1: do grupo. O nome do filme é A Morte do Demônio em Chamas.
14: A Morte do Demônio em Chamas.
1: Cara, toda vez que eu vou ler esse nome aqui, eu fico, meu Deus, cara, mas por que esse nome,
14: gente?
1: Quero
14: ver o trailer deste filme.
1: Não, e outra coisa, né? Vem cá. Agora vamos falar sério, gente. A pessoa que traduz o nome dos filmes do Brasil, cara...
14: É muito ruim.
1: Tipo, é muito ruim. Cara, é muito ruim. O cara que traduz os filmes, os nomes de filmes pro Brasil é muito ruim. Esse cara aí, eu não sei quem que é, mas ele é muito ruim. Não tem nada a ver, né? Tu vai ver o nome, tipo assim, The Death in Hell, sabe? Tipo, uma coisa nada a ver com o nome do filme, assim. Mas enfim, tá em cartaz no Grupo Cine, no Shopping Pátio do Dinha. Fechou, minha galega?
14: Fechou.
1: Fala aí os nossos ganhadores da tarde de hoje, por gentileza, por favor, por
14: quem
1: compaixão.
14: Quem vai na Italianíssima hoje é a Fátima. Parabéns, Fátima. Vai levar Fátima. A Sueli. Fátima Padilha, ganhadora do sorteio. Fátima. E ainda a gente teve o boné da tarde, então, da Chapecó Bonés, nossos grandes parceiros por aqui, pro John Lennon, o calvo da vez.
1: Calvo do
14: e
1: dia.
14: E também o presente da Anjinho ficou para Lízia Cunha.
1: Muito bem, obrigado Lízia Cunha, Fátima, John Lennon, obrigado pela sintonia, pela participação, pela preferência, pela paciência com esta dupla querida do Se Joga. O jogo entre a França e a Espanha está quase no final do primeiro tempo e a Espanha segue vencendo por 1-0 a França agora. Dentro do golaço você vai acompanhar todos os detalhes dessa partida e é isso aí.
14: A França tá jogando de gol a polo?
1: Tá jogando de gol a polo.
14: Olha que elegante.
1: Uniforme da França, bonito, né?
14: Bonito mesmo, bem elegante.
1: Mas tá um jogaço, hein? Meu Deus do céu, cara. O bicho tá pegando num nível ali que tá louco, velho. Valeu, Duda.
14: É isso aí, galera. Grande beijo, fique bem, cuide de si e cuide dos seus.
1: Valeu, galera. Até amanhã.

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1: 5 e 2.
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0: Muito boa tarde pra você, ouvinte conectado na 93.3 AFM da galera e do futebol. Está no ar o nosso golaço. Nesta terça-feira, dia 14 de julho, vamos juntos até às 7 horas da noite para falar muito de Chapecoense, para falar muito de Copa do Mundo e, claro, muito sobre futsal. Vamos falar também de automobilismo hoje. É, o Rodolfo deu umas voltas lá no autódromo, rapaz. Tudo isso e muito mais no nosso golaço nessa terça-feira. Agora 5 horas 6 minutinhos, fim de tarde ensolarado aqui no Grupo Condá de Comunicação. A gente vai junto com você até às 7 horas da noite, sempre para Central de Negócios Magnólia e 01.bet. Você participa, manda seu recado 33613130, nosso WhatsApp já tá liberado para você mandar aquele recado mais do que especial. Ao meu lado, Matias Brasil, nosso repórter setorista da Chapecoense. Muito boa tarde, Matias, os seus destaques pro golaço de hoje.
1: Fala, Andrei, um abraço para você, para nossa audiência. A partir de agora a gente começa a falar sobre a Chapecoense, vamos falar sobre o treino que aconteceu hoje no CT da Água Amarela. É assunto a logística de viagem do Verdão para a Bahia. Vamos falar sobre o provável time para esse confronto contra a equipe do Bahia, é claro. Trazer todos os detalhes porque os ingressos estão esgotados para o jogo contra o Flamengo na Arena Condá. E vamos ouvir ele, Bruno Matias, em entrevista que aconteceu hoje pela parte da manhã no CT da Água Amarela.
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0: essa grande final no quinto, no domingo, a grande final da Copa do Mundo. Conosco o goleiro da galera de manhã, estivemos presentes lá no autódromo, Rodolfo. Conhecemos esse belo espaço que vai ficar pronto lá perto de setembro, que vai receber grandes competições e vai ser pauta daqui a pouquinho, a gente vai falar disso. Muito boa tarde, Rodolfo.
1: Um espaço internacional, né, Andrei? Boa tarde a você, Matias Brasil, Vitor Hugo, boa tarde aos ouvintes. Cara, é um lugar fantástico, né? Que visão a gente tem dali, que local bem escolhido, né? Algo que vai movimentar muito a cidade, o estado, por que não o Brasil, né? E envolvendo de uma forma internacional o automobilismo, então é o esporte. Isso aí traz rentabilidade para a própria cidade, visibilidade. E Chapecó tem dessas coisas, né? Então vamos ter o automobilismo, vamos ter o kart, vamos ter o ginásio, né? Vamos ter a Chapecoense, então o esporte aí fazendo prevalecer. Uma cidade sempre teve esse lado aí pujante, né? Então fico feliz por isso e de ver a obra andando. E logo, logo, provavelmente ali setembro, outubro, deve estar inaugurando. Então a gente fica muito feliz porque as coisas estão andando de uma forma rápida, né, Andrei?
0: Tá andando, tá bem legal, a gente pôde acompanhar hoje, inclusive lá daqui a pouquinho a gente vai falar um pouco mais sobre isso. Quem estava acompanhando com toda certeza, atento a esse primeiro tempo de França e Espanha, nosso comentarista, analista, Vitor Hugo. Muito boa tarde, Vitão, tudo certo?
2: Boa tarde, Andrei, boa tarde, Matias, Rodolfo, Montemeso e a todos os ouvintes do Golaço. Fico com a gente até às 19 horas, estamos acompanhando aqui para você que não tá podendo assistir, né, atenção aí no volante, se for o seu caso. O que acontecer de mais importante de França e Espanha, a gente vai falar. Um jogo em que está predominando tanto a parte defensiva, né? A melhor defesa da Copa só sofreu um gol até aqui, a Espanha, quanto também a questão da posse de bola, né? Você estando com a bola, você não é atacado, né? Então, é aquele famoso defender com a posse. A França está buscando, em algum erro, fazer uma saída rápida, já que o forte da equipe também não é ficar o tempo todo com a posse de bola, né? Vamos ver o que acontece aí, tem todo o segundo tempo, tem 3 minutos apenas desse segundo tempo, Andrei, e a gente vai estar destacando também, é claro, né? Várias outras coisas, você citaram aí a questão do autódromo, né? Também vamos falar dos jogos de Série B, Série C e várias outras coisas, como a próxima fase da Série D. E o que envolve os times de Santa Catarina também, que deram adeus, né?
0: Daqui a pouquinho a gente vai falar e vai falar muito sobre tudo isso aqui no Golaço, como bem falou o Vitão. Também vamos falar dos jogos de ontem, do campeonato. Tem goleiro novo na equipe do Internacional, rapaz. Vamos citar também justamente a Série D. O que envolve? Ontem a gente até deu uma palhinha, o Vitor Hugo falou sobre essa questão, mas rapidinho a gente deixou especial para hoje. O que envolve também essa Argentina e Inglaterra, que não é só futebol, teve até proibição de bandeira justamente por conta disso. Vamos falar do futsal, inclusive falando sobre futsal, nosso coordena Matheus Montemes, que traz as suas manchetes pro Golaço de hoje. Boa tarde, Matheus!
3: Daqui a pouquinho do Golaço, Femalho Futsal vai representar Chapecó e a Uno Chapecó nos Jogos Escolares de Santa Catarina, que começam amanhã em Itajaí, reunindo grandes equipes de universidades catarinenses.
0: Valeu, valeu, Matheus Montemeso também, que daqui a pouquinho traz mais informações do futsal. 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Daqui a pouquinho eu passo as odds de França e Espanha. Eu já quero começar justamente com esse assunto, depois o Matias vai falar sobre o treino de hoje. Vamos ouvir também Bruno Matias. Assistiu o primeiro tempo, Vitão, o que tu achou desse primeiro tempo de Espanha e França? 1-0 para a Espanha, não digo uma surpresa, que surpresa, porque se espera que é um jogo difícil, que é um jogo duro, mas eu colocava de repente a França com um placar já favorável, pelo menos no empate, não pensei que tivesse essa surpresa, embora o primeiro tempo também a França teve diversas oportunidades de abrir esse marcador, né?
2: A França, né, não tinha sido testada ainda, vamos dizer assim, de uma maneira mais enfática ali a sua parte defensiva, né? E também um controle de jogo tão massivo como é da equipe da Espanha, que o Lamine Yamal acabou de sair na cara do gol, o goleiro bloqueou ele aqui numa jogada. E quero mandar um abraço pro meu filho, pro Johan, que ele me falou: pai, o lateral esquerdo da França é muito fraco, e ele com o Lamine Yamal ali e vai entregar. E acabou acontecendo um pênalti. Uma situação, acho, até um tanto amadora, né? Não vou dizer infantil, porque não é um garoto.

0: Né? Não havia por que ele chutar por baixo, a bola estando em cima, né? Perdeu um pouco a noção ali de tempo e espaço. E num jogo como esse, em que um erro pode decidir, por enquanto, está definindo a Espanha passando de maneira até convincente, porque tem um controle do jogo, né? A questão é que a letalidade, como eu citei no meu boletim de hoje do Sonho Café News, da França, é muito grande, né? Então, a qualquer momento, pode ter também um empate no jogo. A equipe da Espanha não parou de atacar, é importante que se diga, André.
1: É, tá muito interessante essa partida, inclusive... Agora a gente teve uma chance do Yamal cara a cara com o goleiro ali. A bola foi um pouco pro fundo do campo, não conseguiu finalizar com precisão. E o Oyarzabal acabou de finalizar também pro gol. A Espanha querendo esse jogo no segundo tempo. O Rodolfo, é um jogo que a gente esperava que justamente fosse assim, que as duas equipes tivessem oportunidades, né? Eu tava, pelo menos pelo que eu acompanhei, eu achava que a França de repente ia conseguir, pode ainda conseguir, né? É muito cedo ainda pra gente cravar essa classificação da Espanha pra próxima fase, mas um jogo muito interessante nesse momento de partida, que vai se definir ainda hoje o grande finalista, pelo menos o primeiro finalista, para a próxima fase da competição.
2: Dois times de muita qualidade, né? E a França não vai cair no erro de querer agora se defender e acabar olhando para a França como um gigante. Se fizer isso, vai acabar deixando o time levar a virada. Então é um confronto que está interessante. Mas eu vejo, quanto mais a posse de bola está com a equipe da França, da Espanha, a equipe da França ela vai ficando com a tensão elevada. Isso no seu treinador, isso nos seus jogadores, começam a perder a paciência, começam a fazer falta desnecessária, mas o jogo está em aberto, né? E a minha torcida vai ser continuar aqui pela Espanha, mas é um jogo interessante e tudo pode acontecer.
1: É o que tu tinha falado, Vitão. Agora até teve um lance ali do recuo de bola estranho, né? Esse sistema defensivo da França não é dos melhores. É o ponto fraco que tem esse time do Didier Deschamps. Porque comparado ao ataque, é uma diferença absurda, né, Vitão?
0: Não, é um time que não, é desequilibrado até, né? De tão bom que é o ataque, talvez nenhuma defesa seja tão boa quanto o ataque da França para poder ter um equilíbrio, né? Se fosse, por exemplo, comparar a defesa da Argentina... A defesa da Inglaterra, né? A melhor realmente acaba sendo a da Espanha, né? Que mesmo assim não estaria à altura do ataque da França. A questão é que o meio campo da França é muito esvaziado, né? E muita gente questiona ali o Rabiot jogar e não outro atleta, né? Porque o Rabiot não é dos mais rápidos, né? E faz com que o Olise tenha que jogar mais recuado do que costuma jogar. Mas mesmo assim ele é o cara que mais deu assistência na Copa, né? A questão é que a França, assim como o Brasil, tem dificuldade na lateral, né? Principalmente a esquerda, né? O lateral direito não, né? É um bom jogador, mas o lateral esquerdo realmente... Tanto titular... O Fernandes lá que saiu do time, né? Tem o Fernandes e agora esse jogador que tá atualmente aí o camisa 3 muito fraco mediante os outros jogadores, né? E acaba num lance como o que aconteceu com ele prejudicando todo um projeto, né? Às vezes basta ter um ali pra... levar tudo pro buraco, né? É o que tá acontecendo, né? Mas a Espanha tá fazendo por merecer, porque teve até, inclusive, mais chances criadas, né?
1: E impressionante também o Lucas Digne, né? Que é o lateral esquerdo, número 13 da França, é que ele tá cotado para ir pro PSG, né? O PSG tá tentando buscar também aí uma opção pro mercado. Mas claro, né? Eles têm outros nomes ali até como titular. O Nuno Mendes é o titular da posição também da equipe da França, mas é abaixo com toda certeza em relação aos demais. Vamos falar de Chapecoense, lembrando, você participa 33613130, manda seu recado, pode ser mensagem de texto, pode ser mensagem de áudio, 45 segundos. Qual vai ser a final da Copa do Mundo, na sua opinião? 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Diga lá, Matias Brasil, você que esteve no treino do Verdão no dia de hoje, Matias.
3: Chapecoense que treinou pela parte da manhã no CT da Água Amarela e mais uma etapa de preparação para enfrentar a equipe do Bahia. Antes do treinamento, a gente teve um bate-papo com o Bruno Matias, jogador da equipe da Chape, concedeu uma entrevista coletiva aí pro pessoal que estava presente, a imprensa que estava presente, falou um pouco sobre essa situação vivida, esse momento vivido da Chapecoense. Já a gente vai estar ouvindo o Bruno também aqui na nossa programação. Mas o treinamento ficou marcado por um coletivo que aconteceu por volta das 11h45 ao meio-dia, ali no CT. E ele já esboçou um provável time para poder entrar em campo contra a equipe do Bahia. Quem ficou no controle de cargo foi o Anderson Silva, goleiro da Chapecoense. Ele participou da primeira etapa do treinamento e depois ele foi para a academia. Não estava presente aí no coletivo. Trocou uma ideia ali, cerca de uns 5 a 10 minutinhos com o André Estrapação, preparador de goleiros, mas ele não participou do treinamento. Antes de eu falar do treinamento, vamos ouvir então o Bruno Matias. Vamos ouvir aí o jogador da Chapecoense comentando um pouco mais sobre trazer esperança para o torcedor do Verdão, já que a situação ela é temerosa na Série A do Campeonato Brasileiro.
4: Com certeza. Eu acho que se a gente não acreditasse na permanência, eu acho que nenhum de nós estaríamos aqui, né? A gente tenta transmitir isso para o torcedor. Algo acho que até o professor deve ter falado nas entrevistas, mas ele tem falado muito para nós, é a gente resgatar a nossa identidade, né? A gente sabe que a Chapecoense sempre foi muito forte na Arena Condá. Infelizmente, esse ano a gente não conseguiu isso na Série A. Eu observando de fora, né? Porque não consegui estar junto com meus companheiros. Mas eu falo da questão de resgatar a identidade até por resultados. A gente tem se doado ao máximo. Eu consegui acompanhar mais de perto, né, os meus companheiros por estar de fora ali. Então, a gente vê que é uma dedicação máxima, todo mundo se preocupando. Só que o futebol ele é uma matemática que não tem uma conta exata, né? Enfim, então a gente está se dedicando ao máximo, que a gente precisa resgatar essa identidade, né? Trazer isso de novo para o torcedor. Essa parada da Copa eu acho que foi muito essencial para nós, muito essencial. A gente espera fazer um grande segundo turno para a gente ter a chance de permanecer. Hoje a cabeça da Chapecoense tem que ser essa. A gente precisa colocar de novo essa chance de permanecer. A gente sabe que é uma situação difícil, a gente não queria estar nessa situação por tudo que foi criado, acho que de expectativa no ano passado, né? A continuação do elenco era algo que eu falava muito na Série B e continuaram também na Série A. A gente não conseguiu encaixar os resultados, né? Muitos jogos com desempenho, mas não com resultados. Então acredito que esse segundo turno vai ser diferente e a gente vai trazer essa esperança de novo para o torcedor. Se a gente vai conseguir ou não, eu não posso dizer aqui, mas a esperança a gente vai trazer para
3: o
4: torcedor.
3: Tá então, né? O Bruno Matias falando sobre trazer novamente a esperança para o torcedor da Chapecoense, comentando um pouco sobre o que esperar de diferente aí da Chape nesse retorno da Série A do Campeonato Brasileiro. Tem gol?
1: Tem gol, ô Matias Brasil. Pedro Porro marcou o segundo gol da seleção da Espanha, 13 minutos jogados do segundo tempo. A troca de passes muito boa da equipe da Espanha. 2-0 no marcador. Rapaz, essa Espanha tá fazendo coisinhas, ô Matias Brasil. 2-0, hein?
3: Negocinho.
1: Tu vê, né? Uma campanha até da... Depois quero comentar mais com o Vitão, com o Rodolfo também. Uma campanha que... A gente não botou tanto glamour assim, talvez, nessa seleção da Espanha. Não foi falar tanto como foi falado até da própria França, que estava jogando muito bem, inclusive. E tá conseguindo chegar à grande decisão. Olha, uma troca de passes muito boa. Uma parede do Dani Olmo. Impressionante. Fez o pivô certinho. Apenas escorou pro Pedro Porro bater no canto aí do Maignan. Que gol, hein, ô Vitão?
0: Matias, gostou do nome do jogador?
3: Adorei.
1: Pedro Porro.
3: Não, nomezão imponente, né?
1: Imponente. Isso, dá medo, hein? Né?
3: Mesmo?
1: E é bem nome de espanhol também, Pedro Porro, né?
3: É nome de toureiro.
0: No Brasil, hein? O pessoal gritando aí, o nome dele ia ser bem bacana. Interessante que assim, né? No momento que o jogador, além de não ser acompanhado, né? Por alguém, por quem tava marcando ele no início da jogada, o zagueiro pelo lado esquerdo da França, em vez de fechar o lado, ele acabou indo tentar também fazer a cobertura de quem foi fazer a tabela, né? Dois erros que proporcionaram, com o mérito da Espanha, um gol do coletivo, né? A Espanha é o coletivo, né? Não há muito o que se falar individualmente, né? Tanto que se destacou muito o Lamine Yamal por ser o maior driblador da Copa do Mundo e o goleiro por ter sofrido só um gol. Mas quando, na verdade, né, é o coletivo que é o forte da Espanha e tá, né? Pra mim, que não era favorita contra a França, bem como tu disse, né? Não só pra mim, pela questão da letalidade da França, se questiona muito isso com relação à Espanha, mas esse gol foi mérito total, né? Não como o outro, que foi um erro da França, e a Espanha tá fazendo por merecer, sim, esses 2-0. Vamos ver de que maneira a França vai reagir, né? Vai chegando aos 15 minutos do segundo tempo.
1: E agora pode sair o terceiro, Lamine Yamal, e o terceiro gol, cara. Tá marcado o impedimento. Calma, Odô.
2: Brasil não me dá emoção, a Espanha tá me dando.
1: É, o gol anulado agora Lamine Yamal ia ser o terceiro gol da Espanha. E tem um fato interessante também sobre a Espanha, né? Que eliminou a França nas semifinais da Liga das Nações ali, né? Nations League, como é conhecido, e também da Eurocopa, né? Então a Espanha vai conseguindo, de repente, eliminar de novo a França numa semifinal de competição.
0: E há 20 anos atrás foi o inverso, né? A França eliminou a Espanha em 2006 e agora tá fazendo, digamos assim, na Copa do Mundo, entre aspas, né, essa vingança aí.
1: Mas esse duelo recente dessas duas seleções, a Espanha, conhecendo bastante a França, vai conseguir novamente, de repente, essa classificação. Ainda não tá encaminhado, não dá, eu não duvido de nada da França, né? É um ataque muito poderoso, que tudo pode acontecer. Vamos falar ainda mais, completar as informações. Ouvimos o Bruno Matias, o Matias Brasil.
3: Exato.
1: Mas mais informações do treino de hoje, esse treino aí, bora realizado lá no CT da Água Amarela.
3: Vamos lá então, para encerrar as informações dessa primeira participação envolvendo a vida da Chapecoense. O goleiro Anderson, como eu falei há pouco, conversou com o preparador de goleiros lá no gramado. Ele participou apenas da primeira etapa que ficou marcado aí por uma corridinha. Tava uma neblina federal, viu? Tendo fechado, começou com uma grande neblina lá no CT. Depois o pessoal foi pro coletivo. Já no coletivo aí, o técnico Rafael Lacerda esboçou já um provável time da Chape, que eu vou falar agora. E na segunda hora do golaço a gente vai estar falando um pouco mais, tocando um pouco mais no assunto, com Rafael Santos no gol devido ao controle de carga do Anderson Silva. Na lateral direito, Marcos Vinícius. A dupla de zaga com Rafael Thierry e o Eduardo Doma. E na lateral esquerda, o Bruno Pacheco. No meio campo, o Camilo, o Bruno Matias e o Giovanni Augusto. E no ataque, o Enio, o Marcinho Bolasi. Com variações entre David no Balieiro, Ítalo no Enio. E também aí com o time reserva, com destaque para o Kainan no gol, jogador que ganhou a oportunidade justamente porque o Anderson não participou do treinamento. E também aí o Kevin Ramírez fazendo um trio de ataque com o Ítalo e o Neto Pessoa. Já já a gente vai estar comentando um pouco mais novamente sobre esse provável time da Chapecoense e sobre o que aconteceu hoje no CT da Água Amarela. Lembrando que a Chape tem um treinamento lá na Bahia.
1: É, tá aí o provável time também. Daqui a pouquinho, às 6 horas, a gente vai falar mais sobre esse provável time para enfrentar o Bahia. O Bruno Matias ali até falou da questão da esperança, tem que tentar buscar essa recuperação. E até ele é uma peça, talvez, que o torcedor confia e que gosta de ouvir nesse retorno da Chapecoense. Talvez um dos pontos positivos também, Vitão, Rodolfo. Esse retorno do Bruno Matias, jogou contra o Grêmio, né? Teve o jogo treino também contra o Curitiba, mas aí a gente não pôde acompanhar, mas no jogo amistoso contra o Grêmio, ele foi bem, é um jogador que pode ser um diferencial também nessa Chapecoense para esse restante de temporada. Ao lado do Camilo também vai ser bem interessante a gente poder ver essa dupla juntos, porque a gente nem viu no jogo do Grêmio, né? O Camilo não pôde jogar essa partida por questões contratuais, né?
0: É, e ficaria melhor ainda se tivesse mais um jogador como a característica do Camilo e do Bruno Matias, né? E aí poderia ser o David, o próprio Max, quando tiver à disposição, ter mais um jogador que batalha pela bola no meio, até porque o Bruno Matias requer um pouco mais de paciência com ele, uma tolerância maior com esse jogador, porque tá retornando de uma lesão de recuperação lenta, né, que demora, uma recuperação que deixa o jogador muitos meses fora dos campos, né, então ele vai pegar, requer ritmo com a sequência de jogos. Provavelmente vai ser substituído nas primeiras partidas. É um cara que vai demonstrar ainda em alguns momentos parecer estar fora do seu ritmo ideal, para quem conhece ele antes da lesão. Mas é um bom jogador, todo mundo conhece o que ele pode dar. E ele, junto com o Camilo e mais um jogador de meio campo, como eu citei, eu acho que faria uma trinca muito boa para a Chapecoense conseguir mudar o estilo de jogo que vinha jogando. Eu acho que só uma dupla ainda não vai ser o suficiente para a Chapecoense mudar o seu estilo, porque me parece que, analisando e vendo simplesmente pela característica dos jogadores que a gente conhece bem e pelo que traz o Matias com relação à informação do que está sendo utilizado, é mais do mesmo, né? É o mesmo time jogando, talvez um pouco de forma diferente, se ele não surpreender, mas é muito difícil tudo imaginar que o N vai estar aberto pela direita acompanhando o lateral esquerdo, que o Marcinho vai estar do lado esquerdo acompanhando o lateral direito, que o Bolasio vai estar centralizado e que o Giovanni Augusto vai estar na frente de dois volantes. Alguém questiona que vai ser diferente disso? Se você coloca três jogadores de meio campo com mais o Giovanni e dois atacantes, aí tu pode dizer, aí é o Bolasio mais um na frente, a gente já não vai saber quem joga de qual lado, né? Até pro adversário analisar fica mais difícil. O Giovanni Augusto pega na bola e o Enio tá próximo. E não ser o mais do mesmo, que é o que o Chapecoense vinha fazendo. O que é diferente do Fábio Matias com relação à estrutura de time? É a mesma coisa.
1: É, a gente vai falar ainda mais sobre a questão do time da Chapecoense também às 6 horas da tarde, no segundo tempo do nosso golaço, repassar o provável time, falar um pouco mais sobre a questão do Bahia também. E aí, o Rodolfo, Bruno Matias aí, que conversou com o Matias Brasil pela parte da manhã, é um importante também reforço para essa sequência de temporada da Chapecoense.
2: É, como você falou, ele é uma esperança também para o torcedor, né? Tá voltando, é um jogador que o ano passado era um dos mais regulares da equipe até ter saído, acho que jogou todas as partidas, assim como vinha jogando o Carvalheira e o próprio Walter Klar. E aí ele sai por uma lesão, sai por uma contusão, um atleta que tinha identificação pela sua força, pela sua versatilidade no meio de campo, rápido ali, troca de passe. Então ele tá voltando e, como ele disse, né? Se ele não acredita na retomada, por que ele estaria ali? Para que o elenco estaria ali? Então a situação é difícil, como ele mesmo falou, mas ele não vai faltar vontade, não vai faltar dedicação à equipe. A minha preocupação é a questão da marcação, né? Continua sendo isso, né? A gente vê ali, eu comentei com o Matias, Vitão, enquanto você estava na sua fala, o escanteio agora da defensivo da Espanha, ele faz aquele misto, mas todos os jogadores marcando individualmente. Se você vê agora, o jogo está rolando ali, olha a marcação dentro da área como é que é. Todo mundo procurando o atacante dentro da defesa e não deixando ele livre. Ou seja, marcando em linha e marcando posicional. E aí a Chapecoense, se não corrigir isso, vai ser muito difícil. Porque você na Série A dá o espaço necessário para outro time finalizar e a maioria dos gols, então você pode até trazer os números ali, muitos gols que a gente viu, a gente falava a mesma coisa. Dentro da área, sem marcação, dentro da área, sem marcação. Por que vai marcar por linha ou por posicional, né, por zona, enfim. Então a gente fica preocupado com essa marcação, com esse estilo de jogo que está sendo implantado. Vamos ver como vai se comportar diante do Bahia, que é onde a onça bebe água. É na hora que vale os 3 pontos, é na hora que o campeonato começa a valer, né? Teve a preparação, então a gente espera que eles estejam, como o próprio Bruno Matias falou, voltar a ter essa identidade de ganhar jogos, né? Porque a identidade é aquilo que você apresenta, né? E é a sua apresentação ali perante ao torcedor. Então a gente espera que volte com essa agressividade na marcação, tirando os espaços, que para mim é a maior preocupação. Se vai atacar, se vai defender linha baixa, linha alta, não sei, mas que tem que ser próximo, tem que ser marcando em cima, porque senão vai ficar muito difícil. E a gente espera que esse espírito que tem o Bruno Matias tenha os outros jogadores também, para que a Chapecoense possa sair dessa situação.
1: Você participa 3361-3130. Qual vai ser a final da Copa do Mundo? Tá valendo 2 vales de R$100 no quinto, então não perca tempo. Mande seu recado, Matias. Vamos com o recado da audiência. Bora. Antes do nosso primeiro intervalo aqui no Golaço.
3: Fala, galera, tudo bem? Espanha e Inglaterra na final. Olha aí, quem mandou mensagem aqui pra nós? O Jackson, lá do bairro Desbravador. Alô, Jackson, um abraço. Wilson Oliveira, boa tarde, pessoal do Golaço. Wilson Oliveira aqui. Final da Copa vai ser Espanha e Argentina. Opinião do Wilson aqui, olha só. Sobre a Copa, opinião do ouvinte, essa Copa está sendo manipulada. Hoje a França pede para ficar mais fácil para a Argentina levar o título. Aí, a opinião da Daniela mandando mensagem para nós. Temos um áudio. Opa, tudo bem?
5: Fala, gurizada do Golaço.
3: Ô, Magrão.
5: Certo, Rafa, por Necá.
3: Tudo bem?
5: Estamos trabalhando, mas só mandar uma mensagenzinha aí. Vai dar França e Inglaterra na final aí. Me cobre, gurizado, me cobre.
3: Daqui a pouco eu te mando mensagem.
5: Aquele abraço, tudo de bom.
3: Valeu.
1: Grande, Rafa. Tá na lida. Tá fazendo o que aí, Rafa? Manda pra nós.
3: Tá fazendo o que, Balduino? Tu trabalha com o quê?
1: Isso aí, curiosidade. Eu sei que tá trabalhando. Vamos tirar mais um tempo dele que ele tá trabalhando, mas agora a gente quer saber, o Rafael. Grande, Rafa. Pro lado de lá, ele tá lá mandando mensagem.
3: 3361-3130 são 2 vales do quinto pra você que mandar a sua mensagem, participar com a gente e responder a pergunta do dia.
1: Nós estamos lá. Ele tá pro lado de lá e nós estamos pro lado de cá, o Rodolfo.
2: É o Rafa, né?
1: É.
2: Rafa, eu tô por de cá também.
1: O Rodolfo gosta. Ontem a gente teve jogos também da Série B e Série C. Também da Série D, mas daqui a pouquinho a gente vai falar sobre a Série D, porque já tem os confrontos definidos para a próxima fase da competição, as oitavas de final. Mas na Série B, o América Mineiro até abriu o placar frente ao Londrina com Segovinha aos 46 do primeiro tempo, mas Iago Lincoln deixou tudo igual para a equipe do Londrina, 1-1 o placar final. Um pouquinho mais tarde, às 8h30 da noite, a gente teve um empate do Ceará contra o Atlético, 0-0. A situação do Ceará não tá nada legal nessa Série B do Campeonato Brasileiro. Na Série C, o Itabaiana Viana, rapaz, aprontou frente ao Brusque, 1-0, gol de Renatinho aos 44 minutos do primeiro tempo. O Brusque perdeu esse confronto fora de casa, foi derrotado e não conseguiu assumir a liderança da Série C do Campeonato Brasileiro. E também o outro catarinense que jogou também um pouco mais tarde, às 8h30 da noite, o Figueirense ficou no empate, 0-0 contra o Volta Redonda, se afasta da zona classificatória do G8, se aproxima do Z2. O Figueirense na Série C também do Campeonato Brasileiro, os catarinenses que atuaram ontem nesta segunda-feira. O Rafa mandou áudio aí, o Matias Brasil, mostrou o que ele tá fazendo, rapaz?
3: Ele respondeu pra nós que qual que é o trabalho dele, ô Rafa.
5: Aí, gurizada, trabalhamos com mármore de granito, aí, marmoraria Chapecó. Estamos aí, gurizada, coisa, aí, coisa aí, mais mano. Linda do mundo aí, ó. Top. Precisar, chama nós, fazendo chama, propaganda já. Um abraço.
3: Valeu, Balduíno. Mandou uma foto do trabalho dele, inclusive, ó.
2: Primeira qualidade, hein, Rafa? Parabéns aí pelo trabalho de vocês.
1: Parabéns, viu, Balduíno? O Matias tá casando, vai fazer a cozinha dele aí, já tem o
3: pra fazer, Matias. Não tenha dúvida, viu? Vai ser tudo sob medida e vai ficar nas suas mãos, viu?
1: Trabalho bonito, hein?
0: Vai te pagar com pastel, viu, Rafael?
1: Vai mesmo, vai pegar o meu dinheiro.
0: Converte a pia do Matias em pastel.
2: Mas é pastel de vento.
0: Aí ele pega do outro amigo,
3: transfere. Se quiser fazer uma permuta também.
0: É um escambo, né?
1: É, chama. Grande Rafa, abração pra ti. Vamos fazer o seguinte, vamos pro nosso primeiro intervalo aqui no Golaço, porque na volta vamos falar um pouco mais sobre essa viagem da Chapecoense, como vai ser a logística pro confronto da sexta contra o Bahia. Tem um goleiro novo na equipe do Internacional e vamos falar do autódromo que Internacional aqui de Chapecó. Tivemos eu, o Rodolfo, Gerson Otto e Matheus Montemeso pela parte da manhã visitando as obras lá também, que tá ficando bonito. Tudo isso e muito mais na volta no nosso Golaço.
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3: 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As dicas da Oeste Capital para você, viu? Preste muita atenção então. A ACB Revenda Ambev está com oportunidade em aberto para trabalhar como ajudante de entrega, motorista de entrega, CNH categoria C ou D, representante de negócios com CNH categoria A e B. E ficou interessado? Então preste atenção nesse recadinho. 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Posto Catarina está selecionando frentista masculino. Interessados devem comparecer na rua São Pedro, no Posto Catarina, e conversar com o pessoal, viu? 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
9: Aqui em Atlanta, a FIFA Fan Fest foi montada no Parque Centenário, onde ficam as grandes atrações turísticas locais que foram montadas em 96, quando a cidade recebeu as Olimpíadas. E aqui, a festa tem uma maneira diferente de operação, em que é necessária a retirada de ingressos para entrar, o que dificultou para os turistas, uma vez que os lotes de ingressos abriram no começo do Mundial, tanto para o jogo de hoje entre França e Espanha, quanto para o de amanhã entre Inglaterra e Argentina. Não tem mais ingressos disponíveis gratuitamente, apenas os pacotes VIPs, que vão de 65 a $300. E agora os torcedores precisam achar outros locais para assistir os jogos. Eu sou Melina Calduro, de Atlanta, para o Acaerte em Campo.
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22: Estamos de volta no nosso golaço aqui na 93.3 FM da galera. E do futebol acompanhando a reta final de França e Espanha, rapaz. 10 minutos restantes, depois tem o tempo de acréscimo ali, não sei quanto que o árbitro vai dar, mas por enquanto 2 para a Espanha, 0 para a França. Vai se criando um clima, amigos. 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Você participa pelo 3361-3130. Rapaz, o Nai Simon saiu todo esquisito no gol. Para sorte dele, o jogador da França não aproveitou o Doué aí, que tinha a oportunidade. Saiu esquisito de cabeça fora da área. Se perdeu todo ali o goleiro da equipe da Espanha, mas depois teve um recuo ali do Doué também. Você participa conosco, 3361-3130. Qual vai ser a final da Copa do Mundo? Mande a sua opinião, tá valendo 2 vales de R$100 no quinto. Tem muita gente participando, Matias. Então vamos pra galera, Matias.
23: Vamos lá, 3361-3130. Boa tarde, pessoal do Golaço. Aqui quem fala é o Lucas Vieira, do bairro Universitário. A final vai ser Espanha e Argentina. E infelizmente a Argentina ganha. A mensagem dele aqui, ó. Boa tarde, tudo bem? A Dangle aqui. A final vai ser Espanha e Argentina. E a ganhadora vai ser Argentina. Tem mais mensagem chegando aqui, o nosso ouvinte participando com a gente. Espanha e Inglaterra na final. Upa, Argentina. Upa, torcedores argentinos. É o Neymar de Pinhalzinho, você não tava jogando a Copa, não? Tem um serviço de utilidade pública aqui, opa!
24: Boa tarde. Eu queria informar que a minha filha, ela perdeu o óculos. Eu fui levar ela de moto na escola lá, entre o São Pedro e o Colégio Irene, vindo pela Marechal Deodoro ali. Se alguém achar aí, muito obrigado. Se alguém achar, pode passar para esse contato mesmo aqui, tá bom? Meu nome é Gerson.
23: Ô, seu Gerson, tudo bem? Se o senhor puder descrever um pouco mais como é o óculos e repetir onde foi o local, a gente vai repetir o seu áudio de volta, poder descrever como é o óculos, por gentileza.
24: Boa tarde. Eu queria informar que a minha filha, ela perdeu o óculos. Eu fui levar ela de moto na escola lá, entre o São Pedro e o Colégio Irene, vindo pela Marechal Deodoro ali.
23: Na Marechal Deodoro, entre o São Pedro e o Colégio Irene. Então, se o senhor puder descrever um pouco mais os detalhes, se estava na caixinha, estava no rosto dela, que cor é o óculos. Aí a gente consegue repassar aqui para a audiência, caso alguém encontrou ou encontrar, falar com o seu Gerson, que não é o Otto. Filha dele acabou perdendo o óculos aí, a gente vai estar fazendo o meio campo. Beleza, Andrei?
22: Valeu, valeu aí. Se a gente daqui a pouquinho tiver mais informação, a gente passa também. Ou se alguém já, de repente, encontrou o óculos, também pode mandar aqui pra gente, 3361-3130, que a gente faz o meio de campo. Matias Brasil, como vai ser essa logística de viagem da Chapecoense? A gente vai ouvir também mais um trecho da entrevista do Bruno Matias hoje pela parte da manhã, é isso, Matias Brasil?
23: Exato, vamos primeiro trazer aí, André, então, como vai funcionar a logística de viagem da Chapecoense. Hoje o Verdão repassou pela parte da manhã a programação. Vamos lá, Chapecoense então aí treinou pela parte da manhã no CT da Água Amarela, amanhã quarta-feira. 7h30 da manhã, apresentação na Arena Condá. 8 horas da manhã, treina na Arena Condá com os portões fechados. 11h20 da manhã, um voo de Chapecó a Guarulhos. Meio-dia e 55, chegada prevista em São Paulo. 1h50 da tarde, conexão Guarulhos a Salvador. 4h10 da tarde, chegada prevista em Salvador, 5 horas vai pro hotel. Quinta-feira, a gente vai ter uma coletiva de imprensa com o técnico Rafael Lacerda, aí de modo remoto. 9 horas da manhã, uma saída para o treinamento no CT do Vitória. Não temos aqui a localização, apenas escrito que é o CT do Vitória. Sexta-feira, a bola rola às 19 horas e 30 minutos. Sábado, 5h30 da manhã, um voo de Salvador a Guarulhos. Chega por volta das 8 da manhã em Guarulhos. 9h15 da manhã, conexão Guarulhos a Chapecó. 10h50 da manhã, chegada prevista em Chapecó. Domingo, 9 horas da manhã, se apresenta no CT. E 10h30 da manhã, treina no CT da Água Amarela. A programação aí completa, então, da Chapecoense para os nossos ouvintes. Vamos seguir ouvindo aí o Bruno Matias falando um pouco mais sobre essa situação, esse momento vivido da Chapecoense e a ansiedade para voltar a jogar futebol. O Bruno, que veste as cores da Chapecoense desde o ano de 2025 e acabou tendo uma lesão de LCA, ligamento cruzado anterior, foi no jogo contra a equipe do Atlético Paranaense pela Série B do Campeonato Brasileiro, no finalzinho ali da Série B. Acabou ficando fora por mais de 7 meses e agora ele comenta sobre a ansiedade que ele está passando para poder voltar a jogar com a camisa da Chape.
0: Com certeza, a ansiedade primeiro de poder voltar a jogar futebol, né, independente da série. Eu trabalhei a minha vida inteira para poder chegar na Série A e graças a Deus hoje eu cheguei, sempre foi um desejo meu. A gente passa por muitas coisas na carreira, a gente recebe propostas, mas eu sempre deixei bem claro para minha família, para os meus agentes, que o meu sonho era jogar Série A. Eu vou estar podendo realizar esse sonho com a camisa da Chapecoense, estou muito feliz. E eu acho que independente disso, a alegria de poder estar com meus companheiros que me ajudaram, né, por esse processo que você falou da lesão no ano passado, e poder estar com muitos aqui, de poder compartilhar esse momento. Então eu fico muito feliz de poder estar jogando essa Série A, ansiedade. Em relação ao Fábio Matias, foi traçado um plano, né? Eu estava no 7º mês, se eu não me engano, já apto a treinar com meus companheiros, mas eu ainda não estava 100% liberado para voltar para os jogos. Existe algo que a gente precisa respeitar em relação aos protocolos que eu passei. Eu já tinha trabalhado com o Fábio na base do Figueirense, né? Então eu tive uma conversa bem clara com ele. A gente achou que não era o momento certo de voltar ainda, por mais que eu estava treinando com o grupo, estava apto lá, mas não era o momento certo de voltar. Acredito que foi uma questão de tempo, queria ter tido a oportunidade de novamente trabalhar, mas eu fico muito feliz também de estar podendo trabalhar com o Lacerda, o professor tem me dado confiança, tem me deixado à vontade dentro dos amistosos que a gente teve, dos jogos, já tive uma conversa com ele também quando ele chegou, depois quando a gente retornou da Copa. Então estou muito feliz, né? Eu estou à disposição agora 100%, já consegui fazer os 2 amistosos, que era muito importante para mim, e eu acho que para deixar bem claro isso, né? Porque eu lembro que soltaram algumas matérias que eu estava à disposição, que eu já estava liberado, mas existe um protocolo que a gente precisa respeitar, né, diante da lesão, e que não tem o que fazer. Por mais que eu estava treinando com o grupo, mas à disposição para os jogos eu não estava ainda.
23: Bruno Matias, e a gente pode ter 2 estreias na Série A do Campeonato Brasileiro por parte da Chapecoense. Pode não, teremos, né? Teremos a estreia do Fábio Matias, ele que nunca comandou um time na Série A do Campeonato Brasileiro, Rafael Lacerda, perdão. E o Bruno Matias, jogador que nunca jogou Série A de Campeonato Brasileiro, né? Como ele falou, ele vai ter a primeira oportunidade dele para jogar essa competição, a competição nacional principal.
3: Tá aí então, Bruno Matias falando justamente sobre essa ansiedade desse retorno. A gente falou até aqui no ar, né? Ele tava já treinando junto ao grupo aí, mas tinha essa preocupação, principalmente das lesões musculares, quando tu vem numa lesão tanto tempo parado, esse cuidado que teve também com a Chapecoense para ter à disposição agora o atleta nesse restante de temporada também. 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Vamos falar um pouquinho mais, ô Rodolfo, sobre o autódromo, rapaz. A gente esteve lá hoje pela parte da manhã, né? O autódromo que tá recebendo ainda já essa parte, não é final, mas já tá muito avançado essa parte final também dessa obra linda que é o Autódromo Internacional aqui de Chapecó, que vai receber grandes competições, Stock Car, o pessoal lá dos caminhões, ô Rodolfo, os truques que estavam lá, né? E já tá chegando nessa fase final, expectativa até para setembro, um pouco mais aí para estar à disposição o Autódromo Internacional, a gente pôde visitar a obra e é coisa linda aí, Rodolfo. É algo espetacular esse autódromo que está sendo preparado aqui em Chapecó.
4: E podemos né, ter a experiência de pisar, né, na pista, né, André? Interessante, né? Como se fosse um emborrachado, algo asfalto diferente, né? E a gente viu o roncar dos motores, cara. O prefeito ali tava dando quase cavalo de pau ali no caminhão. É o prefeito, os vereadores ali empolgados e passando ali na nossa frente, acima de 100 por hora. Eu até brinquei naquela reta ali de 800 metros ali, é a reta do torcicolo, né? Porque enquanto você puxa ali o pescoço para um lado, lá vem o outro. Mas fantástico, assim, a questão da pista. 4 quilômetros de pista, exatamente 4,04 metros, né? Então, 4 quilômetros vai ser algo, assim, fantástico. Vai atrair aí toda uma infraestrutura, né? A gente sabe que isso aí move milhões, né? São corridas, são... A gente estava conversando ali com o pessoal, a questão da arquibancada, como vai ser, de acordo com cada competição, o público esperado, aí vai ser a montagem, de acordo com cada etapa. Então isso aí é muito interessante, a população, o fã é do automobilismo e, acima de tudo, vai adquirir novos fãs, né? Porque o esporte é assim. Eu lembro quando, trocando um pouco, eu não era muito do tênis, mas quando surgiu Gustavo Kuerten, eu comecei a me apaixonar por tênis. Não sei se o Vitão já era apaixonado por tênis ou se não, depois Gustavo Kuerten não se interessou, mas tem algo assim que quando você é da infância começa a se apaixonar. E os jovens, quando souberem, né, que daqui a pouco está tendo, quando souberem não, quando acontecer essas competições aqui no automobilismo, né, em Chapecó, vai começar a se apaixonar, vai querer fazer festa de aniversário com macacão, aquela coisa toda. Então muito legal amanhã que tivemos, vereadores presentes, a imprensa, o prefeito. Então fiquei muito feliz ali de ter, junto com você, com o Matheus Montemeso, poder ter passado ali essa manhã, vendo toda aquela estrutura.
3: Lembrando que essa obra tem um investimento de 100 milhões de reais, investimento público e privado, né? O município que responde pela maior parcela dos recursos, com mais de 70 milhões aplicados nessas etapas contratadas até o momento. O Automóvel Clube de Chapecó, que investiu 30 milhões nessa aquisição da área, né? Execução também da primeira fase da obra, que contemplou terraplanagem da pista principal, traçados alternativos, áreas dos boxes, pré-compactação, e o governo do estado também, que participa com mais de 20 milhões de reais. Lembrando que o autódromo está localizado lá na linha Cachoeira, né, aqui de Chapecó, cerca de 20 quilômetros do centro de Chapecó. Leva, ó, nessa etapa já o serviço concentra-se principalmente, a gente estava acompanhando até, vai estar no nosso Instagram o material completo, a construção de 35 boxes de pit line, né, aquela pit stop ali onde é realizado, aquela parte ali, e também a ligação entre as pistas e a garagem também, que vai ser utilizada pelas equipes durante a competição, além da torre de controle, salas de direção de provas, espaço destinado justamente à imprensa e à transmissão dos eventos e também do acesso entre a rodovia e o autódromo. Inclusive, a gente estava conversando com o pessoal e esse vai ser o autódromo, o maior autódromo aqui do sul do Brasil, né? Vai ser o maior top 1 de tecnologia, também de alcance até para os próximos, para os próprios pilotos, e também um dos, talvez um dos 5 melhores do Brasil, esse investimento que está sendo realizado aqui em Chapecó. E a gente conversou pela parte da manhã com o presidente do Automóvel Clube Chapecó, Valdir Moratelli, o famoso Ganso, rapaz, que falou um pouquinho conosco, presidente do Automóvel Clube aqui de Chapecó, sobre essa grande obra que já está chegando nessa reta final, esse autódromo aqui internacional de Chapecó. Vamos ouvir então o seu Valdir Moratelli, o Ganso.
5: Então, quero cumprimentar vocês, a imprensa, todos, né, que nos apoiaram nesse evento, e com certeza vão ter um trabalho bonito pela frente, né, divulgar o ano inteiro competições que vão ter aqui no autódromo. Cumprimentar aos ouvintes, né, uma alegria falar para vocês, e falar para vocês do estágio da obra, o que nós estamos mostrando hoje aqui para vocês, da imprensa, para os vereadores, né, e transmitir também a todos os ouvintes a nossa alegria com o estágio que a obra está, né? Nós temos ela, eu estava falando que nós temos uma casa pronta, só falta agora a pintura, a calçada, né, e as flores ao redor dela, para depois você entrar nela e ser muito bem recebido. É o que nós estamos fazendo aqui. Nós estamos deixando essa praça aqui com todas as condições de uso, não só para os competidores, mas também para as pessoas que vêm aqui para assistir a prova. A nossa responsabilidade é muito grande. Nós podíamos dizer assim, não, dá para ser feito prova, porque o autódromo já permite fazer prova. Se eu quiser fazer prova no final do mês, ele permite fazer prova com segurança. Mas nós não podemos se preocupar. Eu acho que nós não temos que ter essa ansiedade de querer inaugurar, de querer ter prova. Nós temos que ter a ansiedade de deixar pronto, porque a hora que você inaugura uma praça esportiva que nem essa, ou se espera que tenha continuidade. E se nós inaugurar ela inacabada, nós estamos cometendo dois erros. Um, não oferecendo o que há de melhor para as equipes e os competidores. Outra, que nós podemos frustrar o nosso público com chegar aqui e não ter as condições necessárias para oferecer para ele vir aqui, ter um conforto, ter um estacionamento. Então, o complexo é muito grande. A gente tem esse alinhamento com o poder público, porque o nosso grande parceiro é a Prefeitura Municipal de Chapecó. E o nosso prefeito, Valmor, ele tem essa consciência de que, para nós inaugurar, para nós oferecer essa praça aqui para os amantes do automobilismo, para os competidores, para as equipes que vieram aqui, oferecer no mínimo as mínimas condições que se faz necessário para que a gente faça uma inauguração e dê continuidade nas provas.
22: Tá aí então, Valdir Moratelli, o Ganso, presidente do Automóvel Clube de Chapecó, falando sobre o autódromo também, uma bela obra que a gente pôde acompanhar hoje pela parte da manhã. 01.bet, o rádio ligado, o coração na chapa e o palpite na 01.bet. Lembrando que é somente para maiores de 18 anos, jogue com responsabilidade. Ô, Rodolfo, quero saber de você, cara, porque a informação agora de última hora é que o Internacional acertou a contratação do goleiro Matheus Cunha do Cruzeiro. Tem uma grande polêmica, coitado, nessa temporada, o Matheus Cunha, né? Teve até o motivo do afastamento do Wallace, que agora foi pro Vitória, volante. Foi por conta do Matheus Cunha, né? Que ele tinha feito uma piada com o Matheus Cunha por uma falha que o Matheus Cunha teve em algum jogo do Cruzeiro, né? Ele teve alguma sequência de falhas aí, vestindo as cores da equipe do Cruzeiro. Ele que vem por empréstimo pro Internacional até a metade do ano que vem. Vai passar por exames, então, realizar essa assinatura do contrato. Lembrando que ele vem para disputar vaga com o Rocher. Torcida do Inter já não tá gostando do Rocher há um bom tempo, vem criticando. Aí o Rocher tá sofrendo vários problemas físicos já faz algum tempo, né? Essa questão física do Rocher. E o torcedor colorado ficou na bronca, Rodolfo, porque pra seleção uruguaia ele tava 100%, no Inter ele não tava conseguindo jogar. Houve essa muita crítica por parte da torcida do Inter em sentido a isso do Rocher, e agora vem esse Matheus Cunha pra fazer uma sombra, de repente, ou até brigar justamente por essa posição. Goleiro que é formado na equipe do Flamengo, Rodolfo.
4: Falar em Matheus Cunha, já vou te responder. A questão do Cunha, conheci lá o Cunha, o Thiago, o pessoal tava ali servindo a gente ali no almoço maravilhoso que foi na comunidade Cachoeira, né, André? Então depois que a gente saiu dali do autódromo, foi ali, o prefeito falou e tivemos o almoço ali junto com todos os vereadores, enfim, todos estavam ali. Então um abraço aí o Cunha, o Thiago, o pessoal que nos recebeu super bem, uma carne deliciosa. E falando do Matheus Cunha, né, um goleiro que acabou... tendo ali, vamos dizer assim, decepcionou o torcedor, né? Acabou jogando e decepcionou o torcedor do Cruzeiro. Só que você falou do Rocher e eu vi um atleta também da base entrando e fazendo bons jogos, tá? Eu esqueci o nome dele agora, tá? O atleta do Anthony, né? O Anthony. E aí eu me lembrei do Cruzeiro também, quando esse atleta do Cruzeiro, o goleiro, acabou entrando e botando o Matheus Cunha no banco. Então, ou seja, vai trazer uma certa pressão, mas vai brigar juntamente com o Anthony ali, eu acho, para a titularidade. Agora, se ele vai ter a oportunidade dele jogar, aí ele vai ter que ser 100%, porque senão ele vai ficar com aquele estigma de vai entrar e na hora que precisa não resolve, e aí da base do Flamengo vai começar a rodar, e aí daqui a pouco vai estar aí no time de Série B. Então, se ele entrar, ele tem que realmente chegando, como a gente diz no popular, para que ele possa fazer um bom trabalho.
22: O Anthony deve ser emprestado, tá, Rodolfo? O Anthony recebeu oportunidades na equipe do Internacional, falhou também, tá, e deve ser emprestado. Tem muito interesse do futebol europeu no Anthony, né? É um goleiro que eu concordo contigo. Ele entrou bem, teve algumas falhas, claro, o torcedor pega no pé, mas ele deve ser emprestado.
4: Tá? E eu contei uma vez pro Vitão uma questão disso. Tem um goleiro no Atlético Paranaense, fugiu o nome, eu nunca consigo lembrar ele, em 2007. Eu não lembro, Vinícius, enfim. Mas ele estava jogando, houve algumas falhas. E teve interesse do futebol europeu, não lembro se era da Rússia. E aí ele estava falhando, torcedor pegando no pé. E tinha um amigo meu, o Netinho, que era do Atlético Paranaense. E eu disse, por que esse goleiro, ele continua jogando, cara? Porque a pressão tá grande, a gente vê que ele tá nervoso. Ele disse, Rodolfo, ele tá para ser negociado agora, em agosto, setembro, enfim. E daí, por isso que tá continuando jogando. Não deu outra, ele jogou mais alguns jogos e foi negociado. E foi uma... É a melhor venda do Atlético Paranaense na época, então às vezes falta isso. Né? Se tá pra ser negociado, deixa então, porque se tirar ele do caminho, ou tá com muito medo de errar mais ainda e desvalorizar. Mas tudo bem.
3: E aí, Vitão, essa contratação, lembrando só agora pra gente pontuar, a Espanha está na final da Copa do Mundo, fim de jogo, 2-0, Oyarzabal e Pedro Porro marcaram os gols da seleção da Espanha, La Roja, que está na grande final. A última final que a Espanha disputou foi em 2010, que conquistou o título e agora vai para a busca desse bicampeonato aí mundial, a seleção espanhola, Vitão, e o Matheus Cunha agora, que é o novo reforço da equipe do Internacional.
6: Eu vou começar só para citar que o Inter já teve também goleiros que passaram pelo Inter e não tiveram grandes oportunidades, né? Eu lembro do próprio Ivan Quaresma e alguns outros goleiros que não deram continuidade, então tem algum problema ali, né, na questão da gestão dessa posição ali no Inter, que precisam rever se não tá conseguindo formar em casa ou dar continuidade, né, pro goleiro formado em casa. Porque falhar, vocês já falaram aí, ó, todos falharam, o Antony falhou, o Rocher falhou, às vezes falhou até mais do que os outros, porque falhou com a instituição, né, como foi dito agora. E agora chega um outro goleiro que pra mim é um dos promissores, né, da idade dele. Ainda é jovem, né, apesar de não ser próximo ali de sub-20. O Matheus Cunha é um cara que joga muito bem com os pés, né? O Flamengo, inclusive, em um determinado momento pensou em apostar nele e acabou dando melhor condição pro Rossi, por isso que ele foi negociado. E no Cruzeiro não tiveram também a devida paciência. O futebol tem muito disso, né? E aí parece que é demérito do goleiro, o goleiro não vale nada, e não é bem assim, né? Rodolfo sabe disso, o goleiro não... É uma posição diferenciada do futebol e o goleiro precisa ter continuidade, principalmente quando está se formando, né? Muitos goleiros surgem, né? E são, às vezes, defenestrados muito rapidamente por conta de um ou dois lances, né? Quando, na verdade, ele teria um potencial. Eu lembro, por exemplo, do Saulo, quando surgiu muito novo no Santos, ele fez parte do 7-1, Rodolfo. E adivinha o que aconteceu com ele? Foi fritado como se fosse um culpado, né? E, por exemplo, as pessoas lembram mais do Júlio César tomando os gols lá do 7-1 do que o Júlio César foi o último melhor goleiro brasileiro a ser considerado o melhor do mundo da posição, né? Então a gente lembra mais do que é ruim, né? Do que o que há de bom sobre os aspectos aí do futebol, né? Isso é meio complicado porque se esquece do que a pessoa fez de bom, né?
3: Vamos pro nosso segundo intervalo aqui no Golaço, fechar nossa primeira hora aqui na 93.3, sempre pra Central de Negócios Magnoli 01.bet, porque na volta vamos falar do provável time da Chape, comentar um pouquinho mais sobre a outra semifinal, Argentina e Inglaterra, vamos ter informações do início dos Jogos Universitários aqui de Santa Catarina, do futsal com Matheus Montemes, também César Augusto diretamente dos Estados Unidos, tudo isso e muito mais no segundo tempo do Golaço.
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23: Capital. 6:04.
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1: Volta com o nosso segundo tempo do golaço aqui na 93.3, a FM da galera e do futebol nesta terça-feira, dia 14 de julho, agora 6 horas 9 minutos, com a Espanha classificada. A Espanha está na final da Copa do Mundo. 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
2: Vamos trazer novamente o provável time da Chapecoense, ouvir mais um trecho do Bruno Matias, é claro, e também os ingressos estão esgotados para Chapecoense e Flamengo na Arena Condá no dia 22.
1: É, daqui a pouquinho o Matias vai atualizar mais informações do Verdão para Foroeste Foton. 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Vamos falar da Série D agora com todos os classificados para as oitavas de final. Argentina e Inglaterra que se enfrentam amanhã pela semifinal da Copa do Mundo. Também vamos falar do futsal e informações diretamente dos Estados Unidos com o nosso repórter correspondente César Augusto. Matias Brasil, começo antes de tudo contigo, Matias. Opa. Brasil. Vamos ouvir Bruno Matias mais uma vez, Matias Brasil?
2: Antes disso, deixa eu só trazer uma informação sobre... Opa. A questão aí do treinamento, né? É, lembrando que o Anderson Silva, ele teve aquele controle de carga no treinamento que aconteceu hoje pela parte da manhã. E a Chapecoense vai ter mais um treino ainda. A Chapecoense vai ter mais um treino aí antes de viajar amanhã, bem cedo, por volta das 7 horas da manhã, para depois ter toda a sua logística de viagem. Vamos então falar agora, né, sobre o confronto. A gente entra no assunto do confronto nesse momento, envolvendo a equipe da Chapecoense e também a equipe do Bahia, e principalmente sobre a questão de entrosamento. Outro assunto, foi abordado dois em um. Primeiro, o entrosamento com os jogadores da Chape. Como é que tá o entrosamento aí do Bruno Matias com os atletas, já que ele ficou mais de 7 meses parado? Foram mais de 7 meses parado, então a gente quer entender como é que tá o entrosamento dele, se tá tudo 100%. E também comentou um pouco sobre essa partida, já que é um jogo importante na tentativa da virada de chave da Chapecoense. Vamos ouvir aí, Bruno Matias.
3: É, como eu disse, né, eu quero até usar a oportunidade do Fábio. É, eu tive esse tempo de treino, né, meus companheiros, e isso foi muito importante. Então, eu acho que eu peguei um período de 2-3 meses treinando, né, com todos. Eu consegui treinar com todos, né? Então, para mim foi muito importante isso, porque se eu volto no meio do caminho, se não existe essa parada da Copa, talvez eu não ia conseguir ter esse entrosamento que a gente tinha no ano passado por estar sempre juntos, né? Então isso para mim foi muito importante. É, a questão do Meritão, que você comentou, um atleta que iria nos ajudar, mas a gente sabe como as coisas acontecem no futebol, nos ajudou muito no início do ano, e eu tenho me sentido bem. Eu não sei se eu vou estar 100%, eu não sei o que a torcida espera, mas eu espero entregar aquilo que eu estava entregando no ano passado e mais. Porque no ano passado a gente estava na Série B, né, num momento bom, ganhando os jogos, e eu sei que esse ano eu preciso fazer mais do que eu fazia, porque esse ano a gente está em último colocado, não vem fazendo um ano tão bom em questão de resultados, e eu sei que eu posso entregar mais, e eu me preparei para isso. É por isso que eu falo que essa parada da Copa, ela foi muito importante, porque talvez se eu volto antes, eu não sei se eu conseguiria entregar os 100% do que eu espero e o que a torcida espera também. E agora eu me sinto pronto.
2: Tá então, né, o Bruno Matias falando sobre essa questão de entrosamento com os demais atletas da Chape.
1: Tá aí, Bruno Matias, atleta da equipe da Chapecoense. Matias Brasil, vamos trazer o provável time do Verdão para encarar o Bahia na sexta-feira.
2: Vamos lá então, provável time da Chapecoense com base, é claro, que o Anderson não participou devido ao controle de carga. Então vamos lá, com o Anderson Silva nesse provável time. Entra em campo, provavelmente, com Anderson Silva no gol. Na lateral direita, o Marcos Vinícius, a dupla de zaga com o Rafael Thierry.

0: e o Eduardo Doma. Doma retornando do departamento médico. E na lateral esquerda, o Bruno Pacheco. Meio campo formado por Camilo, Bruno Matias e o Giovanni Augusto, que já está recuperado da entorse no tornozelo. E no ataque, o Enio, o Marcinho, com o Bolaz centralizado. Foi o que aconteceu hoje no CT da Água Amarela, o que aconteceu na segunda-feira, no primeiro treinamento da semana, inclusive, e é isso que provavelmente vai acontecer amanhã no treinamento fechado.
1: O time em reserva ali, os jogadores que estavam...
0: Ah, sim, vamos passar.
1: Vamos passar, né? Também, só porque tem um ponto interessante que depois eu quero tocar também com o Rodolfo e com o Vitão.
0: Ok, vamos lá então, né? Na reserva, a suplência de hoje, o Kainan entrou na suplência, porque o Anderson não estava no treinamento, obviamente, então seria o Rafael Santos no lugar do Kainan. O Everton Souza na lateral direita, a dupla de zaga com o Bruno Leonardo e o Cauã Farias, e na lateral esquerda o Mancho, Bruno Leonardo 100% recuperado do probleminha ali nas costas. No meio campo o David, o Vinícius Balieiro e o Rubens, e no ataque o Kevin Ramírez, o Ítalo e o Neto Pessoa centralizado. As variações aconteceram da seguinte forma: sacava o David, colocava o David e sacava o Balieiro, sucessivamente ali no meio campo junto com o Bruno Matias e o Camilo. E também sacava muitas vezes o Ítalo e também colocava o Enio, ou sacava o Enio e colocava o Ítalo no ataque desse time provável inicial.
1: 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Tem um ponto que tem que tocar aqui, Rodolfo, Vitão. Quero saber a opinião de vocês. Já não foi dada muita chance pro Marcos Vinícius? Já não ficou comprovado? Começo contigo dessa vez, Rodolfo. Comprovado que o Marcos Vinícius não tem condição alguma de jogar, ainda mais titular numa Série A de Campeonato Brasileiro. E pelo desempenho, dá pra comparar o desempenho do Everton Souza numa Série A pro desempenho do Marcos Vinícius. Eu não consigo entender essa opção nesse time titular. Vamos ver se vai ficar confirmado, mas pelo menos é o que o Matias traz nesses treinamentos aí durante a semana. É do Marcos Vinícius entre os titulares. Eu não consigo entender isso, Rodolfo.
2: Eu lembro do começo do ano, quando o Everton, ele acabou subindo, né, com o time na Série A, pra Série A, e aí o Gilmar Dalpozo tentou, numa oportunidade, colocar o Marcos Vinícius. Ele jogou 2-3 jogos ali no máximo de titular, e o Everton retornou à posição. Da mesma forma, o Fábio Matias tentou fazer isso, e aí o Marcos Vinícius não deu conta novamente. E agora, eu vejo que esse time é muito parecido com o time do amistoso, é contra o Grêmio, né? Ele vai trocar ali o Marcos Vinícius na direita, o Doma retoma e o Camilo no lugar do David. Então vai ser bem parecido com o que ele apresentou diante do Grêmio. Agora, o Marcos Vinícius é aquele atleta que de repente no treinamento ele tá lá treinando, se dedicando e aí ele encanta o treinador. Só que aí ele tem que pegar o retrospecto e ele vai dar oportunidade pro Marcos Vinícius. Ele é muito mais frágil na marcação do que o próprio Everton. O Everton é muito mais forte na marcação que no ataque. Marcos Vinícius, a maioria dos gols que ele tava, e eu sempre tava do lado do Vitão mostrando, o desenrolar do atacante quando tem um bate-rebate, ele fica, não sabe se entra para a marcação, não sabe se sai da área, e isso é um ponto frágil. Isso foi contra o Atlético Paranaense, foi contra o Botafogo, enfim, vários gols, a gente viu essa fragilidade dele. Ele fica desatento e erra passes bobos, enfim. Então, ele deve estar mostrando muito trabalho nos treinamentos, né, pro Rafael Lacerda. E aí vamos ver como é que ele vai ser no jogo. É algo que a gente vai analisar, porque se a gente pegar o retrospecto dele durante o ano aqui na Chapecoense, não foi favorável, Andrei.
1: E aí, ô Vitão, para lojas Bom Sucesso Chapecó, a moda inverno estreia com novidades quentinhas e confortáveis, várias opções de jaquetas, conjuntos em moletom, casacos e muitas possibilidades para vestir toda a sua família, sempre com o melhor preço da cidade. 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E aí, Vitão, essa opção novamente por Marcos Vinícius, eu não consigo entender essa opção de todos os treinadores aí. em questão do Marcos Vinícius. Claro que tem o Bruno Tubarão, mas vale frisar, né, Matias? Ele não pode jogar por conta da janela,
0: só, né? Só a partir do dia 20, quando abre a janela de transferências aí, que também encaixa os jogadores internacionais. Por enquanto, aquela janela é extraordinária para atletas no futebol brasileiro apenas.
1: Até o Guido Herrera, que é o goleiro anunciado pelo Bahia, foi apresentado. O Bahia estava tentando, de todos os jeitos, inscrever ele, mas ele não vai estar à disposição para esse jogo contra o Chapecoense também, jogador que veio da Argentina. E aí, Vitão, essa opção do Rafael Lacerda por Marcos Vinícius na lateral direita, bem como também essa equipe é provável para encarar o Bahia.
3: Olha, eu não sei como foi que sofreram os 3 gols no primeiro tempo, né? Contra o Coritiba no jogo treino. Mas não vai precisar de muito tempo no jogo para ter um choque de realidade, se for o Eric, principalmente se for o Pulga, né? O Eric Pulga em cima do Marcos Vinícius. Porque eu não tenho a menor dúvida de que o Rogério Ceni, analisando o provável time da Chapecoense, considerando a presença do Marcos Vinícius na lateral direito, a equipe do Bahia vai forçar o jogo por ali, né? Lembrando que o Juba, né, tá machucado, né? Pode ser que não deve estar presente, mas tem o Eric Pulga, que gosta de jogar por aquele lado esquerdo. Eu vejo que os treinos realmente podem estar demonstrando algo, né? O Rafael Lacerda, não vou dizer que ele é inexperiente, né? Já é técnico há um certo tempo. Mas com relação à Série A, talvez ele possa ainda precisar de um choque maior de realidade do que os dois amistosos e jogo-treino que a Chapecoense teve, respectivamente, para ele entender o que é realmente uma Série A, né? Talvez as convicções dele, do que ele fez até aqui, com todo o respeito que ele possa merecer na Série B ou no Campeonato Goiano, ele vai ver que a Série A, né? Como diz no popular, o buraco é um pouquinho mais embaixo, ou um tanto assim mais embaixo, né? Eu imaginava até que haveria já um choque de realidade com o jogo treino em que o time titular da Chapecoense, e eu tenho informações de pessoas que estavam lá porque trabalham no Coritiba, de que a Chapecoense não viu a cor da bola e que apenas teve jogo, né, de maior competitividade quando entrou os jovens que diminuíram os espaços. Foi isso que eu ouvi de pessoas que são ligadas ao Coritiba, que trabalham lá e que estavam em loco, né? Então, deveria já ter sido servido de exemplo, né? Aliás, o Coritiba é um time que, né, disputa o mesmo campeonato, mas está bem acima da Chapecoense, mesmo tendo também vindo de outra série. Porém, eles devem estar levando em conta o que aconteceu no jogo contra o Grêmio e se iludindo. Não é possível, né? Porque o maior adversário das equipes naquele jogo foi o gramado. Não vai ter um outro gramado desse. Não vai ter aquele cenário e aquele ambiente num jogo de Série A. A não ser que a Chapecoense mude seu mando e vá jogar, com todo respeito, no campo, em algum campo aqui de times do aqui, sei lá, do Concórdia, não sei como é que tá o gramado, e escolher mudar pra usar um campo ruim daquele no Campeonato Brasileiro. Tirando isso, jogando na Arena Condá, onde é perfeito o gramado, como é que vai ser, né? Eu fico só questionando isso. Eu espero que ele possa surpreender a todos, eu não tô aqui pra torcer pela minha opinião, mas eu considero que é um erro tremendo a forma como ele tá escolhendo jogar, que é muito parecido com a do Fábio Matias, mas não é pouco não, é muito mesmo.
1: 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Matias, tu falou que o Ítalo chegava... O Ítalo também, mas o David também chegava a entrar nessa equipe principal, mas fazendo... Trocava com quem ali,
0: Matias? Com o Bruno Matias, as variáveis com o Bruno Matias. Quem não deixou o gramado foi aquela primeira linha defensiva da Chapecoense. No treinamento de hoje, a linha defensiva não deixou o gramado e o Camilo, tá? A partir dali, aconteceram as alterações com o Ítalo no ataque, David ali na volância e tudo mais.
1: Porque o David, a gente sabe da qualidade, ele, eu acho que merecia ganhar mais oportunidade, só que faz muito mais sentido aquela tua ideia também, ô Vitão. De repente, tu jogar com 3 volantes ali naquela função, né? Poderia ter sido utilizado no treinamento, mas então o Matias traz essa informação que não, né?
3: Não precisa nem chamar de volante, não. É meio campista mesmo, porque o próprio Camilo tem condição de chegar na frente. Ele jogando de volante meio que sozinho na marcação, de vez em quando ele tinha atitude de chegar ali chutado de fora da área. Então eu vejo que poderia sim ter mais liberdade. Quem acompanhou ele jogando anterior, né? Eu digo assim, anterior até no próprio Grêmio. Na carreira dele, ele chegou a jogar até fechando o lado direito, né, numa função diferente, como um camisa 8, chegando um pouco mais. É claro que ele estando junto com o Bruno Matias, se tivesse um terceiro, em alguns momentos, né, dois deles teriam que avançar um pouco mais. O David reúne essas condições e o Bruno Matias, como eu falei, né, deve ser preservado, não deve atuar o tempo todo. É uma substituição que eu considero até que deve ser certa que aconteça. Mas eu ainda falo assim, minha preocupação é ver se a Chapecoense vai melhorar, por exemplo, em alguns outros quesitos, saída de bola. Se a Chapecoense vai armar uma armadilha para o adversário, que, por exemplo, aconteceu no jogo contra o São Bernardo pela Copa Sul-Sudeste, no momento em que o Enio teve oportunidade, vocês vão lembrar desse jogo, e ele não precisava voltar para marcar o lateral, né? E aí o meio campo balançava, e aí um jogador de meio campo saia para marcar o lateral. Isso ajudaria muito se fosse com três volantes, mas enfim, para poder ter esse contra-ataque, um jogador livre para receber a bola e conduzir. Jogando da forma que vai jogar, o jogador que vai estar com essa condição, né, atrás do Bolasio, vai ser o Giovanni Augusto, que é o cara que não tem velocidade para puxar contra-ataque, que não tem condução de bola em velocidade, que vai proteger, vai segurar, mas não é o cara do contra-ataque. Então, quem seria o cara do contra-ataque? Ou o Enio ou o Marcinho junto com o Bolasio. Mas essa insistência que eu falo é a mesma coisa. Essa coisa de treinadores made in CBF Academy. Eu tô falando em inglês porque eles chamam CBF Academy, né? Não é Academia Brasileira de Futebol. É Academy. Academy? É. Nossa. Uma bela de uma mercadoria.
0: The books on the table. Né?
3: Joel, tem uma Santana. Escola, uma academia de futebol Academy. E o treinador da seleção não é brasileiro. É um negócio interessante, estranho. Né? É interessante. Eles deviam repensar, né? Porque é brincadeira, né? Imagina você ter universidades de medicina e o teu médico tem que vir lá da Bulgária porque tu não forma médico, homem. Aí é complicado.
1: Isso aí me quebrou, cara. Ô, Vitão, 33613130, Matias, já separa aí o primeiro ganhador que vai levar um vale de R$100 do quinto. A Espanha já tá lá. E agora quem vai ser adversário da Espanha na grande final? Vai ser Inglaterra, vai ser Argentina. Você participa. 33613130. Tem mais recado da audiência aí, ô Matias Brasil. Daqui a pouquinho a gente vai escolher, vai sortear quem foi o ganhador do primeiro vale. Lembrando que tem dois.
0: Tem áudio aqui, opa.
4: Boa tarde, amigos do Golaço. O meu palpite é vitória da Espanha e vitória da Inglaterra. E na final, a Inglaterra leva o título esse ano. Valeu, um grande abraço e um bom programa a todos aí.
0: Valeu, um abração. Quem mandou o recado foi o Nelson Agostinho. Tem mais um áudio aqui. Opa, tudo bem?
5: Boa tarde, amigo da Rádio Capital. Olá, só aqui é o Massimino da Silva, bairro Santa Maria. Vai dar a Espanha e a Argentina, mas na cabeça vai dar. A Argentina vai vir com o segundo lugar esse ano. A eleição passada. A do 22 a Argentina levou, mas hoje quem vai levar é a Espanha. Um abraço, me põe no sorteio.
0: Valeu, um abraço. Fique com Deus, tchau. Seu Maximino mandando mensagem para nós, o pessoal participando, 3361-3130.
1: Manda seu recado, a gente já vai fazer o sorteio de um vale, mas vai ainda ter mais um vale de R$100 até o final do nosso golaço nesta terça-feira. 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Vai voltar Chapecoense, vai ser uma super cobertura com grandes prêmios aqui na 93.3. Na sexta, a nossa jornada inicia 5 horas da tarde. Nosso golaço aí emendando junto à jornada esportiva. 5 horas a gente inicia o nosso golaço. 7 horas iniciar a jornada esportiva de fato. E às 7h30 a bola rola para Bahia e Chapecoense. Esse confronto na sexta-feira. Vamos falar um pouquinho mais também sobre Argentina e Inglaterra. Jogo que acontece amanhã. 4 horas da tarde, esse jogo, né, é considerado de alto risco pela FIFA, tá? Existem determinações para que sejam proibidas entradas de torcedores com qualquer referência à Guerra das Malvinas de 1982. Também serão vetadas mensagens provocativas no estádio amanhã em Atlanta. Inclusive, até o pessoal dos Estados Unidos está reforçando a segurança no entorno do estádio. Por conta disso, até tinha a Barra Brava, como chamam, da Argentina, muitas torcidas organizadas que estavam pretendendo aí ao estádio. Parece que o pessoal ainda não está confirmado, mas ia ter um esquema de segurança diferente para essas barras bravas argentinas que estariam no estádio amanhã. Lembrando que o conflito dos anos de 1980 foi motivado pela disputa de soberania do arquipélago das Ilhas Malvinas, que era controlado pelo Reino Unido desde 1833, mas reivindicada pela Argentina na guerra, naquela ocasião. E mais de 600 argentinos morreram na guerra armada naquela oportunidade. Tem um contexto que não é só isso, né, Vitor? Não é só futebol, tem esse contexto também da Guerra das Malvinas. E também, é claro, la mano de Dios, logo, pouco tempo depois, aconteceu já aquele gol do Maradona, aquela eliminação da Argentina para a Inglaterra. E também logo depois culminou com o título argentino da Copa do Mundo, Vitão.
3: Olha, eu vejo que é o seguinte, né? A questão que envolve o jogo de 86, né? Tem até um documentário que mostra sobre isso, né? Ali era muito mais próximo do acontecimento da guerra, né? Entre os países, ali a coisa estava muito mais efervescente, né? E ali havia a questão de ter, né, uma... Tipo assim, perante hoje, um baixo uso da tecnologia, né? Ao ponto de não ter uma câmera invertida, né, para que se mostrasse o que, por exemplo, e o que não adiantaria do ponto de vista do jogo, porque o árbitro daquela época que ficava ali de fora não tinha acesso, não tinha o VAR. Então, quando se mostrou para o mundo que foi com a mão e como é que vai avisar? Bandeirinha correu para o meio, né? E aí acabou dando aquele gol de mão que gerou muita revolta, né? Teve depois, posteriormente, aquele jogo em que o Simeone provoca o Beckham é expulso, né? E acaba a Inglaterra sendo eliminada, depois teve a revanche novamente. Então, são seleções que, quando se encontram, tem mais do que só o jogo de futebol envolvido, né? Mas hoje, se você considerar, muitos jogadores jogam na Inglaterra, né? Diferente, por exemplo, de outras épocas. Você pegar, por exemplo, um time da Argentina, quantos que não jogam na Inglaterra? O goleiro, o Dibu Martins joga na Inglaterra, o Enzo joga na Inglaterra, o McAllister joga na Inglaterra. Então tu começa a ver que isso diminuiu um pouco, né? Até pela maior globalização aí no futebol. Mas ainda existe sim um resquício, e eu acho que ainda mais por parte da Argentina com relação à Inglaterra do que o inverso, viu, meu querido André Sartori?
1: Vai ser um confronto muito bom amanhã também, claro. Falando das duas equipes, o Rodolfo, a gente vê uma Argentina fisicamente talvez um pouco mais desgastada que a própria Inglaterra, até por questão de prorrogação e tudo. Mas mesmo assim, a gente sabe da força, da garra dos argentinos. Vai ser um grande confronto amanhã, 4 horas da tarde.
2: A seleção argentina que tem 3 Copas do Mundo, né? E a Inglaterra só tem uma, e foi em 1966. Então eu vejo que essa geração, ela quer marcar a história, já vem fazendo aí uma grande competição. Então, puxado aí pelo atacante Harry Kane, que tá sendo esse símbolo, né? Mas tem camisa 10 também, que é um jogador que desequilibra, né? Esse aí, o Bellingham, ele tem assim um drible rápido, uma batida seca. Então, assim, vai ser um grande jogo. O Messi, né, quer fazer história mais uma vez, mas eu vou apostar na Inglaterra. E a gente sabe que futebol é detalhes. Futebol hoje, por exemplo, a gente viu como se decidiu esse jogo, né? Um pênalti bobo, como o Vitão no primeiro tempo do golaço falou, né? O atleta perdeu a noção do tempo, do espaço ali, porque ele vai dar um chute achando que ninguém ia estar próximo, e aí ele olha para a bola e chuta de qualquer maneira, fez um pênalti, né? Lamine Yamal, jovem, rápido. Então amanhã também pode ter esses detalhes, assim como a Argentina passou, né, das quartas de finais para a semifinal, num detalhe de uma expulsão boba também, aonde a Suíça estava começando a encurralar a Argentina. Naquele momento estava 1-1. Então esperamos amanhã um grande jogo, e que a Inglaterra, ela possa entrar com esse espírito de buscar mais um título, subir a prateleira com 2, buscar, né? A Espanha fez um grande trabalho, mas buscar essa esperança aí de 2 títulos aí de Copa do Mundo, André.
1: 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Então, tu quer uma estatística para essa grande final também de Copa do Mundo? Amanhã a gente vai conhecer o adversário
3: manda,
1: da Espanha.
3: Manda, manda, manda.
1: Vou te mandar. Você conhece a EA Sports?
3: É, olha aí, a do videogame?
1: É,
3: olha aí,
1: que fez o FIFA. É
3: Electronic Arts, não é isso?
1: Exatamente.
3: Fez o FIFA
1: eu
3: agora.
1: Sou velho, mas eu sei os agora coisas. Mudou, né? Agora não é mais FIFA, né? Agora é EAFC. Ela acertou os últimos quatro campeões da Copa do Mundo: 2010 a Espanha, 2014 a Alemanha, 2018 a França, 2022 a Argentina. Eles fazem aquela simulação antes da Copa e divulgam lá nas redes olha sociais aí deles. E nesse ano, e o EAFC, a EA Sports, decretou a Espanha como campeão do mundo. E tá na final.
3: Olha
1: é mais
3: aí
1: uma estatística.
3: Não
1: aí
3: é o povo, né?
1: Aquele não é povo, o povo.
3: Não, não é a vidente que previu que a pessoa ia ser abduzida também.
1: Claro que...
3: Dessa vez é uma simulação do algoritmo aí.
1: Lembrando, claro que dá essas coincidências, pelo menos acertaram as últimas quatro, porque, claro, isso equivale um pouco... Bom, tem o over, que se chama assim, ó, o número que representa o jogador pela qualidade dele.
3: Mas o da Argentina não era fácil de acertar a última, né?
1: Não, não era fácil, mas mesmo assim acertou, né? Mas era o over, que nem o do Yamal, vamos citar um exemplo. É muito parecido com o do Mbappé. Então, por isso que a Espanha também chegou a essa grande final lá no EA Sports. Mas não,
3: olha aí,
1: mas tem essa surpresa. Quem diria da Argentina na temporada de 2022? E talvez a própria Espanha em 2010 também não entrou com uma grande, grande favorita para a competição. Foi adquirindo também força ao longo da competição. Mas será, Rodolfo, que o pessoal do videogame vai acertar? O pessoal ali dos videntes não deu certo, né?
2: Eu prefiro esperar o jogo mesmo.
1: É? Tu tá torcendo pra quem na final?
2: Afinal, Inglaterra e Espanha, no caso.
1: Tu vai torcer pra Espanha?
2: Cara, boa pergunta. Ainda não me posicionei sobre isso, não. Mas vou torcer pra Inglaterra. Vou torcer pra Inglaterra.
1: Não, não vai ver o
2: setor jurídico. Vou torcer pra Inglaterra. Vou torcer pra Inglaterra.
1: Tá bom, vai torcer pra Inglaterra. Diga lá.
3: Cara, tu tá me falando aí, eu sei da Electronic Arts aí, né? Porque, inclusive, meu filho que tá me visitando aí, a gente faz uso lá daquele PES lá que tu paga pra poder jogar no computador ou na TV online, né? Os jogos do Xbox.
1: Sim, sim, sim.
3: E esse jogo tá lá, né?
1: Xbox
3: Game Pass. E aí eu resolvi colocar a seleção brasileira que antes não tinha.
1: Sim, agora eles fecharam.
3: E eu vou te falar, cara, não é brincadeira. Eu vou até filmar a próxima vez pra te mandar, Andrei, lá. Vou mandar no nosso grupo. Eu botei pra jogar com o Brasil, né? Porque antes não tinha e tal. Aí perde uma, ganha outra, aquela coisa toda. Tu joga online contra as outras pessoas pelo mundo, né? Só que o tempo todo o videogame fica sugerindo substituir o Neymar, rapaz.
1: É verdade! Bem lembrado, também tô.
3: Verdade, Rodolfo, sério, não é brincadeira, porque tem um momento que ele avisa ali e tal.
2: Ele cansa, tá, cansa.
3: E aí só eu falei, aí fiz o gol com ele, mesmo assim o negócio substituir. Ele foi.
1: Mas só que também.
2: Pra não ter lesão, controle de carga.
3: Ele é tão real que ele realmente. Puxa, ele não aguenta jogar mais, porque meio tempo começa um handicap, até no videogame, tá muito real.
1: E até o over, como eles chamam, que dá o valor do bonequinho, é bem baixo do Neymar, né? Eu acho que é um dos mais baixos da história do Neymar no EA Sports.
3: Ah, mas aí pelo menos no videogame, Rodolfo, eu quis fazer um time igual o que, né? O que a gente gostaria que fosse.
1: Deu certo, Vitão?
3: É, eu não sei, mas, né? Imagina um velho jogando
2: Casimiro, garotão. Casimiro tava no time, Casimiro.
3: Tu é louco.
1: O time do Vitão era Casimiro,
3: não. Eu vou falar quem não tava. Meu time não tava. O Casimiro. Não, Casimiro não.
1: Nem entrava no segundo tempo.
3: Danilo não. O lateral esquerdo também não.
1: Douglas Santos também não? Nem
3: não,
1: Douglas
3: não,
1: Santos.
3: Porque tinha outras opções lá no
1: Igor
3: no...
1: Thiago estava.
3: Não. Esse eu tirei até do banco. Tinha opção.
1: Aqueles
3: que não ficam. Não tava. Mas, enfim, é legal, né? Porque pelo menos ali tu simulou a realidade.
2: O Marquinhos estava, Marquinhos?
3: Marquinhos tava.
1: Não, por falta de opção, Vitão?
3: Não, é porque assim, como não tinha lateral, né?
2: Aí tu botou o Alessandro lateral esquerdo.
3: Não, eu fiz.
1: Alessandro lateral esquerdo.
3: Eu fiz, era meio que um 3-4-3, assim, entendeu?
1: Três zagueiros, né, Vitão? Três zagueiros, né,
3: Vitão? Na seleção pode.
2: Mandar esse vídeo pro Antelote.
3: Não, mas aqui na seleção pode, né, cara? Na seleção pode.
1: Seleção dá.
3: E é videogame, né? Aí o Rafinha na ala direita. Tu acha que o Rafinha marcar quem ali, homem? Ninguém.
1: Olha o Sorin, cara. Dá uma transmissão pra esse lá, o Sorin.
3: Sorin é mesmo cara, 20 anos. Não muda, né?
1: Sorinho,
3: acho que é o irmão mais novo dele.
1: Impressionante. Vamos fazer o seguinte, vamos pro nosso último intervalo aqui na 93.3 no nosso golaço, porque na volta vamos falar sobre os ingressos pro jogo contra o Flamengo. Também vamos trazer uma informação importante, tá? Porque a Conmebol vai acatar todas as mudanças que foram colocadas da FIFA na questão de arbitragem para as competições sul-americanas exceto uma. Daqui a pouquinho eu falo qual é ela. E vamos atualizar informações do futsal e também informações diretamente dos Estados Unidos com César Augusto.
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0: 6:38.
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0: Às 7 horas da noite, estamos de volta com a reta final do nosso golaço para falar muito de Chapecoense, claro, de futebol aqui na 93.3. 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Matias Brasil, acabou os ingressos para o jogo contra o Flamengo, Matias?
1: Acabou. Lotação máxima na Arena Condá para a partida contra o Flamengo. A Chapecoense divulgou por meio das suas redes sociais uma nota aí falando sobre esse assunto. Ingressos esgotados. Lotação máxima para esse jogo, então, que acontece na Série A do Campeonato Brasileiro no dia 22, 19ª rodada, final do primeiro turno, contra a equipe do Flamengo. E a Chapecoense até instiga aqui, ó. Você é sócio e não vai conseguir ir ao jogo? Empreste a sua carteirinha para alguém ir na Arena Condá acompanhar essa partida aí entre Chapecoense e Flamengo.
0: É, exatamente. Importante também, né? Presença do torcedor da Chapecoense, retorno da Chape dentro da Arena Condá. A gente sabe que é diferente, pelo menos uma coisa que vem sendo diferencial, e eu acho que o ponto mais alto ainda dessa temporada foi com a torcida que tá presente em todos os jogos e não tá deixando de apoiar o Verdão na temporada de 2026. 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
0: 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Tem um recado da audiência, galera que tá participando no 3361-3130.
1: Pessoal interagindo com a gente, mandando mensagem pra cá. Boa noite, me coloca no sorteio. Não mandou o nome aqui, a Ana. Alô, Ana, um abraço. Recadinho em áudio, opa!
3: Fala, galera do golaço. Gustavo Perdecá. Eu acho que quem leva essa Copa é a Espanha. A Argentina não pegou nenhum time difícil ainda, como a França também não tinha pegado. E essa Copa é da Espanha. Um abraço.
1: Valeu!
3: Coloca no sorteio.
1: Voltando ao Rio Grande do Sul, Nuno Ice City é o palco do momento. Afinal, a Espanha e Inglaterra. Com a Espanha, campeão Celso mandou mensagem pra nós. O Cristiano Arruda, ligado no golaço, me coloca no sorteio. Manda a participação pra nós aí, viu? Manda o recado. Boa tarde, pessoal do golaço. Vai ser Espanha e Inglaterra. Rose Claire participando com a gente. 3361-3130.
0: Valeu, você tá participando. Tá valendo aí, não vale de R$100 lá no quinto. Vamos com o César Augusto, nosso correspondente diretamente dos Estados Unidos, que traz também um pouquinho da sua opinião, falando também sobre essa Espanha, rapaz, que só vence da França nesses últimos tempos aí. César, muito boa tarde!
4: Fala, Andrei, um forte abraço para você, para todo mundo ligado aqui no golaço. Bom, a Espanha está na decisão da Copa do Mundo, time que ganhou o título lá em 2010 e está voltando a disputar uma final de Mundial. E olha só um dado bem interessante sobre essa Espanha: é a terceira semifinal consecutiva em que a Espanha derrota a França. Isso aconteceu na Liga das Nações, que é aquela competição de seleções europeias, né, que substituiu datas FIFA de amistosos. Agora nós temos essa Liga das Nações, um campeonato entre seleções europeias. E na última vez, em 2025, essas duas equipes se enfrentaram na semifinal e a Espanha levou a melhor. Na Eurocopa de 2024, que foi disputada na Alemanha, a Espanha também levou a melhor. E agora, na Copa do Mundo, a Espanha novamente leva a melhor contra os franceses. Oyarzabal, talvez um herói que não parecia ser tão badalado, já que o Oyarzabal nunca jogou no Real Madrid ou no Barcelona ou em outro gigante do futebol europeu. Ele joga na Real Sociedad nesse momento, então é um clube que não tem tanta projeção quanto outros. Por exemplo, o clube Real Sociedad terminou a última edição da La Liga na 10ª colocação e o Oyarzabal é o craque desse time, é o grande jogador desse time e que acabou virando estrela dessa seleção, né, já nos últimos confrontos de Eurocopa, já nos últimos confrontos também de Liga das Nações e agora decidiu a Copa do Mundo. Ele fez um dos gols, o outro gol foi marcado pelo Pedro Porro numa assistência do Dani Olmo. Então a Espanha está na final e agora vai enfrentar ou a Argentina ou a Inglaterra. A gente vai conhecer esse adversário amanhã. E não esquecendo que no sábado tem decisão do terceiro lugar, né? Pode ser que a gente tenha aí um França e Argentina ou um França e Inglaterra na decisão do terceiro lugar da Copa do Mundo, que também não deixa de ser interessante. Quero destacar aqui também algumas outras atuações que foram extraordinárias, para além do Pedro Porro e do Oyarzabal, do Cucurella, do Fabian Ruiz e também do meio-campista Rodri, além do goleiro Unai Simon, que segurou as pontas lá atrás. Que time espanhol comandado pelo Luis de la Fuente, o técnico, colocou o time na final da Copa do Mundo. Feito extraordinário. O time já está em Nova York, portanto, para o jogo de domingo, jogo que será disputado no MetLife. Grande abraço e a gente se fala amanhã na programação aqui da West Capital FM.
0: Valeu, valeu, César Augusto, que volta amanhã dentro do Som e Café News. 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Vamos acionar daqui a pouquinho o Matheus Montemeso, que vai trazer informações do futsal, mas antes disso eu fiquei de trazer a informação. A Conmebol, ela falou que vai implementar todas as mudanças que a gente teve em questão de arbitragem, a questão até do lateral, teve a questão também da identificação, fato que aconteceu naquele jogo da seleção, o jogo que aconteceu do, agora me esqueci, o jogo do Suíça, tava tentando lembrar o nome do time, cara, ia falar Canadá, Suíça contra a Argentina, que teve aquela erro de identificação, que foi invertido o cartão amarelo pro Embolô, tomou o segundo cartão amarelo, foi expulso. Vai manter essas regras, tá? Todas as regras implementadas de diferença para essa Copa do Mundo em questão de arbitragem, a Conmebol já falou que vai implementar nas competições sul-americanas. A única que não vai ser implementada, Vitão e Rodolfo, é a lei Vinícius Júnior, tá? Que é aquela lei que proíbe os jogadores a colocarem a mão ou a camisa, algo que encubra a boca, em momentos de discussão. Essa regra não vai ser acatada pela Conmebol. Lembrando que essa regra foi adicionada após o caso do Prestiani, que fez xingamento racista frente ao Vinícius Júnior. Não pôde identificar se foi falado mesmo essas falas racistas, por conta dele ter coberto primeiro com a mão e depois com a camisa a boca na hora das falas junto ao Vinícius Júnior. Por isso foi incluído até nesse Mundial aí de Seleções, nessa Copa do Mundo de Clubes. Lembrando que a UEFA também não vai acatar essa decisão, ô Vitão, Rodolfo.
5: Bom, qual é a nacionalidade do Prestiani?
0: Argentino.
5: Ah, tá. Explica muita coisa, né? Toda vez que mostra alguém fazendo, imitando um macaco na arquibancada, é um argentino, né? Tá certo. Bom, a federação da Conmebol só mostra que eles são, digamos, no mínimo simpatizantes, né? Com relação ao racismo, né? Porque se é feito algo pra que se evitar, né? Porque coisa boa a pessoa não tá fazendo, se ela tá querendo que ninguém veja, né? E aí ela pega e faz algo agora com proteção da Conmebol, né? Que já teve inúmeros casos em que ela amenizou pro lado, principalmente dos argentinos, né? A CBF não me parece que tem muita força com relação a isso, não.
0: Não dá pra entender, ô Rodolfo, nessa situação, tanto a UEFA, não digo só a Conmebol, agora a Conmebol também veio a acatar essa decisão que não vai utilizar. Mas a UEFA também, né? Tanto a UEFA como a Conmebol, eu não entendi, eu acho que A gente teve exemplos nessa Copa do Mundo aí que teve outros casos de colocar a mão na boca, mas é somente quando é algo relacionado a uma discussão. Então não teria tanto esse problema, o VAR iria entrar em ação quando botasse a mão na boca justamente em momentos de discussão. Eu acho que poderia ser acatado tanto nas competições da CONMEBOL quanto nas competições da UEFA.
6: Concordo plenamente. E quando o Vitão estava falando aí do argentino, eu lembrei do grafite, que também foi insultado por um argentino, né? Foi naquele jogo no Morumbi.
5: Era o de sábado, né?
6: Eu acho que é esse aí mesmo. Tu tem uma memória de gigante, viu, Vitão?
0: Ele veio ser auxiliar do Inter?
5: Auxiliar técnico.
0: Ele veio ser auxiliar técnico do Grêmio, do Quinteiros.
5: Exatamente.
0: E aí eu lembro que foi relembrado desse caso também.
6: Então, isso aí é algo que soa como uma proteção, talvez, não sei. É uma pergunta só, né? Mas eu acho que isso aí, cara, você perde totalmente a credibilidade, né? Por que não deixar exposto ali uma discussão? Por que não deixar o atleta argentino, por exemplo, deixar ele expor a sua emoção naquele momento de raiva? Deixa, não tem problema. Se ele quiser falar com a mão no rosto, vai ser expulso. Mas eu não tenho muito o que falar, porque com leis, a gente viu agora na própria Copa do Mundo, a FIFA, o que é que fez com as leis do futebol, né? Então, na mão grande não dá. E assim, eu também fico triste por não cumprir, né, daqui a pouco, estender isso para a CONMEBOL, né?
0: 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Vai falar um pouco mais dos Jogos Universitários de Santa Catarina. De Gala, Matheus!
7: E aí, turma do Golaço! Acontece a partir de amanhã em Itajaí os Jogos Universitários Catarinenses, com várias modalidades e o destaque dessa vez pro futsal. Porque a FEMALI vai representar a cidade aqui de Chapecó junto com a UNO Chapecó neste evento. Que vai ter na chave da FEMALI grandes times, UFSC, Unicive e a Univale, as donas da casa. Primeiro jogo vai ser amanhã contra a UFSC, depois os demais jogos na quinta e na sexta-feira. No sábado, semifinal, e no domingo, a grande decisão. Lembrando que o grande campeão da competição vai representar Santa Catarina nos Jogos Universitários Brasileiros do dia 23 de agosto ao dia 5 de setembro em Goiânia. Nessa primeira fase, três chaves, cada líder passa para a semifinal e também o melhor segundo colocado, e aí teremos as semifinais e a grande final. De Santa Catarina, os grandes times, a FEMALI, que representam no Chapecó, e teremos ainda o Barateiro de Brusque com a Universidade de Brusque. Leões da Serra de Lages, que seria um time muito forte, acabou ficando fora, decidiu por não jogar por conta das atletas terem acima de 25 anos. Então, só até 25 anos essa competição, que começa amanhã em Itajaí.
0: Tá aí, Matheus Montemeso, atualizando informações também do futsal. Um abração especial para o nosso coordena. Uma informação importante, tá? Porque hoje a gente tem o dia D pro futuro do Avaí. O pessoal lá de Floripa tá chamando assim, ô Matias Brasil. Porque nessa terça-feira, daqui a pouquinho, daqui a exatos 4 minutos, às 7 horas da noite, os sócios havaianos votam a venda da SAF do clube. O Sim dá o aval para a empresa da Cactus Capital comprar 90% do Leão da Ilha. E claro, né, se caso não for aprovado, então a negociação não vai acontecer. Lembrando que a construção desse momento histórico para a equipe do Avaí começou antes da existência da lei da SAF. O Avaí já debatia também essa situação. A informação que chega de momento é que a Cactus Capital, que já tinha operações junto ao Avaí, formalizou a proposta de R$400 milhões por 90% do clube. Tá? R$400 milhões por 90% do clube. Essa empresa, Cactus Capital, é uma family office, Matheus Brasil. O que é family office?
1: É uma empresa familiar?
0: Olha aí,
1: Matheus. Não é muita paia pela Havaí, né?
0: É uma empresa justamente dedicada à gestão do patrimônio e dos negócios de famílias de alta renda que também é uma investidora, tanto na parte de antecipação de recebível, quanto também nessa questão. Então vamos ver o que vai ser, se vai ser aprovado ou não, se é Miguel, Matias Brasil, tá... Achou que é demais, povo, hein?
1: Né, muita paia, né?
0: Muita paia?
1: Né, né, né, né.
0: Tu investiria, vendo, Matias, neles lá ou não?
1: Ah, como? Mas não tenha dúvida.
0: Quanto?
1: Quanto?
0: É.
1: Mas, homem, o que eu tenho no bolso agora.
0: Quanto tem no bolso ainda?
1: Eu tenho 2,50.
0: Ah, vale mais ainda. Vale muito, muito menos. Ela vai. Não, tu ia dar pra pagar demais, Matias.
5: 2,50. A paixão e a veneração do Matias com o Avaí.
0: Avaí!
5: Ele me lembra do meu cunhado que tá lá em Santos, lá, que não gosta muito do Corinthians.
0: Por quê?
5: Porque ele não gosta do Corinthians. Aí tem que perguntar pra ele. E ele fala que o sonho dele é um dia acordar, mas isso já faz tempo, né? Uhum. Que é um dia ele acordar. E aí abriu o jornal, tu vê, jornal já, né, pessoal, ninguém já abre foi, o jornal. Né? Ah, hoje em dia seria pegar o celular e tá escrito assim a notícia, o Corinthians acabou.
0: É o sonho dele?
5: É o sonho dele. Eu falei, cara, mas tu não sonha, sei lá, teu time, você tem campeão mundial? Ele falou, não. Um sonho é um dia...
0: Mas sabe que...
5: Saber, receber essa notícia.
0: Ele me deu uma ideia legal, acho
5: Matias,
0: que...
5: Matias, será que pensa parecido?
0: Essa é mais possível, Matias. Você já pensou em jogar na Mega Sena?
1: Na Bahia, ilha, mano.
0: Na Mega Sena aí, ou ganhar uma bolada aí na 01.bet aí apostando?
1: Ou...
0: E de repente comprar o Avaí, 400 milhões a gente precisa, Matias. E aí, nós quebrar mesmo aquela... Trancar, compramos e fechamos aquilo lá. Já pensou isso? Isso é legal também.
1: Eu gastei meu dinheiro naquilo lá. Mas que é aquilo lá?
0: Poderia fazer um campo lá pra nós, Matias. Um negócio pra nós brincar lá, um festa lá.
1: Fazer um negócio de videogame lá.
0: É, exatamente.
1: Salão de festa.
0: É. Valeu, Rodolfo. Um forte abraço pra ti. Até amanhã.
2: Né, cara? Boa noite, Andrei, a todos vocês. Um beijo no coração. Até amanhã.
0: Forte abraço, Vitão. Amanhã nós estaremos aqui pra falar já sobre o jogo da Argentina e da Inglaterra, que vai estar rolando no meio do nosso golaço.
5: Valeu, agradecer a audiência. Amanhã tem mais no Sonho Café News. E como tu disse, né? Amanhã definição do outro finalista da Copa do Mundo, jogaço.
0: Valeu, Matias, que já traz pra gente também quem levou o outro vale de R$100 do quinto.
1: Olá, os ganhadores, então. Primeiro, a Rosicler Dalciocchio leva o primeiro vale do quinto. E o outro ganhador aqui é o Jackson Siqueleiro. Leva o segundo vale do quinto. Os dois vales aí, a gente já passou um WhatsApp pro pessoal aí, pros ganhadores. Viu, Andrei?
0: Tá aí, então. Forte abraço, Matias.
1: Um abraço, viu? Até amanhã, pela parte da manhã, no Sonho Café News, tentando desvendar a escalação do técnico Rafael Lacerda. Por que Marcos Vinícius entra em campo? A gente vai entender amanhã de manhã no nosso Sonho Café.
0: 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A gente volta amanhã a partir das 5 horas da tarde com o nosso golaço e, claro, os três tempos do golaço dentro do Sonho Café News. Uma ótima noite de terça-feira. E você fica agora na companhia de Ana Miller aqui na Oeste Capital.
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11: Uma mudança estratégica no regulamento funcionou perfeitamente e garantiu as quatro melhores seleções do ranking mundial nas semifinais. A alteração feita pela FIFA no chaveamento, sob medida para blindar grandes potências e evitar eliminações precoces. A Argentina e a Espanha foram separadas em lados opostos do cruzamento. O mesmo desenho foi aplicado para França e Inglaterra. Como todas confirmaram o favoritismo dentro do campo, o topo do ranking da FIFA se manteve intacto. Agora, o planeta vai assistir a dois dos maiores clássicos do futebol mundial, valendo vaga na grande final do dia 19 de julho. Eu sou Melina Calduro, de Atlanta, para o Acaerte em Campo.
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3: Gente querida, chegou a nossa terça-feira, dia 14 de julho de 2026, na verdade já se foi, né? Já se foi, já ficou pra trás, afinal de contas a gente já viveu esse dia lindo de terça-feira, agora só falta a noite dessa terça-feira. Já pegou no tranco, já pegou o ritmo da semana? É, ainda tem um mundão de oportunidades esperando a gente pela frente, tem uma semana pra acontecer ainda, muitas histórias pra serem escritas, e se Deus quiser, muita notícia boa pra gente receber, pra gente celebrar, né? Oxi, que seja uma semana cheia de notícia boa! Então faz um combinado comigo? Deixa a preocupação estacionada aí, por uma horinha pelo menos. Ou você que já saiu do seu expediente, né? Para de pensar nas coisas da firma agora, para de pensar nas coisas do trabalho agora, dá aquela respirada, aquela atenção pra sua família, aquela atenção pra sua alma, pro seu corpo. É, nós somos seres tricotômicos, a gente tem que cuidar do nosso corpo, né? Da nossa alma, ou seja, da nossa mente, tudo aquilo que a gente pensa, tudo aquilo que a gente, né? A gente absorve, tudo aquilo que a gente consome de informações e de entretenimento. E a gente tem que cuidar também do quê? É, do nosso espírito. Do nosso coraçãozinho. Já alimentou o seu espírito hoje? Já teve seu momento de oração, seu momento com Deus? Então bora com a gente nessa próxima horinha, vem pra cá, vem, pode crer, pra gente ter esse momento de alimentar o nosso espírito e, claro, também relaxar o nosso corpo, consumir um conteúdo que vai edificar a nossa mente também. Então é bom pra diversas coisas, né? Pode crer, vamos... Convenhamos, né? Convenhamos. Aqui tem música pra você levantar do sofá, sair dançando. Tem conversas boas, tem aquela palavra que fortalece nossa fé. E claro, a sua participação faz toda a diferença. Já manda seu alô no WhatsApp e conta pra gente de onde você tá ouvindo, pra quem vai seu abraço, como que você gostaria que fosse o seu restante de semana. Participa com a gente no 3361-3130. 3361-3130. Aumenta o volume. Chama quem tá do teu lado aí pra viver mais uma noite de Pode Crer por aqui. Combinado? 3361-3130 é o nosso WhatsApp. Já manda sua mensagem, quero ver quem vai chegar por primeiro aqui no pódio pra gente receber, ler a sua mensagem em primeiro lugar, em primeira mão aqui no Pode Crer. Quero saber, hein? Manda lá! 7 e 8 pra gente começar, tem essa aqui, ó. Se eu tenho Jesus,

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1: Bom demais! E assim a gente fechou. Fechou não, saiu da música. Se eu tenho Jesus, eu tenho tudo. Que música bonita, né, gente? Que verdade maravilhosa. Não significa que a gente vai ter tudo que a gente deseja, né? Mas que tendo Cristo, nunca vai faltar aquilo que realmente é essencial na nossa vida.
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1: E ó, eu sempre que ouço essa música, eu lembro daquele versículo. O Senhor é meu pastor e nada me faltará. Tem uma outra versão que diz, se o Senhor é o meu pastor, de nada sentirei falta, que eu gosto mais ainda. Porque assim, quando Deus é o nosso pastor, a nossa segurança não está nas circunstâncias, no saldo da conta, nas respostas que ainda não chegaram. Ela está em quem caminha com a gente, né? Por isso que a gente segue em frente com a esperança, porque quem tem Jesus... Nunca caminhe sozinho, nunca, nunca, nunca. E eu quero agora você participando com a gente no WhatsApp, 3361-3130. Antes de eu ler as mensagens do WhatsApp, saber quem chegou aqui por primeiro no nosso pódio, eu quero mandar um abraço pro tio Celso Hans. Que saudade que eu tava, tio Celsão. Tio Celsão tá assim, ó. Tá magro, tá esbelto, tio Celso. Olha, tinha ido dar uma corridinha, passou lá pela igreja, me dá uma boa tarde, um abraço gostoso. Um abraço, tio Celso. A gente ama a tua família, ama a tia Rejanes. Que Deus continue sendo generoso com a família de vocês. Vocês moram no nosso coração, viu? Um grande abraço pra vocês, queridos. Um grande abraço mesmo. Simbora então conferir quem chegou por aqui hoje.
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1: Ocupando o primeiro lugar no nosso pódio.
2: 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Então,
1: Rose! Tudo certo,
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1: Rose?
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1: Ela disse, oi Aninha, Deus abençoe você também, meu amor. Que o Senhor seja aí com você durante toda essa semana. Quem mais, quem mais, quem mais? 3361-3130, temos um áudio, hello.
3: Oi Ana, tudo bem? Patrícia aqui do Cristo Rei.
1: E aí, Pati?
3: Me preparando pra ir no PG.
1: Ai, que bom.
3: Toca um aí do teu gosto, um hino

0: Que
1: Meu
0: toque no
1: Deus.
0: coração das pessoas, que
1: Mas
0: as
1: o meu
0: pessoas
1: gosto.
0: consigam perdoar mais, né?
1: Perdoar.
0: E desejo a todos um resto de semana aí que seja maravilhoso nas bênçãos de Deus.
1: Amém! Um bom PG para você. Hoje também é dia do meu PG. Então, um grande abraço para as meninas, para minha líder. Acredite que agora eu não sou mais líder de PG. Nem eu acredito. Nem eu acredito, mas acontece que quando eu fiquei grávida, era aquela correria toda, né? Eu não queria deixar as meninas na dependência de uma líder e eu estar envolvida ali, não saber quando que eu ia parir, quando eu não ia parir, essas coisas, né? Então eu fiz uma transição dos meus PGs aí, de toda a minha coordenação, e agora eu sou liderada. Oh, meu Deus, como é bom ser cuidada! Vanessinha, minha líder maravilhosa. Obrigada, Vanessa, por me cuidar tanto, tá? Um grande beijo para todas as meninas do PG. Daqui a pouquinho a gente vai para lá. Daqui a pouquinho eu saio daqui do programa e vou para lá. Se você quiser ir no meu PG, se você quiser saber o que é PG, pergunta para mim aqui no WhatsApp que a gente conversa mais a respeito. 3361-3130, combinado? Fechou então. Paty, um grande beijo. Ela falou de música sobre perdão, né? Gente, vocês já ouviram a nova música da Juliane Souza? É claro que vocês já ouviram, né? Aquela Jesus. E tem uma música do Diante do Trono no finalzinho, Coração Igual ao Teu. Mas sobre o Diante do Trono eu vou falar depois. Como a Paty estava falando de música sobre perdoar, me veio essa música na hora, na cabeça. Porque assim, muitas vezes a gente pede perdão a Deus, mas a gente mesmo não libera perdão para aquelas pessoas que nos ofenderam. A gente carrega esse peso conosco. Que a gente aprenda a ter um coração mais perdoador, um coração mais maleável, né? Vamos ouvir essa canção da Ju?

obrigado. Ai, Jesus, e coração igual ao teu. Uma música linda também do Diante do Trono aqui. Esse mix. Especial, né, gente? Porque mais do que pedir pra Deus mudar as circunstâncias, é pedir pra Ele transformar o nosso coração, pra que a cada dia a gente se pareça mais com Cristo, né? E essa música, gente, Coração Igual ao Teu, é do Diante do Trono, e isso me faz lembrar, né, um marco da música gospel brasileira, porque hoje, dia 14 de julho de 2026, a gente celebra o aniversário de gravação do álbum Preciso de Ti, do Diante do Trono, e eu quero mandar um abraço pro Andrezão, jornalista aqui do Grupo Condá, que me lembrou desse fato, né? O Andrezão ele não passa nada batido, nenhuma data, nenhum dado, enfim, ele me lembrou disso no culto de domingo, e eu quero trazer pra você. Dia 14 de julho de 2001, no Mineirão, em Belo Horizonte, um projeto aí que reuniu cerca de 210 mil pessoas e se tornou um álbum gospel mais vendido da história do Brasil, com canções que marcaram gerações. Coração Igual ao Teu, que a gente acabou de ouvir aqui uma versão da Juliane, Preciso de Ti, Deus de Milagre, Quero Subir ao Monte Santo. Ai, uma canção mais linda que outra. São músicas aí que continuam atravessando o tempo, né? Porque não falam apenas de emoção, elas expressam uma oração que nunca perde validade, né? Senhor, faz o meu coração parecer mais contigo, faz o meu coração parecer mais com o teu. E agora eu quero trazer essa música, Preciso de Ti, aqui pra gente relembrar esse álbum, né? Não podia deixar de tocar essa canção do Diante do Trono. Afinal de contas, é essa canção que fez um divisor de águas aí, né? Um marco na adoração brasileira do nosso tempo. Preciso de Ti. Hoje completando o quê? 25 anos, gente. Por isso que já estamos branqueando os cabelos, né? Crendo, Pai.

0: 25 anos, passa rápido, né, gente? Faz 25 anos que essa música foi lançada. Preciso de Ti, um daqueles projetos que marcou a história da música gospel no Brasil. E pensar que em 2001 a vida era bem diferente, né, gente? Lembra do barulho da internet? Eu nem tinha internet em casa, só tinha na escola. E o computador com aquele monitor enorme de tubo que ocupava a mesa inteira. Eu lembro que a gente gravava os trabalhos de sei lá, documento, assim, de coisa em disquete, né? Depois a gente gravava em CD. Lembra de queimar CD com as músicas? Era bom demais, né? Pendrive de 128 MB, que parecia uma tecnologia de outro planeta, que a gente armazenava muita coisa, parecia, né? 128 MB. Ah! E a TV? Escuta! Gente, né? Corria pra casa pra assistir a novela, pra não perder o capítulo, porque só passava aquela vez, não tinha como maratonar a série. Nem existia isso, né? O máximo era esperar ansiosamente aí o próximo episódio. Na verdade, tinha uma mágica disso tudo, né? Tinha uma mágica. Muita coisa mudou, a tecnologia mudou, a forma de ouvir música mudou, o mundo mudou. A coisa continua exatamente a mesma, nossa necessidade de Deus, né? 25 anos depois, e essa oração dessa música continua fazendo sentido pra gente. Precisamos de Ti, Deus, precisamos de Ti na nossa vida. 25 anos depois, e essa continua sendo uma das declarações mais atuais que alguém poderia fazer. Um grande beijo pra Ana Paula Valadão. E assim a gente vai pro nosso WhatsApp conferir quem tá por aqui com a gente. 3361-3130, 3361-3130. Quero conferir quem tá com a gente mandando áudio, mandando mensagem, de texto, vale tudo nesse programa. Pode mandar, pode escrever. Hello!
1: Paz, minha irmã, tudo bem contigo?
0: Paz, mano, tudo
1: aqui
0: bem?
1: Aqui é o Negão de Maravilha, irmão da Igreja do Evangelho Quadrangular.
0: Que bênção!
1: Trazido para o nosso encontro dos pequenos grupos, noite de oração.
0: Que maravilha!
1: Escutando o seu programa.
0: Que bênção, querido.
1: Se puder botar uma música da Lina e Barros aí,
0: claro.
1: A teu critério aí, eu agradeço e estou na escuta. Um abraço, fique com Deus aí, tudo é bom.
0: Um abraço, querido. Fiquem com Deus vocês também. Um bom encontro de pequenos grupos. Deus abençoe. Aline Barros, ele quer ouvir, né? Vamos ouvir um Aline Barros daqui a pouquinho. Quem mais? Boa noite.
2: Boa noite, Ana.
0: Hello.
2: Paz seja convosco.
0: Amém, amém.
2: Aqui por cá é o pastor Vils, retornando de caçador, viajando de caminhão, chegando em Chapecó. Quero mandar um abraço para todos os caminhoneiros que estão escutando a programação nessa noite e principalmente para todos os irmãos da Igreja Evangélica Quadrangular que estão escutando o seu programa.
0: Olha o segundo
2: tá
0: já.
2: Tá bom, aqui é o pastor Wilson, um abraço para todos.
0: Abraço.
2: E essa pastor. Noite vai ser uma noite abençoada e eu creio que o hino que tu vai mandar aí vai ser a tua escolha, vai ser um hino muito abençoado.
0: Amém, vai
2: Deus
0: ser
2: Deus te abençoe
0: sim.
2: Em nome de Jesus.
0: Amém. Vou trazer aqui a Aline Barros, que foi pedido do ouvinte anterior, que também é da Igreja Quadrangular, pra gente ouvir Casa do Pai, né? E o pastor tá de caminhão, tá viajando, então tá ansioso aí pra voltar pra casa, com certeza. E não tem lugar melhor que a gente possa estar do que na casa do nosso Deus, na casa do nosso Pai. E esse lugar nem é um lugar, né? Um lugar físico. É um local de oração. É um esconderijo teu e de Deus. O Senhor tá aí onde você está agora. Ele te sonda, ele te conhece, ele sabe o que você precisa.

0: Você pode fazer sua oração também nessa noite. É só chamar de pai e contar tudo que tá aí bem escondidinho no seu coração, pesando nos seus ombros, tirando a tranquilidade do seu viver. Conta tudo pro nosso Pai Eterno. Ele está aí de ouvidos bem ligados em você, viu?
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0: Vou pro intervalo e volto rapidão pra mais Pode Crer por aqui.
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0: Mulher, eu amo ouvir a voz de vocês ao vivo aqui, juntinho comigo no microfone da West Capital. Então manda essa mensagem no 3361-3130. Oi, Ana, tudo bem? Boa noite! Não sei se pode tocar nesse horário, mas toca Obrigada a Deus, de Henrique e Juliano. Márcia, beijo, meu amor. Se eu tiver aqui, eu toco sim pra ti, viu? Oi, Ana, Ronaldo ligado na fé. Toca aquela da Isadora Pompeu, Seja Forte. Seja forte e corajoso. Estou trabalhando, graças a Deus. As horas extras voltaram. Ai, faz um bem pro bolso essas horas extras, né? Faz um bem pro bolso. Oh, bom demais. Quem mais? Quem mais por aqui? Hello, Ronaldo. Meu ouvinte de anos, Ronaldo Viazuz, em Serra Alta, Santa Catarina, dele que dali, na estrada. Sintonizado na melhor, sintonizado na oeste. Valeu! Quem mais? Oh, meu Deus. Boa noite, meu nome é Roseli de Quadros. Me passaram esse número, onde eu posso oferecer um louvor para o meu sobrinho Jânio de Quadros Alonso. Pode sim, querida. Pode sim oferecer um louvor pro seu sobrinho. Deus abençoe o querido Jânio de Quadros Alonso. Receba aí o carinho da sua tia Roseli, tá bom? Jacinta Rosa também com a gente. Boa noite, Jacir. Ele disse que tá na escuta desse maravilhoso programa. Sempre participava. Daí foi embora pro Rio Grande do Sul. E agora tá em Gramado dos Loureiros. Sintonizou hoje aqui no Oeste Capital. E adivinha? O Pode Crer tava online, ao vivo, pra todo o sul do mundo. Roda pra nós, Isadora Pompeu. Olha aí, ó. Mais um pedido de Isadora Pompeu. Deus abençoe, querido. Obrigada pela sua sintonia, Jacir da Rosa. Quem mais? Boa noite, boa noite.
1: Boa noite, Ana. Aqui é a Sandra de Coronel Freitas.
0: E aí, Sandra?
1: Gostaria de ouvir o hino da sua escolha.
0: Claro.
1: Para agradecer pelas nossas vidas, que Deus é bom, Deus é maravilhoso, e ofereço para toda a minha família de Chapecó. O pastor Wilson aí, que tá voltando para casa, que é meu primo.
0: É mesmo?
1: Um abraço.
0: Olha só. Que mundo pequeno, não é mesmo? Oh, minha amiga Cassi Michelon, na audiência do programa. Que delícia, que delícia ter essa foto. Aqui, ó, ela, a filhinha Aninha, minha charazinha, juntinhas, no carro, na frente de casa, ouvindo o programa. E tem áudio, eu amo quando tem áudio. Fala, Cassi, como é que você
2: Ana,
0: tá, minha amiga?
2: Minha maravilhosa, minha irmã em Cristo Jesus.
0: Linda.
2: Quem te fala? Que é, você sabe quem, né? A sua maior fã.
0: Ah,
2: é, Ana, Cassi Michelon aqui. Eu estou com a minha filha na frente de
0: Lindas.
2: Casa. Carro parado, né? Ouvindo aí a programação abençoada. E também para te desejar aí uma ótima noite a você e a todos os ouvintes, cristãos, não cristãos,
0: Amém.
2: Pessoas que já estão centradas no evangelho, pessoas que ainda estão em busca de propósito, outras ainda que nem sabem quem é o Cristo ao qual a gente serve, ao Deus ao qual a gente serve. Então, deixo aqui meu forte abraço a você, minha amiga, e a todos os ouvintes. Independentemente da igreja, independentemente da página da vida que cada um está enfrentando, que cada um receba agora o abraço do Espírito Santo.
0: Amém. É uma
2: em nome
0: poeta,
2: de Jesus.
0: Né?
2: Amém, minha amigona? Viu? Ah. Aguardando aí o seu convite, tá? Quero estar contigo aí nos estúdios.
0: Eu quero.
2: A gente
0: tá
2: aí
0: convidada.
2: Fazer um bate-papo bem legal. Conta comigo, tá? Um abraço, querida.
0: Um abraço,
2: a graça e a paz
0: Cassi.
2: Do Cristo Jesus pra você, pra sua casa, pra sua família.
0: Olha como ela é uma
2: cheiro
0: profeta.
2: Cheiro do teu bebê!
0: É uma profeta, é uma poetisa, é uma querida. Cassi Michelon, um beijo pra você, pra toda a sua família, pra suas meninas, pro seu esposo. Deus abençoe você, querida, com muita saúde, paz, esse coraçãozão gigante. Quem mais? Boa noite, Flávio Prates, tudo certo, Flavião? Tá no universitário, curtindo a gente, enquanto faz aplicativo, um abraço pros passageiros do Flávio Prates, Deus abençoe vocês, que vocês tenham uma noite linda. Seguimos por aqui com Isadora Pompeu, então, fica calmo, coração, música da Isadora pra gente. Música.

0: você confiou seu coração a Deus, a sua vida a Deus, as circunstâncias que você está vivendo, pode ficar calmo, porque Deus cuida de tudo, Ele cuida de cada detalhe. Essa aqui, ó, Henrique e Juliano, pedido da nossa audiência, rolando na programação.
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0: a gente sabe pedir.
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0: 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Obrigado, Deus, por tudo que o Senhor me deu. Henrique e Juliano, fechando mais uma sequência da nossa programação linda. Beijo pra Kiele. Kiele, um beijo. Obrigado pela participação, pela sintonia de sempre. Boa noite também pra galera da barbearia do Keyson e do Kevin. Boa noite pra quem mais aqui? Leandro Rodrigues ouvindo a gente. Boa noite, Leandro.
2: Eu sou a Isabelle, eu tô sete de Chapecó e tô voltando pra Rio Grande do Sul. Eu queria um louvor da Gabriele Rocha.
0: Vamos fechar então com a Gabi hoje o nosso programa. Obrigado pela sua sintonia. Uma boa volta e um bom retorno pro Rio Grande Amado. Que Deus acompanhe vocês, barbaridade tchê. Grande beijo, gente. Obrigada também pela sintonia, por todos vocês que não conseguiram mandar sua mensagem, mas estavam aí ligadinhos no trabalho, em casa, onde vocês estiverem. Obrigado pela sintonia, pelo carinho. Vou fechando todas por aqui. Na sequência vem eles, Adonis Miguel, também a boiadeira, a galera do chapéu por aqui, finalizando a noite da West Capital juntinho com vocês.
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0: Uma excelente semana, um excelente descanso nessa terça-feira pra

0: esqueça.
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0: 20h02.
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0: padrão. Boa noite, só de moda boa hoje. A boiadeira chegou, as porteiras já tá aberta, voz padrão. Manda aí seu alô no 3361-3130.
1: Tudo pronto pra nós decolar da emoção chamada Brasil Rodeio. Manda um zap aí, né?
0: Manda,
1: a boiadeira tá aí. Manda os meus amigos da rodagem. Pessoal dos aplicativos, pessoal que tá trabalhando de segurança, cortando ou indo pro trabalho, descansando, tomando mate. É bom demais! Vamos começar o show do rodeio com o Gino e Geno. É, que bicho que é, que bicho que é. Vai lá, vai lá, vai lá, você vai descobrir. Aí o Brasil Rodeio.
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1: Sensacional.

0: Prepara aí o coração. Barretão, barretão tá chegando aí. Falta poucos dias pra começar o barretão, Boedeira.
1: Contagem regressiva, já,
0: mas padrão. Falta 30 e lá vai pedrar. Daqui a pouco já vou conferir. Tá bom? Entre em contato se tiver interesse aí. 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
2: É pra acabar com o piqui.
0: Vai acabar com o piqui de Goiás. 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
1: Voz padrão, um super abração ali pro Ronaldo Piazuz. Está levando nós na carona, voz padrão, indo pra Saltinho. Muito obrigado pela sua audiência.
0: Opa!
1: E o Matheus ressuscitou da...
0: Da C6 Alto.
1: C6 Alto.
0: Tá vivo aí, rapaz?
1: Tá vivo. Diz que tava respirando só pelo aparelho, mas hoje tá tudo certo, calmou o coração, tomou um remedinho do coração. Um beijão pra Helena e pra toda a família, voz padrão.
0: Que bom, obrigado.
3: Brasil!
0: É, o pessoal que tava com a gente aí na organização C6 Alto, né? Na organização do Agro Verão. Babou água 2 dias, né? Eita! Quem fez a reza pra chover, reze pra dar certo o seu também. Ah, pra você lascar, deu certo. Mas nós enfrentamos chuva, o agro precisa da chuva, né?
1: O agro precisa da chuva, mas plantamos... a chuva nos impede.
0: Viu? A gente planta a semente e tem que chover pra ela dar vir forte.
1: É verdade.
0: Depois da plantação vem a chuva. Bom também, né? Mais de 100 carros deu 109, mais negócio fechado hoje, que ficaram pra no decorrer da semana. É, então, foi um sucesso, né? Claro que a expectativa era maior ainda, mas atendemos a meta. O que é importante é a meta, superar a primeira meta. 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Eu já tô com vontade de comer um churrasco, hein?
1: Na sexta?
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E a hora, 20 horas com 17 minutos. 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

0: 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O amor
1: de primavera. Um super beijão lá pra Juliana, que tá na escuta, a Águia, a Maísa, e um abração pro Clair e o Gustavo. Muito obrigado pela sua audiência. Deixe seu recado no 3361-3130. 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
0: divide em dois. 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É hora do show, Bruno Marrone. Se tiver coragem, joga fora.
1: Joga pra ver.

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1: É moda boa.
2: Brasil! Eita, mulher chorona, chora feito uma sanfona.
1: O pessoal mandou ali, pediu no zap ali, quantos carros foi vendido lá no Agro Feirão, né? Vamos agradecer aqui, foi um sucesso absoluto, apesar da chuva, né? Tá.
0: Isto mesmo.
1: Isso, foi vendido no carro, primeiro feirão que foi vendido no carro de 500 mil, tá? Primeiro carro de 500 mil no feirão, em 10 anos que acontece o feirão, tá? Então, 109 carros vendidos, mais de 6 milhões em negócios aí, que o pessoal, todo mundo contente, né? Brasil, eventos na realização, com apoio e também colaboração do C6 Alto, ao Banco Oficial do Agro Verão, 18 lojistas, 17 lojas de carro e uma de moto, né? Que é a Gamato Motos, tá? Então, foi no pavilhão 2 da IFAP, foi realmente fantástico, beleza? Em apenas 3 dias. Nosso sincero agradecimento aos clientes, lojistas, parceiros e colaboradores que fizeram parte dessa grande história. O Agrofeirão nasceu gigante, superando desafios, vencendo marcas para realizar sonhos. Essa é a frase que nós temos no peito, rapaz!
0: Um super abração lá pro Marcos do EFAP, levando nós na companhia. Um abração pra Patrícia do Passo dos Fortes. Muito obrigado pela sua audiência. A Júlia, grudadinha aí com nós. Beijão. Um super abração também pro Branco, a Adri, a Helena. Deixa aí seu aluno 3361-3130.
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0: Quem tá ligadinho aí é o Claudir Dutra e a esposa Mari. Beijão, tudo bom. De bom. A Carla do Jardim América, muito obrigado pela sua audiência. Deixe seu alô no 3361-3130.
1: Tomatinho, tá tudo certo por aí, Tomatinho?
0: Tudo certo.
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1: 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Garrafão, vai lá. 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Então, aquele abraço pra todo mundo lá da Savicar, o Jackson também que vai estar por lá, né? Ei! E responde meio tantã, meu cavalo!
0: Um grande abração lá pra Ângela de Ceará. Muito obrigado pela sua sintonia. A Rosângela do bairro São Cristóvão está coladinha com a gente. Valeu pela sua participação.
1: 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Essa música voltou a tocar porque inflamou lá no TikTok, no Instagram, no Rodeio Brasileiro. Zezé de Camargo cantando.

0: automóveis ouvindo o programa. Galera que tá juntinho com a gente, quem mais solta aí, boiadeira? Vai lá, solta.
1: Boa noite, boa noite, nosso patrão.
0: Boa noite, boa noite, bom. Eita, aí é bom, hein?
1: Uma música aí pra nós aí do grupo GDA aí, galera da Alfa aí, ó.
0: Que beleza.
1: Placa dourada aí.
0: Ah.
1: Uns estão por casa, uns estão, né, em viagem aí.
0: É, bom.
1: Estamos aí chegando no saltinho aí.
0: Que beleza, hein?
1: Vamos ter uma, Magrão e banda aí. Beleza? E aquele abraço, tudo de bom!
0: Tudo de bom, tudo de bom pra galera, buzina lá, aí é top, hein? Aí é top! Sempre juntinho com a gente, obrigado pela sintonia. Segura lá, vamos dar uma buzinada na buzininha fininha aí. 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Olha só, Taquaras Bar e Gatilhas na próxima música, vem aí. É Trio Parada Dura com Zé Neto e Cristiano. Tá onde?
2: Eu tô em Chapecó.
0: Aí é bom.
2: Cachorro. Já inserei meu expediente. Tô tomando uma. E tu?
0: Trabalhando. Cachorro. Trabalhando.
3: Nós vamos comer um pastelzinho aqui no Taquara com o pai.
0: 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Grande abraço pra turma aí, obrigado pela audiência.
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0: que tá juntinho com a gente. 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
2: Tiago de Nova Itaberaba. Tiago de Nova Itaberaba, voz padrão, um super abração. Vanessa do bairro Líder. Bom. Muito obrigada. Um beijão, Claudir de Cordilheira Alta, voz padrão, está coladinho com a gente. Manda aí seu alô no 3361-3130.
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2: Mas bate.
0: 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Todo mundo no convite, tá bom? Agora tem moda, jornada. Vivendo aqui no mato, Trio Parada Dura com Zé Neto e Cristiano. Brasil Rodeio, number one do Brasil.

0: Brasil!
1: É, pega uma moda lá do Taquara. É, temos imagens, temos imagens. E o Matheus, temos imagens, Matheus.
2: Ixi, lascou.
1: É.
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1: Bom também, tem gente se lasque. 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
2: Alô pra Juliana do bairro Santa Maria, muito obrigado pelo seu recado. Fernanda de Cordilheira, ligadinha na programação, um abração. Simone do bairro Palmital, manda aquele abraço especial pra sua família, beijão, tudo de bom.
1: Da onde que é a Simone?
2: A Simone do bairro Palmital.
1: Isso, então tá certinho, não tinha entendido. Abração, Fiduba e Jeca.
4: Fido Mijeque, Mato Grosso e Matias. 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
5: Vamos falar com Deus.
6: Quando bate o sino da Catedral de Nossa Senhora de Aparecida, anunciando: Senhor, manda seus anjos sobre nós.
7: Manda teus anjos sobre nós.
6: Obrigado, Deus, por acalmar os corações. Nesse momento que paramos e levamos o nosso chapéu no peito. Nesta noite do dia 14 de julho, ano de 2026, estamos perante a Ti, Pai Celestial, Deus dono do mundo, Deus onipresente, onipotente, para agradecer tudo aquilo que nos aconteceu até aqui. Seja experiências para aprendizados, seja as nossas vitórias. E muitas vezes as pessoas nos julgam. Nos julgam as forças que uma tem sobre a outra ou baseando-se naquilo que elas mesmas são capazes de suportar. Poucos se dão conta de que cada um de nós tem um limite e que não pode ser comparado com mais ninguém. Uns suportam mais heroicamente o sofrimento, outros se entregam e morrem devagarinho, como se o mundo tivesse acabado. Somos infinitamente mais capazes do que pensamos. Classificar alguém de fraco porque este não suporta a dor física, moral ou emocional é cometer uma grande injustiça, pois cada um vai até onde seus limites permitem. E é devagarinho que as pessoas vão descobrindo que às vezes falta pouco para o sucesso. Precisa um pouco mais para seguir em frente, um pouco mais para ser mais forte e mais resistentes. Seguimos até onde devemos seguir e quando cremos que as forças nos abandonam, às vezes precisamos um pouco mais de fé, porque só Deus, só o Senhor, de braços abertos, pode nos ensinar a voar. Somos o que somos, sim, mais do que ninguém. Somos pequenos, somos filhos de Deus e falhos. Alcançamos tudo o que está ao nosso alcance, alcance das nossas mãos. Mas às vezes, o nosso maior inimigo está dentro de cada um. Por isso, através da fé, mesmo que às vezes muitas vezes é limitada, acredite no seu potencial. Dê o primeiro passo. O segundo, mesmo não sabendo, ele vai acontecer. Porque Deus já preparou a sua vitória. Que Deus abençoe a todos. Do Duque Dalvan, um jantar para Jesus da mensagem cantada. Boa noite e até amanhã.